0: I'll Always Be Right There. Ouvimos Bryan Adams e assim a gente fechou este bloco. Eu vou ali rapidinho, mas eu volto já já.
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0: Estou de volta por aqui com mais amor e menos drama.
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0: E agora tem Twisted Sister, The Price.

0: de High Blue Eyes, ouvimos The Who fechando este bloco. Paradinha rápida, eu volto já já.
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0: Que bom ter você comigo. Estamos apresentando Amor Sem Fim.
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0: Agora, Kelly Clarkson, Because of You, pra você.

0: With or Without You, U2, fechando mais um super bloco. Eu vou ali faturar, mas eu volto já já, é rapidinho, prometo.
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0: Eu não disse pra você que o break era rapidinho? Tô de volta com mais amor em forma de música, sempre aqui. Chegando a Ed Sheeran, então, pra você, Photograph.

0: Toy Soldiers, ouvimos Martika, fechando a primeira hora do nosso Amor Sem Fim. O intervalo é rapidinho, não saia daí. Te espero com muito amor em forma de música pra você. Sempre aqui na melhor sintonia pra te fazer companhia.
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3: Estamos apresentando A Moça Sem Fim de hoje. Que delícia ter você comigo. Que alegria ter a sua companhia aqui na Melhor Sintonia. Vamos juntos, com muito amor em forma de música.
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3: Chegando por aqui para você curtir comigo, Chris Brown, With You.

0: Mistério, Jules Shear, fechando este bloco. Eu curti demais. Paradinha rápida, eu volto já já.
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0: Que bom ter você aqui no nosso Amor Sem Fim. E agora tem Michael Innes Rock. Aumenta o volume aí. That's why I got away.

0: Said It, ouvimos Alan Walker, fechando mais um super bloco. Eu vou ali, mas eu volto já já. É rápido demais, prometo.
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0: Tô de volta com você e pra você aqui no nosso Amor Sem Fim.
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0: Agora chegando o Warrant pra você curtir comigo, Heaven.

0: The Last Goodbye, tema de novela com a Lara Fabian, fechando mais um bloco. O intervalo é rapidinho, não saia daí. Te espero com muito amor em forma de música, sempre aqui.
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0: E no disco break era rapidinho, de volta com o nosso Amor Sem Fim. E agora tem Susana Hoffs, Unconditional Love.

0: Don't Dream It's Over, ouvimos Crowded House, fechando aqui esta nossa segunda hora. O break é rápido demais, eu vou pra voltar já já.
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6: Abrindo a nossa última hora, então, vamos ouvir agora, coração, Firehouse, I Live My Life For You, pra você, no Amor Sem Fim de hoje.

0: Baby, I Can Hold You, ouvimos New Diamond. E assim a gente fechou mais um super bloco. Eu vou ali rapidinho, mas eu volto, tá bom? Segura.
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3: Estou de volta por aqui com você e para você.
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3: E agora tem Imagine Dragons, Not Today.

0: Lorai Reais, ouvimos Nazaré. E assim a gente fechou este bloco. Eu vou pra voltar já já.
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4: Que bom ter você comigo e a música de volta. Agora tem sucesso internacional na nossa programação musical. Ahá, Crying the Rain.

0: I Couldn't Fall in Love, a linda Selena cantou e encantou por aqui. E assim a gente fechou mais uma super sequência. Paradinha rápida, eu volto já já. Segura.
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0: Que bom ter você comigo. Estamos apresentando Amor Sem Fim.
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0: Agora, Kelly Clarkson, Because of You, pra você.

0: With or Without You, U2, fechando mais um super bloco. Eu vou ali faturar, mas eu volto já já, é rapidinho, prometo.
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0: Bora lá com mais músicas.
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0: Abrindo o último bloco do nosso Amor Sem Fim, vamos ouvir agora Michael Bolton,

0: My Oh My, ouvimos Slade aqui no Almoço Sem Fim. Amor em Forma de Música sempre aqui pra você. E o nosso programa chegou ao fim. Eu vou pra voltar amanhã, se Deus quiser permitir, tá bom? Te espero com a nossa programação apaixonadíssima. Beijo no coração e até amanhã. Bye, fui.
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1: E aí, parceiro?

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0: mas eu acho que foi aquele sofazinho que fortaleceu o lance entre eu e ela, sabia?
1: Luan, sofazinho faz parte da vida de todo mundo, rapaz.
0: Todo mundo já teve um

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0: aqui na Bragança FM 79.7. Chapéu e Viola, é moda que não acaba mais. A melhor companhia no seu dia a dia, o som da região. Nosso site, bragançasemcedilha.com.br. 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Vamos nessa então, o som da região, aqui na Bragança FM, é Chapéu e Viola. Cadê meu chapéu? Ah, tá aqui, ó. Tá na hora de pegar o chapéu e curtir muita moda de viola.
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3: E aí, tá tudo bem com você? Ah, é? Tá de aniversário? Parabéns, felicidade, saúde, vida longa. E aqui é o Bom Fim desde pequenininho. E tá na hora de moda boa, não é, seu Zé? Dona Maria, Dona Josefina, Dona Bastiana. Ó o João Carreiro cantando Boiada Cuiabana com Jades e Jadson.

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0: Essa é a Bruna Viola. E esse pagode em Brasília, moradia e chora viola. Bruna Viola, toca essa viola que eu canto aqui.
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0: Tá na hora do Amor de Primavera? Amor de Primavera, de Paulo e Paulino, cantando bonito pra você. Mais moda boa, sim, é moda boa que você quer? Então toma!

0: Coisa boa.
1: Paula Fernandes e Leonardo tocando em frente, seguindo o caminho com muita fé no Pai. Fé no Pai que o inimigo cai.
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1: É disso que o velho gosta, é isso que o velho quer. Churrasco bom, chimarrão. É gaúcho da fronteira com Chitão e Chororó. Pra você que tá aí, ó, acompanhando o Chapéu e Viola.

0: É modão?
1: Então toca aqui.
2: Obrigado, galera. Meu divino Apolinho.

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0: Cafezinho tá no ponto, aceita, tá servido, café do jeitinho que você gosta. Tá aqui na nossa garrafa, xicrão de café pra você. Enquanto toca Durval e Davi, saudade da minha terra, toma um café.
5: 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Quando a sorte desgraçada nega os estribos pra gente, não tem homem valente que aguente a parada. Sempre fui indigente, domador profissional. Jamais caí de cavalo, por mais forte que fosse o soco. Com meia dúzia de troco, deixei tropas mansinhas. Tive tropas minhas de um pelo igualzinho. Amores, amores eu tive bastante, mas todos mandei embora. Saudades, saudades eu sinto agora daquele tempo distante. Amigos, amigos eu nunca fui de chegar de qualquer lado. Jamais fui encilhado por maturengo qualquer. Hoje, porém, transilhado sozinho, manso de rédeas no chão, dando pro campo a mão, desta vida eu me apeio. Sem uma mulher pros carinhos, sem um cavalo pros arreios. Chega Durval e Davi, a moda, saudade da minha terra, o qual eu peço que todos fiquem em pé para recebermos Durval e Davi e fazer essa viagem maravilhosa na saudade da minha terra.

0: Morada e de Alexandre, ou de casa ou de fora, vamos embora com Jesus e Nossa Senhora. Amanhã tem mais, hein? Muito obrigado pela companhia.
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6: Bora que bora, turma, chegando com mais uma edição do nosso Laço do Peão. A partir de agora, você sabe que tem muita música boa, então aumenta o volume e avisa todo mundo que o Chicão chegou.

0: Bora que bora, meu povo, no ar o nosso Laço do Peão, aqui ó, na Bragança FM 79.7, é o som da região, né? 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Ó, deixa eu te convidar também a você ficar por dentro de todas as novidades através do nosso site radiobragança.com.br para você ficar sempre conectado junto com a gente, né? Aumenta o volume, entrando no ar mais uma edição do nosso
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0: Pra gente começar, tem o som do Felipe Rodrigo, Esquina.

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2: E aí, que faculdade você faz, hein, Cleito e Romário? Teve ainda o som de Luan Santana, Você Vai Chorar no Carro. Teve também Jorge Henrique, Rodrigo com Marília Mendonça, Vai Lá em Casa Hoje. E ainda a esquina com Felipe e Rodrigo, começando com tudo, essa edição do nosso Laço do Peão. Ó, tô te esperando, hein? Bora participar, manda pra cá sua mensagem, tô te esperando aqui sempre. Então participa lá. Vou pro intervalo e volto já.
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2: Maravilha, gente, de volta por aqui. Como é bom ter sua audiência junto com a gente. Cadê a nossa amiga Maristela? Alô, Maristela, beijo no coração, tudo que há de bom.
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2: Luan Pereira com Murilo Rufi, Falta de Quê?
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0: Mari Fernandes.
1: Laura Prado.
2: Que delícia estar com você.
1: Que pancada de mulher, né, RJ?
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0: Simone Mendes.
1: Vamos de Belote, obrigado.
2: Obrigado, obrigado demais.
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4: 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Olá.

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1: É a Casa Amarela Guilherme Santiago. Teve ainda Abandonado com Marcos Bellucci e Simone Mendes. Teve Maluca com Mari Fernandes e Lauana Prado. E ainda Falta de Quê com Luan Pereira e Murilo Ruf. Deixa eu mandar um alô especial pro meu amigo Tiagão, tá lá ouvindo a gente. Alô, Tiago, obrigado pela audiência. A Mari também tá por aqui registrando a audiência. Meu amigo Douglas também. Alô, Douglas. Tamo junto. Intervalo rapidão e eu volto daqui a pouquinho com muito mais.
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1: Aô, potência, de volta na sua rádio, gente. Como é bom ter você junto com a gente aqui, ó. Na rádio que disparou em audiência em todo lugar.
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1: Isael e Rodolfo, não tenho vergonha na cara.

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2: É o Muro, Rio Negro e Solimões. Teve ainda o Cafajeste com Taíma e Thiago, teve Infeliz com William Vidico e ainda o Israel e Rodolfo Não Tenho Vergonha na Cara. Intervalo rapidão, a gente volta já já com mais Laço do Peão.
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2: Yasmin Santos com Maiara Maraíza, solteira de corpo.

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2: A gente continua, Zé Neto e Cristiano. Teve também Guilherme Benuto com Aja Colírio, teve hit de besta com João Neto e Frederico e ainda Yasmin Santos com Maiara e Maraísa, solteira de corpo. Bora pra mais um intervalo rapidão, continua participando, eu volto já já com mais Laço do Peão.
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2: Bora, meus amigos e amigas, Laço do Peão, de volta por aqui, reta final.
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2: Luan Pereira com a Lauana Prado, Lençol de Seda.
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3: Em Bragança Paulista, pontualmente 6 da manhã.
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3: Muito bom dia, Bragança Paulista! Bom dia a toda a região bragantina! Já estou pintando no rádio! Pra ficar com vocês até as 9 da manhã com o melhor do sertanejo aqui na Bragança FM 79.7. Eu e você, você e eu, ó. Produção, apresentação, parte técnica vai ficar por minha conta, Márcio Souza. A direção geral de rádio é da dona Maria de Lima. A partir de agora, eu peço licença para você, minha amiga, para você, meu amigo, por eu entrar na sua casa, no seu trabalho, onde quer que seja, está com o som do rádio ligado, aumenta o volume e vem comigo, pois a festa no seu rádio só está começando. Hoje é domingão, gente. Domingão, dia 4 de outubro, ano é 2026, e é com prazer enorme que estou de volta, para levar o melhor do sertanejo, a notícia, a informação aqui para o ouvinte ficar bem informado. É, até as 9 da manhã, hoje domingão, né? Você já acordando cedinho, preparando aquele café gostoso, né? Nosso muito obrigado pela sintonia. Domingão 4 de outubro, chegou o dia, né, gente? Dia de eleições no Brasil, né? Vamos votar consciente, vamos procurar o melhor candidato, ou melhor candidato, né? Hoje é eleições aí para presidente da República, deputado federal, estadual, senadores, governadores, e você já, né, a partir das 8 da manhã, já vai poder escolher aí o seu candidato. Vamos votar consciente aí neste domingão. Abrindo a manhã sertaneja do rádio, Santa Maria do Brasil, Mato Grosso e Matias.

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3: Muito bem, são 6:11, 6:11, gente. Já vamos saber como vai ficar o clima, tempo para hoje, domingão, aqui em Bragança Paulista. Hoje, domingão, sol com algumas nuvens, chove rápido durante o dia e a noite. A variação na mínima, vamos chegando aí a 18 graus, a máxima para hoje é de 25, o nascer do sol se deu aí às 5:44, portanto, esse é o clima-tempo para hoje aqui em Bragança Paulista. O nascer do sol se deu aí às 5:45 e o pôr do sol às 18:05. Portanto, esse é o clima-tempo para hoje, então, aqui em Bragança Paulista. E nesse momento, aqui na Rua Coronel Osório, número 84, centro de Bragança Paulista, os termômetros estão marcando 18 graus.
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3: Até as 9 é o melhor do sertanejo. É, até as 9 horas o melhor do sertanejo. Deixa eu mandar um abraço aqui pro meu amigo Amarelo. Ele tá ligadinho, tá curtindo o nosso programa lá no bairrão do Rosário, lá em Atibaia. Alô, Amarelo, muito bom dia. Ele quer ouvir uma aqui do Léo Canhoto e o Robertinho. Eu toco daqui a pouquinho, tá bom, Amarelo? Um abração pra você aí, obrigado pela sintonia, pela audiência do rádio ligado. 6:13. Meu sítio, meu paraíso. 6:13, bom dia.

0: Hoje eu vou botar pra quebrar aqui nessa baiuca. Ei, botequeiro!
1: Senhor!
0: Esse bolinho de carne aí tá bom?
1: Tá bom, não fala mal de ninguém.
0: Toma, seu atrevido. Ei, você aí, essa coxinha é de galinha?
2: Não, senhor, é de galo.
0: Aê, palhaço! O senhor aí é o dono do restaurante? É,
3: perfeitamente, meu amigo. Em que posso servi-lo?
0: Esse pastel é de hoje?
3: Não, é de carne.
0: Legal, acabei com todo mundo aqui. Agora vou me mandar porque os homens de boné vêm aí.

0: Ei, moço, eu quero comprar um disco.
1: O senhor quer música francesa ou americana?
0: Larga de ser besta. Eu quero música caipira, entendeu?
1: O senhor me desculpe, mas aqui nós não vendemos esse tipo de música.
0: E como é que é essa tal de música americana, hein?
1: Pois não, eu vou tocar um pedacinho para o senhor ouvir, tá bom?
0: Tira isso logo. O que esse cara cantou aí, hein?
1: Te amarei para sempre, te amarei para sempre, te amarei...
0: Ah, cria vergonha e bota uma música caipira aí, vamos.
1: Eu não gosto de música caipira.
0: Não gosta por quê? Você não é brasileiro? Não come arroz, feijão, não bebe café, não toma pinga?
1: Eu não tomo pinga.
0: Não toma porque você é frouxo.

0: Se entregue, moço. Você está preso?
1: Preso coisa nenhuma, senhor.
0: Não adianta, moço. Você está preso. Se entregue. É melhor pra você.
1: Melhor nada, só vou curtir por aí, tá legal? Ô, inferno, trombei num poste.
0: Você está preso. Vamos.
1: Ô, diabo, tudo ia tão bem. Agora me danei.
0: Vai curtir o seu choro na cadeia, seu patife.

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2: Muito bem. São 6:32. 6:32, gente. Até as 9 da manhã eu vou por aqui com o melhor do sertanejo. É o melhor do sertanejo. Às 9 da manhã chega ele, Roberto Moreira. E o programa Roberto Moreira. São 6:32 e você já vai ligando, vai participando, 4034-1467, 4034-1467, é o WhatsApp da Bragança FM. Deixa eu mandar um abraço aqui pro meu amigo Maurício Barnabé. Alô, Maurício Barnabé, muito bom dia, Maurício, tá lá na cidade de Atibaia, lá no bairrão Boa Vista do SESI. Grande Maurício Barnabé. Um abração pra você, viu, Maurício? Um ótimo domingo abençoado pra você e pra sua família aí, tá bom, querido? Grande Maurício. Gente, são 6:33. Daqui a pouquinho tem um giro de notícias, daqui a pouquinho tem um giro de informações aqui na Bragança FM. É o Carreiro e o Carreirinho. É o Peito Sadio. 6:32. Bom dia.

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2: Muito bem, são 6:40, 6:40, gente, até às 9 da manhã, é o melhor do sertanejo. Daqui a pouquinho, às 8 da manhã, tem um momento de fé, um momento de reflexão do rádio. Daqui a pouquinho, às 8 da manhã, daqui a pouquinho a gente vai trazer um giro de notícias, um giro de informações aí pro ouvinte ficar bem informado. É, e ontem o Red Bull Bragantino acabou perdendo em Minas, perdeu para o Atlético Mineiro por 1-0, né, jogo atrasado aí, e o Red Bull Bragantino perdeu para o Atlético Mineiro por 1-0. São 6:40, gente. Deixa eu mandar um abraço aqui pro meu amigo Jota Alves, tá ligadinho, tá curtindo o nosso programa lá na Vila Domínice. Tá ligadinho, ele com a esposa Maria Trindade. Ele pede aqui o Goiano e o Paranaense, o poder do Criador. Manda para todos os ouvintes. Alô, Jota Alves. Alô, Dona Maria Trindade. Muito bom dia, bom dia, bom dia. Nosso muito obrigado aí pela sintonia do rádio ligado. São 6:41, gente, 6:41. 4034-1467, 4034-1467, é o WhatsApp da Bragança FM. É, você vai ligando, vai participando aqui no 79.7 em faixa estendida. Tem notícias, tem informações pintando aqui no 79.7, a notícia no ar.
3: Novo programa de renegociação de dívidas vai atender o microempreendedor individual. A modalidade anunciada pelo governo é o Desenrola MEI Pequeno Valor. Ela é voltada para débitos de até 5 salários mínimos, equivalente a R$ 8.105. Com entrada de 5%, desconto de 50% sobre o saldo e pagamento em até 55 meses. Além disso, o MEI poderá negociar dívidas com autarquias e fundações públicas federais. Nesse caso, o prazo vai até 31 de março do ano que vem. Também foi prorrogado até 29 de janeiro de 2027 o prazo para adesão ao Desenrola MEI. Pelo programa, podem ser renegociadas dívidas de até R$ 20.000 inscritas na dívida ativa da União, com chance de redução de até 100% dos juros, multas e encargos legais. Da Rádio 2, Fabio Lautran.
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2: Muito bem, são 6:54, 6:54, você ouviu aí o Chico Rei Paraná, é Espinho na Cama. São 6:54, 4034-1467, você já vai ligando, vai participando, né, vai pedindo a sua música aqui, através do telefone ou através do WhatsApp, através do WhatsApp. Deixa eu mandar um abraço aqui pro pessoal que está curtindo o nosso programa ali no Campo Novo. Pessoal na audiência no Campo Novo, no Biriçá, no Campinho, pessoal ali, né, curtindo a nossa programação. Nosso muito obrigado, viu, gente? Obrigado pela sintonia. Gente, eu quero mandar um abraço aqui também para minha amiga Sandra e o Ângelo, né? 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Alô, Ângelo, Bular Oreia, a minha amiga, a Sandra, estão lá ligadinho lá, curtindo o nosso programa. Daqui a pouco eu vou tocar aí pra vocês o Jorge e o Matheus, tá bom? Pra Sandra e pro meu amigo Oreia. Estão ligadinho lá, curtindo o 79.7. Eles estão lá todos os sábados, das 8 às 14h30 e aos domingos. Casa de Assados Água na Boca. São 6:57, 6:57, gente. Até às 9 eu vou por aqui com o melhor do sertanejo. É o César e Paulinho, Viajante Solitário.

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0: Paulista, bom dia, região Bragantina, sul de Minas, bom dia, São Paulo, bom dia, bom dia, bom dia, Brasil! Até as 9 da manhã eu faço a festa no seu rádio, 4034-1467. É, você vai participando. Daqui a pouquinho, às 8 da manhã, tem o nosso momento de fé, o nosso momento de reflexão do rádio.
1: É a gente vencer
0: cada... Deixa eu mandar um abraço aqui pro meu amigo, o Juliano. Alô, Juliano! Tá lá no Boa Vista, tá curtindo o nosso programa, né, Juliano? Um abração pra você aí, obrigado aí pela sintonia. Tá na audiência lá do Boa Vista do Silva. Grande Juliano, tá na sintonia. Tá lá curtindo, curtindo o nosso programa, nosso muito obrigado, viu, Juliano? Obrigado, um ótimo domingo abençoado aí pra você, pra sua família. A gente, né, só tem que agradecer aí o carinho da audiência, gente. Né? A gente anda por aí pela cidade, pelas ruas da cidade. É, o pessoal vem, Márcio, tô acompanhando você, tô acompanhando sua programação, né? Nosso muito obrigado, viu, gente? De coração, nosso muito obrigado aí pela sintonia, sintonia do 79.7. A gente, né, só tem que agradecer sempre o carinho da audiência. São 7 da manhã, 11 minutos, 27:11. É, 4034-1467. Já vamos trazer mais notícias, mais informações aqui para o ouvinte ficar bem informado. É neste domingão, dia 4 de outubro, o ano é 2026. Hoje é, né, um dia tão especial, que é um dia, né, das eleições aí de, é, para presidente, deputado federal, deputado estadual, senador, governador. Vamos ter a consciência, gente, e votar. Né? Votar naquele que é o melhor, né? Independente aí de partidos, independente de candidatos, vamos ter a consciência, gente, votar, votar certo, porque temos aí mais 4 anos pela frente, né? Temos aí mais 4 anos pela frente, tá certo? Por isso que eu peço aí, vamos votar aí tranquilamente, votar como eu destaquei aqui, votar aí com tranquilidade, votar na pessoa certa, porque vamos ter aí mais 4 anos pela frente. São 7 da manhã, 12 minutos, Rádio Bragança FM, gente, daqui a pouquinho vamos estar aí acompanhando, né, acompanhando as eleições hoje. A partir das 4 da tarde, a Bragança FM já vai estar por aqui, o Ted Fagundes vai estar por aqui, né? O Luiz Henrique Domingues, eu, Márcio Souza, o Sérgio Silva, a equipe da Bragança FM vai aí, né, acompanhar aí as eleições na tarde de hoje aqui em Bragança Paulista. São 7 da manhã, 13 minutos, 7:13, quem chega com a notícia, com informações aqui pra gente, é ela, Fabiola Altran.
2: Instituição de ensino superior interessada em ofertar vagas remanescentes do FIES já pode formalizar a adesão ao processo seletivo. O período para ingressar no Fundo de Financiamento Estudantil vai até quarta-feira, 7 de outubro. O novo edital com o cronograma e as regras já foi publicado pelo Ministério da Educação. O FIES oferece financiamento para estudantes que querem cursar ensino superior em faculdades privadas. O programa cobre as mensalidades do curso e o aluno pode pagar com condições facilitadas o valor financiado depois de terminar a graduação. As mantenedoras das instituições deverão informar a quantidade de vaga para cada curso e os turnos, e também o valor do semestre escolar de cada período. É preciso oferecer no mínimo 6 vagas por curso, turno e local. Entre os dias 4 e 6 de novembro, as faculdades deverão fazer o registro de aproveitamento dos universitários inscritos. Da Rádio 2, Fabiola Altran.
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0: Obrigado.
1: Obrigado, gente.
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1: Muito bem, são 7:29, 7:29, você ouviu aí o Rio Negro e os Solimões na sola da bota. São 7:29, 40, 34, 14, 67, você vai participando. Daqui a pouco às 8 da manhã tem aí o nosso momento de fé, o nosso momento de reflexão do rádio. Alô, Geni Santos, tá ligadinha, tá curtindo o nosso programa lá no Tabuão, tá na sintonia, né, Geni? Bom dia, um ótimo domingo abençoado aí pra você também. Quem está ligadinho aqui também, meu amigo Marquinhos, o popular Tatu, lá no Campinho, tá na sintonia, né, Marquinhos? Com a esposa Regina, o filho Gustavo e a filha Maria Luísa, estão ligadinho lá no Campinho. Quem está ligadinho também é o ali na Vila Flora, é a minha amiga, a dona Joana. Alô, dona Joana, a mãe do meu amigo Paulinho, né, Paulinho? Um abração pra você, viu, Paulinho? Paulinha, dona Joana, ali na Vila Flora, né? Encontrei com o Paulinho ontem na festa ali do Red Bull Bragantino e o Paulinho, né, falou: minha mãe te ouve todos os dias. Obrigado, viu, dona Joana? Um abração pra senhora aí, né? Um ótimo domingo pra senhora, pro filhão aí, o Paulinho, sempre nos prestigiando, nos dando o carinho da audiência. Tem mais notícias, o ar, notícias, informações aqui no 79.7 em faixa estendida, né? A gente só tem que agradecer aí o carinho da audiência. A notícia do ar,

0: começam a valer as mudanças na emissão e no controle de receitas médicas. De acordo com a Agência Nacional de Vigilância Sanitária, vão ser disponibilizadas funcionalidades específicas. A Anvisa informou que a alteração não significa o fim das receitas em papel e nem a obrigatoriedade de emissão eletrônica, mas sim amplia as possibilidades disponíveis para quem prescreve e para farmácias e drogarias. Vai ser possível realizar a emissão eletrônica das notificações de receita, como as de cor azul e amarela, que antes eram emitidas somente em papel. Também haverá um controle eletrônico de outros tipos de receitas, como as de controle especial e aquelas receitas sujeitas à retenção, incluindo as de antimicrobianos e agonistas de GLP-1, que são as canetas emagrecedoras. Receitas em papel seguem válidas e com as regras aplicáveis para cada tipo. Da Rádio 2, Fabíola Altran.
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1: Muito bem, são 7:52, 7:52, você ouviu aí o saudoso Juliano César, rumo à Goiânia. São 7:52, deixa eu mandar um abraço aqui pro meu amigo Hélio, tá ligadinho, tá curtindo o nosso programa. Alô Hélio, tá na sintonia, ele está lá na Ípica, curtindo o nosso programa. Um ótimo domingo abençoado aí pra você, Hélio. Ele está pedindo uma do Cacique Ipajé, Cacique Ipajé, eu vou tocar Casinha Velha aí pra você do Cacique Ipajé, tá bom, Hélio? Um ótimo domingo abençoado pra você e pra sua família, ligadinho, curtindo 79.7. A gente só tem que agradecer aí o carinho da audiência. Daqui a pouquinho, às 8 da manhã, tem o nosso momento de fé, o nosso momento de reflexão do rádio. Até às 9, eu vou por aqui com o melhor do sertanejo. É o Cacique e o Pajé, Casinha Velha. Bom dia.

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1: São pontualmente 8 da manhã. Esse é o nosso momento de fé, o momento de reflexão do rádio. O momento de somente agradecermos a Deus por tudo de bom que Ele tem feito em nossas vidas. Vamos agradecer a Deus, gente, por mais um dia que estamos nos iniciando, por mais um domingo que estamos aí, né? Iniciando. Vamos agradecer a Deus pelo sol que brilha, agradecer a Deus pelo ar que respiramos, agradecer a Deus pela chuva, pelo frio. Somente gratidão, gratidão que poucos têm. A maioria do ser humano, gente, vive a reclamar. Reclama disso, reclama daquilo, reclama se está calor, reclama se chove, se faz frio, reclama. Nada tá bom para o ser humano. Somente agradeça, gente. Agradeça a Deus pela oportunidade da vida. Quantas e quantas pessoas queriam uma oportunidade dessas e já não se encontram no meio de nós. Somente agradeça. Agradeça a Deus pelo pão de cada dia. De repente o pouco que você tenha começa a reclamar. Ah, está faltando isso. Ah, está faltando aquilo. Gente, olhe para trás e veja o seu próximo. Quantas e quantas pessoas passando por necessidades. Agradeça, gente. Agradeça a Deus pelo seu emprego. De repente você bem empregado, fica lamentando, reclamando. Pare com isso, gente. Somente agradeça. Agradeça a Deus por tudo. Eu venho através dos microfones da Bragança FM do 79.7. Somente agradecer. Agradecer a Deus pela minha família. Agradecer a Deus pelos meus amigos. Agradecer a Deus por tudo que o Senhor tem feito na minha vida. Agradeça. Eu agradeço a Deus pelo pão de cada dia. Eu agradeço a Deus pelo meu emprego. Somente gratidão e nada mais. Gratidão por tudo. Vamos pedir a Deus, gente, para que ilumine os nossos eleitores no dia de hoje, para que faça aí a sua escolha melhor para o Brasil. Que o leitor escolha o melhor para o Brasil. Vamos pedir a Deus para que ilumine também aí os nossos candidatos. Candidatos a deputado estadual, federal, senadores, governadores, presidentes. Vamos agradecer, vamos pedir a Deus, gente, para que ilumine também os leitos dos hospitais. Por você enferma em seu próprio lar, que Deus possa estar derramando bênçãos de cura. 8 da manhã, 4 minutos, 8:05 agora, pulando o ponteiro. No nosso momento de fé, no nosso momento de reflexão do rádio, eu quero colocar os nomes do meu amigo Juliano e família do bairro Boa Vista do Silva. Também aqui eu quero colocar os nomes do meu amigo Hélio da Ípica, Jaguari e família. Também aqui no nosso momento de fé, a Geni Santos e família do Tabuão. O meu amigo amarelo da cidade de Atibaia, do bairro Rosário e família. O meu amigo J. Alves com a esposa Maria Trindade e família, da Vila Domínice. Também aqui o meu amigo Chico Garisto, a família Garisto do Toró. O meu amigo Toninho Baiano e família, ali do Jardim do Lago. O meu amigo João Campo e família, ali da Vila Municipal, ali da José Beltrame. Também no nosso momento de fé, no nosso momento de reflexão do rádio, eu quero colocar aqui os nomes do meu amigo o Lúcio Separo e família. Senhor, fazei de mim um instrumento de vossa paz. Onde houver ódio, que eu leve o amor. Onde houver ofensa, que eu leve o perdão. Onde houver discórdia, que eu leve a união. Onde houver dúvida, que eu leve a fé. Onde houver erro, que eu leve a verdade. Onde houver desespero, que eu leve a esperança. Onde houver tristeza, que eu leve a alegria. Onde houver trevas, que eu leve a luz. Ó Mestre, fazei que eu procure mais consolar que ser consolado, compreender que ser compreendido, amar que ser amado. Pois é dando que se recebe, e é perdoando que se é perdoado, e é morrendo que se vive para a vida eterna.

0: Manhã 12 minutos, 8:12, este foi o nosso momento de fé, o nosso momento de reflexão do rádio. Que gostoso, né, gente? É um momento de somente agradecermos a Deus por tudo o que Ele tem feito em nossa vida. Somente gratidão. É como eu sempre eu falo no momento de fé, no momento de reflexão do rádio, momento que a maioria do ser humano só reclama, nada agradece. Somente agradeça, gente. Reclame menos e agradeça mais. Agradeça a Deus por tudo. São 8:12, 8:12. E hoje estamos aí, né? Vivendo aquela expectativa já no início da manhã desse domingo, dia 4, dia de eleições aí para presidente, governadores, senadores, deputados federais, estaduais, né? E já no início da manhã de hoje, a Bragança FM está com a parceria aí com o Jornal Mais Bragança, do nosso querido amigo, o Celso Ricardo, né? Aquela parceria grande para fazer, né, a transmissão aí das eleições aqui em Bragança Paulista. Deixa eu pegar o bom dia. Alô, alô, Celso Ricardo, bom dia, bom dia, bom dia. Já nas primeiras horas aí da manhã desse domingo, você já percorrendo a cidade de Bragança Paulista, como que anda a situação neste momento, Celso? Bom dia.
1: Bom dia, Márcio Souza, bom dia, ouvintes da Rádio Bragança FM. Márcio, o que a gente presenciou foi tranquilidade, muita tranquilidade. Os colégios eleitorais que a gente foi, que eu fui no caso, né? Estão todos limpos, né? Todos limpos, a não ser ao redor desses colégios, né? Tipo, umas ruas, né? Tem algumas sujeiras, né, de santinho, vamos dizer assim. Mas muito baixa em questão do ano passado. Então, realmente, esse ano o Ministério Público pegou, né? O promotor de justiça fez o trabalho bem feitinho, né? Que proibiu, né, de jogar santinho no chão, e tá tudo limpo.
0: E fala pra gente, ô Celso, você aí do Jornal Mais Bragança, qual a sua expectativa, né? A expectativa é grande, né? De números de eleitores aí votando neste dia 4, onde, né, na eleição passada ficou muita gente sem votar. Qual a sua expectativa, hein, Celso?
1: O Marcio, eu vou trazer exemplo com o meu cunhado, né? Meu cunhado mora em São Paulo, ele por morar longe de Bragança, ele faz anos que ele não tava votando, né? E essa eleição ele decidiu votar, né? Decidiu vir para Bragança e votar, fazer a sua parte como leitor, né? Fazer a sua parte, no caso. Então, eu acho que as pessoas que não votaram na eleição passada vão fazer seu papel esse ano, né? Vão votar, né? Para presidente, enfim, para todos os cargos políticos que vão recorrer, né? Márcio, uma pergunta para você, Márcio. Tem sacolinha, Márcio?
0: A minha colinha? Sim. A minha colinha, eu tenho a minha colinha já. Tá preparadinha.
1: Uma coisa que me chamou atenção nessa manhã, Márcio. Ah. É as pessoas procurando o santinho pelo chão. Olha para você ver. As pessoas procurando o santinho pelo chão. Quem votar. As pessoas não fizeram a sua cola antes da eleição. Então estão meio perdidos ainda em quem vai votar.
0: Estão perdidos em quem vai votar. Diante disso, né, Celso? São muitos candidatos. Aí a pessoa acabou não fazendo a sua colinha, deixando para a última hora, achando que ia conseguir encontrar aí em frente às escolas, né, Celso?
1: Exatamente, exatamente. As pessoas confiando que a rua, as ruas, né, estariam sujas como antigamente, e foram com essa confiança, chegando lá, quebraram a cara, né, vamos dizer assim, porque não tinha nenhuma colinha pelo chão, não tinha santinho pelo chão. Então isso preocupa a gente, porque a gente não, né? As pessoas deixam por última hora, né, decidir quem vai votar, e depois chega lá, pega qualquer um e vote, né? Eu acho que isso tem que ser antecipar, né? Estudar em quem você vai votar, ver em quem você vai, qual é o seu candidato preferido, qual é o seu candidato que vai fazer o melhor para o Brasil, melhor para o seu estado, né? Então acho que é triste ver isso, né?
0: Triste demais. Onde também, o Celso, a gente, né, pergunta às pessoas, uns falam, né? Ah, eu não vou votar, eu vou pagar a multa, eu vou fazer isso. Gente, é muito importante o seu voto, gente. É muito importante, né, Celso?
1: Sim, com certeza.
0: Amanhã ou depois você tem quem você cobrar. Verdade. Se você não vota, eu acredito que não tem o direito de cobrar.
1: Exatamente.
0: Tem, Celso?
1: Não tem direito de cobrar. É que nem eu falo pra minha família, né? A gente tem que votar em alguém que é da nossa cidade.
0: Exatamente.
1: Né? Votar em tal pessoa que é influencer, não adianta, cara. Não adianta. Sabe por quê? Você vota nele e nunca mais você vai ouvir falar dele. Exatamente. Se ele foi eleito ou não foi eleito, você nunca mais vai ficar sabendo dele. Agora, se você vota alguém da cidade, mesmo perdendo ou ganhando, você votou certo. Você votou certo. Se a pessoa ganhar, você vai poder cobrar, porque você votou.
0: Exatamente.
1: Nela. Então, as pessoas têm que ter essa consciência. Não vote ninguém de fora da sua cidade, deputado estadual ou federal, no caso, da sua região, no caso, no seu círculo de onde você mora. Então é importante essa pessoa votar em alguém da sua região.
0: Que você tenha o direito de chegar lá e cobrar.
1: E cobrar depois, né, cobrar Celso? Depois. Agora você vota num cara lá de São Paulo que você nunca viu. O influencer, porque o cara é bonitinho, fala bonito. Não, meu, é da cidade. Escolher um candidato da cidade.
0: E que amanhã ou depois você tenha a oportunidade de cobrar o candidato, né,
1: sim,
0: Celso?
1: Sim, sim. Você estudar as propostas dele, né? Você dá essa proposta do Galo, são boas propostas dele, e votar da cidade, você não tem condições, Marção.
0: Exatamente. Celso, quero agradecer aqui a presença sua aqui nos microfones da Bragança FM, do 79.7, e essa parceria hoje, né, vai se estender aí...
1: Até o fim da eleição.
0: Até o final da eleição, isso. Jornal Mais Bragança e Bragança FM.
1: Deixa um abracinho pra minha família aqui, não?
0: Opa,
1: fica à vontade. Um abraço pro meu irmão Rafinha, meu irmão Caçula, pra minha irmã Rita, mais velha, pra minha irmã Roselaine, que mora em Sumaré.
0: Sumaré.
1: Pelo meu irmão Renatinho, que é fã da rádio Bragança FM.
0: Grande Renatinho, esse é.
1: O meu irmão Robson, que veio de um pão de queijo muito gostoso. Logicamente, pra minha esposa, meus filhos, pro meu neto maravilhoso.
0: Ele vende o pão de queijo?
1: Vende pão de queijo.
0: É, passa o endereço.
1: Não, vamos fazer propaganda, perdão.
0: Faz a propaganda, faz o mexendo dele aí.
1: Abraço, pessoal.
0: Um abração,
1: mais,
0: Celso.
1: Tchau.
0: Bom
1: dia pra vocês aí.
0: Tá aí o Celso Ricardo, do Jornal Mais Bragança. A grande parceria, né? Fazendo a parceria hoje com a Bragança FM. Hoje não sempre, né? A Bragança FM com o Jornal Mais Bragança sempre fez aquela parceria forte, né? E o Jornal Mais Bragança, então, vai aí fazer essa transmissão das eleições de 2026. É o Gustavo Lima, 8:19. Retrovisor, bom dia.

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0: Quem gostou faz barulho aí, churrascão fã.
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3: Muito bem, são 8:32, 8:32, até as 9 da manhã. Eu vou por aqui com o melhor do sertanejo. É o melhor do sertanejo aqui na Bragança FM, no 79.7. 79.7 em faixa estendida. É, pessoal ligadinho aí, curtindo o nosso programa. Deixa eu mandar um abraço lá pro pessoal do Carne Casa de Assados Água na Boca, ali no Papai 2, ali no Matadouro, teu frango assado, tradicional frango assado com farofa, batata, tem a costelinha bovina, costelinha suína, o joelho de porco, cupim, passa lá, fala com meu amigo o Ângelo, o popular Oreia e a minha amiga Sandra. 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Um abraço lá para Sandra, pro Ângelo Popular Oreia, e daqui a pouquinho eu vou tocar para eles. Eles estão querendo ouvir aí o Jorge e Matheus. Casa de Assados, Água na Boca. São 8:34 minutos, daqui a pouquinho tem aí o programa Roberto Moreira. É, daqui a pouquinho das 9 ao meio-dia. Deixa eu mandar um abraço aqui para o meu primo Chapéu de Palha. Alô, Chapéu de Palha! Tá ligadinho aí, né, meu amigo? É, o meu primo tá curtindo o nosso programa. E ele pediu, vai ouvir. Duduca e Dalvan, Rastro na Areia, 8:34, bom dia!

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0: 7 minutos, Humberto e Ronaldo. Participação de Jerry Smith. É, fala não pra mim. São 8h58, gente. Eu quero agradecer aí o carinho da audiência de cada um de vocês. Nosso muito obrigado. Produção, apresentação, parte técnica, ficou por minha conta, Márcio Souza. A direção geral de rádio da Dona Maria de Lima. Tô indo embora. Eu volto no domingo, às 6 da manhã, se Deus assim nos permitir. É, nosso muito obrigado, viu, gente? Na sequência, vem aí o programa Roberto Moreira. Fiquem todos com Deus. Um ótimo domingo. Tchau, Bragança. Tchau, região.
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4: Oi, muito bom dia minha amiga dona de casa, bom dia chefe de família, bom dia rapaz, bom dia princesa, estamos chegando aqui pela Bragança FM, nesta manhã gostosa de domingo, hoje é dia 4, viu? 4 do mês de outubro de 2026, é o mês de outubro chegando, é o mês de outubro começando para você aqui no programa Roberto Moreira e o final de ano se aproximando, né? O Natal tá por aí, viu? O Natal tá por aí. A direção geral de rádio é de Maria de Lima, os comandos técnicos e apresentação fica por minha conta. Eu, Roberto Moreira, vou ficando por aqui até as 12 horas com muita música bonita na maior audiência regional.
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4: Abrindo a nossa programação, eles, Gilberto e o Gilmar cantando Assino com X. 9 horas mais 5 minutinhos. Bom dia, Bragança. Bom dia, Brasil.

0: Tá aí, música bonita nas ondas do rádio, Zé Carreiro e Carreirinho, Peito Sadio, você curtindo por aqui. Antes você ouviu o Gustavo Lima cantando Retrovisor e abrindo aí a nossa programação, Gilberto e Gilmar, Assino com X, música bonita que você acompanhou aqui juntinhos com a gente para Banca Ninho da Saudade, sucesso de ontem, de hoje, de sempre, tudo original e sem pirataria, Ninho da Saudade, Box 2, Galeria Popular nos fundos do Mercado Municipal. 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
0: É o nosso Trinca de Sucesso chegando para você com a mais pedida da semana passada. Gilberto e Gilmar, assim.

4034-0442, 4034-0442 é o nosso telefone, prontinho para atender você. 4034-1467, 4034-1467 é o nosso WhatsApp. Você liga, você participa, você deixa o seu recadinho, é muito mais fácil atender você pelo WhatsApp, viu? Tem também o Facebook do Roberto Moreira, é só acessar lá Roberto Moreira no Facebook, deixar seu recadinho também, tá bom? E tem o zap exclusivo aqui do Roberto Moreira, é o 011-99796-2223, 011-99796-2223, música de número 1, Gilberto e Gilmar, Assino com X, a 2 é essa daqui, Baitaca, do fundo da grota, esta é a 2.

4034-0442, 4034-0442 é o nosso telefone para você ligar e falar comigo. É um pouco mais difícil, né? Porque a gente tem bastante coisa para fazer aqui, mas consegue atender você também, tá? E tem muita ligação, né? E tem também o mais fácil, né? Que é o WhatsApp, é o 4034-1467. 4034-1467 é o nosso WhatsApp, aí é mais fácil, aí a gente consegue atender você com mais tranquilidade. Tem também o Facebook, viu? Você pode também acessar através do Facebook lá e mandar também a sua mensagem, mandar o seu recadinho, pode até pedir música também pelo Facebook, viu? A gente atende você com todo carinho também, tá? E tem o Zap exclusivo do Roberto Moreira, é o 011-99796-2223, 011-99796-2223, música de número 1, Gilberto e Gilmar, Assino com X, música de número 2, Baitaca, do Fundo da Grota, e a 3 é essa daqui, ó, Guilherme e Benuto, Sujeito Homem, esta é a 3.

4034-0442, 4034-0442 é o nosso telefone, prontinho para atender você. 4034-1467, 4034-1467 é o WhatsApp da Bragança FM para você. Você pode participar, pode deixar seu recadinho. Tem também aí o zap exclusivo aqui do Roberto Moreira. É fácil, viu? É fácil, fácil, fácil. É o 011-99796-2223. 011-99796-2223 é o zap exclusivo aqui do programa Roberto Moreira, viu? É só acessar, deixar seu recadinho lá, tá bom? E tem também o Facebook do Roberto Moreira. O Facebook do Roberto Moreira também é muito fácil, tá bom? É só acessar e deixar seu recadinho então, hein? Qual é a sua preferida? Você prefere aí o Gilberto e o Gilmar cantando Assino com X?

4034-0442, 4034-0442 é o nosso telefone prontinho para atender você. 4034-1467, 4034-1467 é o nosso WhatsApp. Deixa o seu recadinho, nós vamos atender você com muita alegria, tá bom? Tem também o Facebook do Roberto Moreira, é o 011-99796-2223, 011-99796-2223. 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Agora são 9 horas e 23 minutinhos, 9h23, manhã gostosa de domingo. Hoje é dia das eleições, viu? É dia de você ir às urnas, né? Quando eu vinha para cá, né? Passei aí em frente a algumas zonas eleitorais super vazias, né? Super vazia, super tranquilo, né? Então você que tá indo agora de manhã para depositar seu voto aí nas urnas, pode encontrar muita tranquilidade, viu? Muita tranquilidade aí para votar, para exercer o seu direito de escolha, tá certo? São 9 horas mais 23 minutinhos. Vamos à previsão do tempo para hoje, né? Previsão do tempo para hoje: sol com muitas nuvens e pancadas de chuva à tarde. À noite ocorre temporal, olha. Tem temporal à noite, hein? Vamos ficar atento, né? Vamos ficar atento. Nós estamos na lua minguante, a umidade relativa do ar está entre 66% e 91%. O vento está aí a 11 km por hora, está ventando bastante, viu? Está ventando bastante. A gente pode sentir na estrada, né? O vento balançar aí o transporte, né? Está 11 km por hora, mas com rajadas que pode chegar aí até a 55 km, né? Então, ficar atento. Aí com a força do vento, né? A temperatura hoje, a mínima 17 graus, viu? A máxima 26 agora aqui na Coronel Osório, já tá bem, bem quente, viu? Bem quente mesmo, 22 graus aqui pelas bandas da Coronel Osório na região central de Bragança Paulista. Quero mandar um abraço todo especial ao Maurício Nogueira, curtindo a gente lá no bairro do Campo Novo. Alô, Maurício, um abração para você, muito obrigado aí pelo carinho da audiência, viu? Quem tá também curtindo a gente, e eu quero também mandar um abraço especial, minha amiga Eliete, tá lá no campinho também, radinho ligado, curtindo a gente, obrigado aí pelo carinho da audiência também, tá? Muito obrigado, a próxima música especialmente pra você, o Ditinho da Viola tá lá em Piracaia, não perde um programa, Roberto Moreira, alô Ditinho, um abração, viu? Muito obrigado aí também pelo carinho da audiência, viu? O Célio tá lá no bairro do Passa Três, com o radinho ligado também, curtindo o nosso programa, lá em Tuiuti, no bairro do Passa Três, lá ele, onde o Célio vai, o radinho vai junto, viu? Ele vai da cozinha, leva um radinho, vai pra sala, leva um radinho, vai pro quintal, leva um radinho. Ô Célio, um abração, viu? Muito obrigado aí pelo carinho da sua audiência, tá certo? Vem chegando música bonita nas ondas do rádio, Lourenço e o Lourival canta pra você. Música linda, linda, linda, Não Sobrou Lugar. São 9 horas, mais 26 minutinhos. Bom dia.

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Ana Magalhães, nas ondas do rádio, liga lá em casa, Bragança FM pra você, nas manhãs de domingo, tocando tudo que tem de melhor na música sertaneja de todos os tempos, né? São 9:37, 9:37, e o futebol, né? Estava parado aí por conta da data FIFA, nesse final de semana voltou aí com duas partidas atrasadas, né? Duas partidas atrasadas lá da 21ª rodada, né? Que foi a época em que o pessoal estava disputando aí outra competição e não pôde jogar, né? Então tivemos duas partidas atrasadas. Tivemos aí o São Paulo na sexta-feira enfrentando a equipe do Santos lá no Morumbi, né? E o Santos levou a melhor, viu? O Santos venceu pelo placar de 2-1. O Santos que está aí já com várias vitórias consecutivas há um bom tempo sem perder, né? Subindo cada vez mais na tabela de classificação aí a equipe do Peixe da Vila Belmiro, né? E ontem o Red Bull Bragantino, que está na oposição aí da situação do Santos, enquanto o Santos está subindo sem perder, o Red Bull Bragantino só vem perdendo, está em queda livre, né? Perdeu para a equipe do Atlético Mineiro, jogando lá na Arena MRV, né? E perdeu aí pelo placar de 1-0, né? Ah, jogo... a gente fala assim, é um placar normal, né? É um placar normal perder para o Atlético Mineiro lá na casa, é um placar normal. O problema é que o Bragantino tá aí com vários placares normais nos últimos jogos, né? E aí fica difícil, né? Mas vamos torcer que o Bragantino também vai se recuperar, né? Mas o campeonato que não parou durante essa data FIFA foi a Série B, e a Série B está aí na sua 31ª rodada, né? E nós tivemos aí na quinta-feira o Atletique recebeu o Sport e perdeu pelo placar de 2-1. O Novo Horizontino recebeu o Goiás e venceu pelo placar de 3-0. O São Bernardo recebeu aí na sexta-feira o CRB e venceu pelo placar de 3-1. O Londrina recebeu o Criciúma e perdeu pelo placar de 2-0. O Juventude também na sexta-feira recebeu aí o Operário e venceu pelo placar de 3-0. No Castelão, aí também na sexta-feira, o Fortaleza recebeu o Náutico e empatou em 1-1. Aí ontem, né, os jogos de ontem, lá na Ressacada, o Avaí recebeu o Ceará e perdeu pelo placar de 1-0 para o Ceará. Aí o Atlético Goianiense recebeu o América Mineiro e venceu pelo placar de 2-0. Deixa eu ver quem mais aqui. O Cuiabá recebeu a Ponte Preta e venceu pelo placar de 2-0. E o Botafogo do Ribeirão Preto recebeu o Vila Nova e perdeu pelo placar de 1-0. A Série B, que no momento está assim: se terminasse hoje, o Vila Nova e o Juventude estariam na primeira divisão. Primeiro colocado com 57, o Vila Nova. Segundo colocado, o Juventude com 56. Estariam disputando as outras duas vagas: o Novo Horizontino com 54. Criciúma com 53, o Fortaleza 53 e o Atlético Goianiense 52. As demais equipes estariam na intermediária e não conseguiriam aí a classificação nem para tentar as duas últimas vagas de acesso. E na zona de rebaixamento estariam rebaixados o Avaí com 30 pontos, o Londrina com 28, o América com 17 e a Ponte Preta com 13. A Ponte Preta praticamente já rebaixada aí para a Série C do ano que vem. Aí um pouco do mundo da bola para você, às 9:41, aqui no programa Roberto Moreira. Vamos colocar música na nossa conversa. Deixa eu ver para quem vai aqui. A próxima seleção musical, deixa eu ver. Alô, eu vou mandar essa música lá para o bairro do Toró, né? Quem tá curtindo a gente lá, o meu amigo Chico Garisto, né? Alô, Chico, um abraço, viu? Curtindo a gente lá. Tá, tem o Mussum também, que não perde um programa Roberto Moreira. Aliás, o Toró inteiro, né? Você passa no Toró domingo de manhã, erradinho, ligado por todo lado na Bragança FM, né? Graças a Deus, né? Muito obrigado aí ao povo do Toró aí pela audiência maciça que dá o nosso programa aí, né? Então eu vou tocar Mococa e Moraci, o grande milagre aí, vai lá pro pessoal lá do bairro do Toró curtindo a gente, né? Lá para Atibaia, quem tá curtindo a gente, meu amigo Luiz Bassi. Alô, Luiz, um abraço, viu? Tá lá na cidade de Atibaia, tá oferecendo pra esposa Maria Helena, para o Keio Corintiano, para todos os ouvintes e para todos da rádio. Ele pediu Milionário José Rico, As Gargantas de Ouro do Brasil. Vou tocar A Gangorra na sequência. São 9:42. Milionário e José Rico cantam nas ondas do rádio A Gangorra.

0: Bragança FM, Mocoque Monassi, o grande milagre. Agora são 9 horas e 48 minutinhos, 9h48. 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
0: Sua Majestade a Viola, trazendo hoje música bonita aí nas ondas do rádio. Vai lá pro meu amigo Ditinho da Viola, lá na cidade de Piracaia, curtindo a gente. Vai pro Brás, lá em Bom Jesus dos Perdões. Alô, Brás, um abraço. Obrigado aí pelo carinho da audiência, viu? Muito obrigado aí também pela sintonia. Muito obrigado por estar curtindo a gente também. Vai para o Luiz. Alô, Luiz, lá no bairro dos Godóis também. Radinho ligado, curtindo a gente lá em Tuiuti, né? Um abração. Muito obrigado aí pelo carinho da audiência. Vai para o meu amigo o Maciel, lá na cidade de Morungaba, radinho ligado, curtindo a gente também. A próxima seleção musical vai lá para o Chico Garisto, lá no bairro do Toró, curtindo a gente também. Quem, para quem mais, vai para o Benedito Sul Mineiro também, radinho ligado, curtindo a gente também. Para o Ademar Barbosa, lá na Darcilândia também, curtindo a gente. Cacique Pajé canta nas ondas do rádio, o chifre do boi soberano.

0: do viola e o praiano cantando nas ondas do rádio, é Rei da Pecuária, música linda, linda, linda, para Banca Ninho da Saudade, sucesso de ontem, de hoje e de sempre, tudo original e sem pirataria, Ninho da Saudade ofereceu.
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1: Tá aí, Felipe Araújo nas ondas do rádio, música linda, linda, linda, né? É, música bonita, volta pro Felipe. São 10 horas e 7 minutinhos, 10 e 7. 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
1: Isso, e o programa que você ouve é o programa Roberto Moreira, né? O programa Roberto Moreira que vai ao ar todos os domingos, das 9 ao meio-dia, né? Das 9 ao meio-dia, todos os domingos, você tem aí o programa Roberto Moreira, né? E você que fez aí a sua fezinha na Mega Sena, tá aguardando aí, né? Ô, Roberto, tô esperando para saber o resultado. Será que eu vou saber o resultado? O que será que vai acontecer, né, na Mega Sena hoje? Então, ó, não é hoje, tá? eu não sei se é devido às eleições ou não, mas a Caixa sorteou ontem o prêmio da Mega Sena. Rapaz, você acredita nisso? A Caixa sorteou ontem, né? O prêmio... Agora tá aquela gangorra, né? Hora só sorteia no domingo, hora sorteia no sábado, né? Mas fica atento aí. Você que fez sua fezinha, pega lá, pega o papel, pega o lápis, pega a caneta, senta, né? Isso, tá pronto? Tá prontinho? Vamos lá, então. Vamos aos números sorteados da Mega Sena no concurso. Deixa eu ver o concurso da Mega Sena aqui, 3.066, o concurso 3.066, foram estes os números sorteados. Anote aí, ó, 04, 06, 09, 13, 28 e 48. 04, 06, 09, 13, 28 e 48, né? Roberto, não ganhou não, porque ninguém levou, viu? Ninguém levou o prêmio principal aí, tá acumulado, né? Ninguém acertou. Agora, 5 dezenas, aí sim, 118 apostas, né? Acertaram 5 dezenas e cada uma tá levando R$25.224, né? R$25.224 para quem acertou as 5 dezenas aí da Mega Sena. Quem acertou as 4 dezenas, olha, um pouquinho mais de 8 mil pessoas acertaram aí, né? As 4 dezenas e cada uma tá levando para casa R$608. Dá para fazer um churrasquinho, né? R$608 dá para fazer um churrasquinho. Aí já leva, né? Então, ó, R$608 para quem acertou 4 dezenas, R$25.224 para quem acertou aí 5 dezenas e o prêmio para 6 dezenas ficou acumulado para o próximo concurso, concorrerá aí no próximo dia 6, né? R$92 milhões, né? R$92 milhões aí o prêmio da Mega Sena aí para o próximo concurso, né? E deixa eu falar aqui, são 10 horas e 11 minutinhos, só atualizando, né, algumas informações. eleições tranquilas aqui em Bragança Paulista, viu? Por enquanto, a maioria dos colégios com pouca gente, pouca fila, então quem está indo de manhã está encontrando aí facilidades para exercer o seu direito de voto, né? Só que isso se ajuda de um lado, também pode prejudicar do outro, né? Significa que no período da tarde nós vamos ter os colégios lotados aí, né? Então, se você tiver a oportunidade de ir agora de manhã, meu amigo, pega a sua família e já leva de manhã, aproveita que tá tranquilo, tá bom? Aproveita que tá tranquilo. São 10 horas e 12 minutinhos, 10 e 12. Vamos colocar música aqui na nossa conversa, afinal de contas a gente começa a falar, e o Roberto Moreira parece que gosta de falar, né? E aí não tem música, né? Então vamos lá, vamos com calma, né? Muita calma nessa hora, muita hora nessa calma, né? Então vamos tocar umas musiquinhas aqui para você. Deixa eu ver para quem vai aqui a próxima música. Minha amiga Rosa Marques de Lima está curtindo a gente, sabe onde? Lá no Lago do Moinho. Está oferecendo para todos os ouvintes, para todos da rádio, para todos os familiares, né? Ela pediu a música Cachorro Amigo aí com a dupla Irídio Irineu, né? Nós vamos tocar na sequência para você. Então, Dona Rosa, muito obrigado aí também pelo carinho da audiência, viu? Um abração forte, muito obrigado pelo carinho da audiência, tá? Lá no Jardim Cedro, quem tá curtindo a gente lá no Jardim Cedro é o meu amigo Jota Alves. Alô, Jota, um abração, viu? Muito obrigado aí pelo carinho da audiência. Ele tá oferecendo para a esposa Maria Trindade. Ele pediu a música aí Os Quatro Cantos da Casa, né? Eu vou tocar para você na sequência também, Os Quatro Cantos da Casa. Eu não achei aí com o Teodoro Sampaio, mas eu vou tocar com o Júlio César e o Cambuim, né? Os Quatro Cantos da Casa, a gente toca na sequência também para você, viu, Jota? Um abração, muito obrigado aí pelo carinho da audiência, né? Quem tá curtindo a gente lá no bairro do Toró é meu amigo Chico Garisto. Ele tá dizendo assim: ô Roberto, manda um abraço aí pro Samuel Garisto, né? Que tá completando 14 anos hoje. Ô Chico, um abração aí então pro Samuel Garisto, que essa data se repita aí por longos e longos anos. Recebe aí os parabéns dos pais, dos avós, dos tios, de toda a família Garisto lá no bairro do Toró, né? E recebe os parabéns aqui também da nossa rádio, da nossa programação, também os parabéns do Roberto Moreira também. Ele pediu a música A Mula Preta, né? Ele pediu aí com o Rolando Boldrin. Vou ver se eu acho aqui, viu, Chico? Se eu não achar, vou tocar pra você aí. Talvez, se eu não me engano, eu tenho aqui com o Tonico e o Tinoco, mas eu vou dar uma olhada com quem eu tiver eu toco, tá bom, Chico? Fica na escuta, a gente já toca pra você a música que você pediu, tá bom? E quem tá curtindo a gente é o meu amigo Keio Corintiano, tá lá no bairro do Cruzeiro, curtindo aí a Bragança FM, curtindo o programa Roberto Moreira, tá oferecendo para o Luiz Bassi, lá da cidade de Atibaia, para o Wilson Faustino também, muito obrigado aí também pelo carinho da audiência, e para todos os ouvintes e para todos da rádio. Ele pediu a música com o... Com quem que foi a música que ele pediu? Ah, sim, pediu a música Seguindo Seus Passos aí com o Pião Carreiro e o Zé Paulo. Vamos tocar então? São 10 horas mais 15 minutinhos. Pião Carreiro e Zé Paulo canta nas ondas do rádio, Seguindo Seus Passos.

0: Aê, Irídio Irineu, nas ondas do rádio, cachorro amigo. É o programa Roberto Moreira nas manhãs de domingo. Hoje, cobertura também especial nas eleições 2026. Nós só vamos agora com ele, o Márcio Souza, que está ao vivo de algum ponto da cidade nesse instante. Alô, Márcio, bom dia. De onde você está falando, meu amigo?
1: Bom dia, Roberto Moreira, ouvintes do 79.7. Estou aqui no bairro do Matadouro, o Roberto, já acompanhando as eleições aí de 2026, direto para Bragança FM do 79.7. Estou aqui no colégio Professora Maria José Moraes Salles, bairro do Matadouro. A situação aqui... A entrada da escola limpa, como diz o regulamento a partir de agora, escola toda limpa, o que impede um pouquinho, Roberto Moreira, ouvinte da 79.7, é a fila que vem acontecendo aqui nessa escola, viu, Roberto?
0: Ah, então você está reportando que tem bastante gente nessa escola, tem uma fila muito grande por aí, é isso?
1: Isso, eu acabei conversando com pessoas ligadas aqui às eleições, devido aí ao transtorno das filas, ô Moreira, que tinha três sessões na parte de baixo, onde não existe essas sessões mais, agora já está aí no segundo andar e aglomeração de pessoas nas filas, viu, Moreira?
0: Ah, tá. Então, as filas se dá aí também pelo fato da mudança do local da sessão, né? E aí a população, então, fica aí o alerta, né? A você que vai votar aí no Colégio Moraes Salles, né? E, então, nesse momento, a fila está grande por aí, né, Marcos? É Márcio?
1: Fila grande aqui, devido aí a essa mudança, três sessões que estavam

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Bragança FM, aí Silveira e Silveirinho, berrante de Madalena, aqui é o programa Roberto Moreira para você nas manhãs de domingo, são 10 horas 38 minutinhos, nesse domingo especial, eleições por todo o Brasil, né? Os governadores estão sendo eleitos, né? Também os senadores, também deputados federais, deputados estaduais e presidente da República, então a votação é maciça no Brasil todo e em Bragança Paulista também. Não é diferente, nós estamos por aqui também com a votação também na nossa região, né? Em toda a nossa região, os colégios eleitorais abertos no dia de hoje para a votação e também no exterior, né? Fora do Brasil, nós já tivemos aí cinco regiões no exterior que já foram até inclusive apurados os votos, né? Mas a imprensa internacional também está repercutindo bastante as eleições aqui em Bragança Paulista, né? As eleições presidenciais, em Bragança Paulista não, no Brasil, né? As eleições presidenciais no Brasil destacando a polarização da política no país, a crise do Banco Master, uma potencial interferência dos Estados Unidos no pleito e no futuro da própria América Latina, diz aí a imprensa internacional. O jornal The New York Times, lá da Inglaterra, um dos principais jornais em inglês, diz que o pleito de domingo pode definir o futuro da América Latina, né? Então veja o que diz aí os principais jornais estrangeiros, né? A agência de notícias Reuters afirma que uma vitória de Flávio Bolsonaro seria mais um trunfo da direita na região e uma vitória de Lula seria uma dor de cabeça para Washington, diz a agência Reuters. O jornal espanhol El País diz o seguinte: a polarização e a apatia do eleitorado brasileiro, cita o jornal El País, né? Já a revista The Economist, a revista inglesa, diz que o próximo presidente será ou um herdeiro político vingativo ou um esquerdista fragilizado pela idade. São as principais notícias aí dos jornais estrangeiros falando aí sobre as eleições no Brasil. São 10 horas e 40 minutinhos, 10 e 40, domingo atípico, domingo de eleições por aqui, né? Vamos colocar música aqui na nossa conversa. Quem tá curtindo a gente lá no bairro da Mãe dos Homens é a minha amiga Cristina. Alô, Cristina, obrigado aí pelo carinho da audiência. Ela falou o seguinte: ô Roberto, eu já fui votar de manhã cedo, não peguei fila, tava super tranquilo aí na sessão onde eu voto, né? Tá certo, Cristina, logo de manhãzinha tava mesmo, né? Agora parece que a coisa já tá aumentando, né? Nós vimos aí participação do Márcio Souza dizendo que lá no bairro do Matador a fila tá grande, né? O João Carlos Godoy tá curtindo a gente lá no loteamento Caminhos de Tuiuti. Alô, João, um abraço pra você, viu? Obrigado pelo carinho da audiência. Próxima seleção musical para você, viu? Deixa eu ver quem mais está por aqui também. Lá na Santa Libânia, minha amiga Terezinha. Alô, Terezinha, um abração. Muito obrigado aí pelo carinho da audiência, viu? Ela está oferecendo também aí para todos os ouvintes e para todos da rádio. Ela pediu aí o Rodrigo Matos e o Praiano cantando aí a música Berço de Espinhos. Nós vamos tocar também na sequência, viu? Sequência musical também vai lá para o meu amigo Jurandir Gonçalves, lá no bairro da Usina, também curtindo a gente, toda a família por lá, tá? Vou tocar pra vocês Marcos Paulo e Marcelo aí com a participação do Mococa e o Paraíso, né? A música chama-se Um Restinho de Você, nós vamos tocar na sequência também, né? São 10 horas e 42 minutinhos, 10 e 42, vamos ouvir então eles, Rodrigo Matos e Praiano, cantando nas ondas do rádio, Berço de Espinhos.

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Queridos irmãos, queridas irmãs, em Cristo Jesus estamos com nosso momento de fé, nosso momento de oração. Como fazemos todas as semanas, colocamos as pessoas que estão interagindo com a gente. Conosco nesta manhã, no bairro Passa Três em Tuiuti, Célio e todos seus familiares. Também no Passa Três em Tuiuti, José Bueno, Marlene e toda a família. No bairro dos Godóis, em Tuiuti, família Frazão, família Lima, família Mourão. No Parque das Estâncias, em Morungaba, Dona Gonçalina, seu Nelson e todos seus familiares. Na cidade de Itatiba, Marildo Pires e toda a família. No Lava Pés, José Carlos, Gislene e todos seus familiares. No Passa Três, em Tuiuti, Diniz Bueno, Isabel e toda a família. Na cidade de Itatiba, Rita Godói e todos seus familiares. Na cidade de Morungaba, Francisco Martins e toda a família. No Passa Três em Tuiuti, Dona Orlanda, seu Lázaro e todos seus familiares. Na Mãe dos Homens, a Cristina, Luiz Henrique, a Cacilda e toda a família. No Parque dos Estados, Luana Torricelli e todos seus familiares. No bairro do Arraial, em Tuiuti, Almir de Lima e toda a família. Na cidade de Morungaba, Marli Godói e todos seus familiares. No Jardim São Miguel, Marcos Zamana e toda a família. Na Vila Aparecida, Beatriz Moraes e todos seus familiares. Na Vila Malva, Toninha, Ilane, o Álvaro, a Tatiana e toda a família. No bairro do Arraial, em Tuiuti, Amarildo de Lima e todos seus familiares. Na cidade de Morungaba, Alexandre Martins e toda a família. No Parque dos Estados, Antônio Dias e todos seus familiares. No bairro do Arraial, em Tuiuti, Alziro Martins, Dona Lourdes e toda a família. Na cidade de Piracaia, seu Nardino, a Dona Cida e todos seus familiares. Na cidade de Morungaba, no bairro Secap, Maciel, Dona Neuza e toda a família. No bairro do Atibaianos, a família Pimentel. Também no bairro do Atibaianos, a família Latanzi. Na cidade de Morungaba, Valdir Perini e todos seus familiares. Cleusa de Moraes Rodrigues Alves e toda a família. Na cidade de São Paulo, Clarice Nogueira e todos seus familiares. Em Bom Jesus dos Perdões, Brás e toda a família. Na cidade de Piracaia, Ditinho da Viola e todos seus familiares. Na cidade de Morungaba, Eliana Oliveira e toda a família. No bairro do Passa Três em Tuiuti, Dirce Moreira e todos seus familiares. Antônio Tadeu de Souza e toda a família. No bairro do Rio Abaixo em Tuiuti, Joel Martins e toda a família. Na região central aqui de Bragança, Dona Mari e todos seus familiares. Dona Maria Dirce e toda a família. João Carlos Carvalho e todos seus familiares. Rodrigues Júnior e família. Márcio Rossini e toda a família. Derli Medeiros e família. Júlia Pales e família. Matheus Cleiton e todos seus familiares. Ted Fagundes e família. Na Vila Bianca, a Márcia e todos seus familiares. Na Santa Luzia, o Sul Mineiro e toda a família. Paulo e Fátima Oliveira e todos seus familiares. Cláudio Moreno e toda a família. Márcio Cacossi e todos seus familiares. João José Domingues e família. No bairro dos Machados em Tuiuti, Ricardo e Anália e todos seus familiares. No Jornal Mais Bragança, Celso, Ricardo e toda a família. Valdo Araújo e todos seus familiares. Adriano Valentim e família, Sérgio Silva e todos seus familiares, Matheus Pereira e família, na cidade de Amparo, Alexandre Barbosa e todos seus familiares, também na cidade de Amparo, João Nery e toda a família, Márcio Souza e todos seus familiares, Pedro Rigoni e toda a família, Luiz Henrique e família, no Jardim Paulista, Wesley e Nayara e todos seus familiares, no Jardim da Fraternidade, Valdir e Ivanilde, toda a família. Na Ípica Jaguari, Sérgio Ferreira e todos seus familiares. No Jardim São Miguel, Lebeni José de Souza e toda a família. Na Quinta dos Vinhedos, Gustavo Gato e toda a família.
na cidade de Piracaia, Charles, Luiz e todos seus familiares, no Jardim Paulista, Jorge, Neus e toda a família, no Jardim São Miguel, Fabrício, Bidu e todos seus familiares, também no Jardim São Miguel, Lucilena Ferreira e toda a família, no Parque dos Estados, Ana Luísa Moreno e todos seus familiares, no Passa Três em Tuiuti, Vilma Camargo e toda a família, na Planejada 1, Rosana Tonhete e todos seus familiares, Adriana Silva e toda a família, na Darcilândia, Ademar Barbosa e todos seus familiares, no bairro Bom Retiro de Horte, Neuza do Carmo de Horte e toda a família, Delvi Cúnico e todos seus familiares, na Vila Aparecida, Rogério Batista e toda a família, no Lago do Moinho, Wilson Faustino e todos seus familiares, na Estiva do Agudo, Rogério Cardoso e toda a família, na Mãe dos Homens, Cristina e todos seus familiares, no Loteamento Caminhos de Tuiuti, João Carlos Godói e toda a família Godói, no bairro da Usina, Jurandir Gonçalves e todos seus familiares, na Santa Libânia, Terezinha e toda a família, no bairro da Usina, Eva Salete e toda a família, no bairro do Toró, Chico Garisto e todos seus familiares, no Lago do Moinho, Rosa Marques de Lima e todos seus familiares, no Jardim Cedro, J. Alves e toda a família, no bairro do Cruzeiro, Keio Corintiano e todos seus familiares, na cidade de Atibaia, Luísa Bassi e toda a família. Meu amigo, minha amiga, você meu irmão, abra a sua Bíblia no Evangelho de Mateus. Mateus 21, versículos do 33 ao 43. Mateus 21, 33 ao 43, que diz o seguinte: Jesus disse aos sumos sacerdotes e aos anciãos do povo: Escutai esta outra parábola. Certo proprietário plantou uma vinha, pôs uma cerca em volta, fez nela um lagar para esmagar as uvas e construiu uma torre de guarda. Depois, arrendou a vinhateiros e viajou para o estrangeiro. Quando chegou o tempo da colheita, o proprietário mandou seus empregados aos vinhateiros para receber seus frutos. Os vinhateiros, porém, agarraram os empregados, espancaram a um, mataram a outro, e ao terceiro apedrejaram. O proprietário mandou de novo outros empregados, em maior número do que os primeiros, mas eles os trataram da mesma forma. Finalmente, o proprietário enviou seu filho, pensando: ao meu filho eles vão respeitar. Os vinhateiros, porém, ao verem o filho, disseram entre si: este é o herdeiro. Vinde, vamos matá-lo, tomar posse da sua herança. Então, agarraram o filho, jogaram-no fora da vinha e o mataram. Pois bem, quando o dono da vinha voltar, o que fará com os vinhateiros? Os sumos sacerdotes e os anciões do povo responderam: com certeza mandará matar de modo violento esses perversos e arrendará a vinha a outros vinhateiros, que lhe entregarão os frutos no tempo certo. Então Jesus lhes disse: vós nunca lestes as Escrituras? A pedra que os construtores rejeitaram tornou-se a pedra angular. Isto foi feito pelo Senhor e é maravilhoso aos nossos olhos. Isso vos digo: o reino de Deus vos será tirado e será entregue a um povo que produzirá frutos. Palavras da nossa vida e da nossa salvação. Queridos irmãos, queridas irmãs, leitura do Evangelho de hoje nos dá uma alerta muito grande. A leitura do Evangelho de hoje nos mostra os nossos tempos, os nossos dias de hoje, como que está, como estão os nossos caminhos. Por quê? Muitas pessoas hoje utilizam da palavra de Deus, utilizam das pregações para enriquecer, para conseguir melhorar de vida,
para ficar milionários e não para trazer o povo de Deus para o reino dos céus. Basta você dar uma pesquisada por aí, as denominações religiosas que nós temos e quem são seus idealizadores. E você vai ver que eram pessoas pobres, eram pessoas sem dinheiro, eram pessoas que praticamente não tinham nada e hoje estão milionários, bilionários, às custas da fé do povo, porque pregam um evangelho que não é o evangelho de Cristo. O evangelho de Cristo é o evangelho de solidariedade, de liberdade, de respeito à natureza, de respeito ao ser humano, de respeito às outras pessoas. É um evangelho que combate as desigualdades. O evangelho de Cristo é um evangelho que não vê cor de pele. Se você é preto, branco, amarelo, o evangelho de Cristo é um evangelho que olha para as pessoas mais necessitadas, aquelas pessoas que estão precisando de ajuda, as pessoas que passam fome. Tive fome e me deste de comer, diz Jesus. Tive fome e me deste de vestir. Mas não é esse o evangelho pregado por muitas pessoas, que se enriquece à custa da palavra de Deus e à custa da ignorância do povo. Por quê? Uma coisa é você ajudar a manter uma comunidade, seja ela evangélica, católica, protestante, seja ela como for. Uma coisa é você auxiliar a manter, a pagar as contas dos prédios, a pagar as contas de água, luz, telefone, a manter as pessoas que trabalham. Isso é uma coisa. Outra coisa é você enriquecer pessoas. E em nome do Evangelho de Jesus hoje, muitas pessoas estão enriquecendo cada vez mais. Por isso, meu irmão, coloque no teu coração. A sua vida tem que ser de Jesus Cristo. O seu caminhar tem que ser de Jesus Cristo. O seu respirar tem que ser de Jesus Cristo. E para isso você precisa seguir os ensinamentos de Jesus. Olhar para as pessoas mais necessitadas. Abrir o coração para aquelas que estão passando fome. Pensar direito na hora de fazer suas escolhas. É só assim que a sua vida será voltada para Jesus Cristo. Precisamos buscar a justiça social. Precisamos buscar a justiça alimentar. Não podemos ter no mundo tanta gente passando fome, porque não é isso que o Evangelho de Cristo nos prega. Queridos, eleve seu pensamento ao Pai nesse instante. Você que tem uma enfermidade, ou alguém da sua família que tem uma enfermidade que está precisando que Jesus passe e toque, Ele vai passar. Coloque a sua vida, Senhor. Coloque a sua vida, meu irmão, nas mãos de Jesus. E vamos orar juntos. Senhor Jesus Cristo, visita cada irmão e cada lar. Caminha, Senhor, pelos quatro cantos desta casa e em cada canto, Senhor, derrama um pouco da tua paz, do teu amor, da tua compreensão. Senhor, derramas sobre os objetos colocados, copo com água, carteira de trabalho, chaves da casa, do carro, documentos pessoais, peças de roupa. Derrama, Senhor, a sua bênção, para que cada irmã e cada irmão que utilize esses objetos receba a tua graça abundantemente. Coloca, Senhor, no teu colo todos os nossos irmãos e irmãs que dedicam a sua vida em função das outras pessoas, os médicos, os enfermeiros, os atendentes hospitalares, os socorristas das estradas, os bombeiros, os policiais militares. Coloca, Senhor, no teu colo.
Cobre, Senhor, com teu manto sagrado todos os nossos irmãos e irmãs que estão enlutados nesta manhã. Estão passando pela terrível dor da perda do ente querido. Dor essa, Senhor, que nenhum de nós aprendeu a viver com ela. Senhor, caminha na nossa frente para indicar o caminho que devemos seguir. Caminha, Senhor, ao nosso lado para ser nosso companheiro na caminhada. Caminha, Senhor, atrás de nós para nos proteger de todos os perigos que não conseguimos visualizar. Tudo isso, Senhor, nós te pedimos. Em nome do Pai, do Filho e do Espírito Santo. Amém.

Senhor, fazei de nós um instrumento de vossa paz. Onde houver o ódio, levemos o amor. Onde houver a ofensa, levemos o perdão. Onde houver a discórdia, levemos a união. Onde houver dúvidas, levemos a fé. Onde houver erros, levemos a verdade. Onde houver desespero, levemos a esperança. Onde houver tristezas, levemos a alegria. Onde houver trevas, Senhor, levemos a luz. Ó Mestre, fazei com que procuremos mais consolar que sermos consolados, compreender que sermos compreendidos, amar que sermos amados. Pois é dando que recebemos, é perdoando que seremos perdoados, e é morrendo que vamos viver para a vida eterna. Amém.

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Fragrância FM aqui para você, Michel Teló, realidade pura, né? O tempo não espera ninguém, né? O tempo não espera ninguém. São 11 horas e 39 minutinhos, 11 e 39, né? Quero mandar próxima seleção musical, o pessoal que está participando com a gente, nosso muito obrigado aí pela audiência, viu? Lá em Várzea Paulista, curtindo a nossa programação, nosso amigo Osvaldo. Alô, Osvaldo, um abração, viu? Obrigado aí pelo carinho da audiência, tá certo? Um abração para você, viu? Quem tá curtindo a gente também é a Rosali Gonçalves, no Padre Aldo Bolinho, nosso muito obrigado aí pelo carinho da audiência. A Vilma Camargo tá lá no bairro do Passa Três, em Tuiuti, curtindo a gente, obrigado aí também, viu? A Rosana Tonhete e todos seus familiares, especialmente a mamãe, né, que não perde um programa, Roberto Moreira, curtindo a gente lá na Planejada 1 também, nosso muito obrigado, viu? Adriana Silva, alô Adriano, um abraço, viu? Muito obrigado aí pelo carinho da audiência, a próxima seleção musical vai para vocês. Na Darcilândia, o Ademar Barbosa, alô Ademar, um abraço, viu? Muito obrigado aí pelo carinho da audiência também, curtindo a nossa programação, próxima seleção musical. Delvi Cúnico também curtindo a gente, próxima seleção musical vai para vocês. Na Vila Aparecida, Rogério Batista, alô Rogério, um abraço, viu? Muito obrigado aí pelo carinho da audiência, próxima seleção musical para vocês também. Na Estiva do Agudo, Rogério Cardoso também curtindo a gente, próxima seleção musical também para vocês. Deixa eu ver quem mais, a Rosali Gonçalves no Padre Aldo Bolini, né? Curtindo a gente, próxima seleção musical também. A Maria Couto, lá do Araras dos Pereiras, hoje lá na Darcilândia, né? Curtindo a nossa programação também, ela pediu aí a música com o Padre Alessandro Campos, Troque o Ódio pelo Amor. Vamos tocar então? São 11 horas e 41 minutinhos. Padre Alessandro Campos nas ondas do rádio, Troque o Ódio pelo Amor.

0: Mike Lian, nas ondas do rádio, Truque da Moeda, você curtiu aqui na programação número 1 do rádio. E com isso nós chegamos aí àquele momento em que você estava esperando, o momento das 3 da manhã. Você ligou pra cá, você participou comigo, você escolheu. Ficou assim, ó, a terceira colocada ficou para eles, Guilherme e Benuto, sujeito, homem.
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0: E Guilherme Benuto, terceira colocada da manhã de hoje, sujeito homem, a segunda ficou para ele, Baitaca do Fundo da Grota.
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0: Aí, segunda colocada da manhã de hoje, Baitaca, do fundo da grota. Agora são 11 horas 55 minutinhos. Chegamos aí ao final de mais um programa Roberto Moreira. A todos, meu muito obrigado aí pelo carinho da audiência. Obrigado pela paciência de ter ficado comigo desde as 9 horas da manhã aqui juntinhos com a gente. O meu muito obrigado, viu? Ah, vou embora dizendo que a direção geral de rádio é de Dona Maria de Lima. Os comandos técnicos da apresentação ficou por minha conta, Roberto Moreira. Deixo tocando para você a mais pedida da manhã de hoje, Gilberto e Gilmar, Assino com X, fica fechando aí a nossa programação hoje. Eu vou embora deixando a mensagem de sempre: infelizmente o nosso caminho é repleto de flores e espinhos, mas se seguimos com fé, coragem e muita dignidade, vamos desviar dos espinhos e colher apenas as flores. O dia que isto acontecer, aí sim seremos felizes. Um abraço a todos e até semana que vem, se Deus quiser.
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3: Bora, gente! E aí, tudo bem? Chegando com mais uma edição do nosso Domingaço Super Especial. Ô, domingão bom demais da conta. A partir de agora tem muita música boa pra deixar o seu domingo muito mais feliz, muito mais alto astral. Chicão, chegou!

Essa é a nossa rádio, sempre aqui na melhor sintonia, o nosso Domingaço. Já vai participando, interagindo comigo através das nossas mídias sociais. Liga pra gente, enfim, o importante é sempre participar, viu? Se preparem, porque está entrando no ar mais uma edição do nosso Domingaço. Pra começar tem Os Monarcas, Quanta Maneira.

0: Equilibrista, Marcos Ibelucci, sucesso. Teve ainda Seja Ex, Henrique Juliano, teve Uma Noite Sem Você com Gerson Fogaça, e ainda Quanta Maneira com Os Monarcas, a primeirona, para começar com tudo, para começar naquela animação alta astral do nosso Domingaço Super Especial. Bora de intervalo bem rapidão e eu volto já já com muito mais.
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4: Já estamos de volta por aqui, gente. Domingão, coisa boa demais ter você junto com a gente aqui, ó. Na rádio que mais cresce em audiência em todo lugar.
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4: É oficial, Lucas e Leonardo.

0: mais uma dose de você, Zereta e o Cristiano. Teve ainda Tem Nada a Ver com Bruno e Marrone, tem Chama de Galpão com A Procura do Cambicho e ainda É Oficial com Lucas e Leonardo. Deixa eu mandar um alô especial aqui pra minha amiga Maristela. Oi, Maristela, tudo bem? Beijo pra você, obrigado aí pela audiência, pela companhia. A Bruna também tá lá sintonizada junto com a gente, mandando um beijo bem carinhoso pra toda a sua família. Valeu pela companhia, tamo junto, ótimo domingão. Intervalo e eu volto já já com muito mais.
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6: Bora, meus amigos, já estamos de volta nesse domingão maravilhoso.
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6: É Gustavo Lima, retrovisor.
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1: Aô, Fred Fabrício contrai a véia poder de mentir. Teve ainda o som do Jorge Henrique e Rodrigo, seu oposto, e a participação do Henrique Juliano. Teve Micaiu tão bem com Murilo Huff e Gustavo Mioto. E ainda o Retrovisor com Gustavo Lima cantando pra gente nesse domingão maravilhoso. E aí, o que você tá aprontando por aí? Tá trabalhando? Tá descansando junto com a família, junto com os amigos? Isso é bom demais. O importante é que você tá aqui, ó, sintonizado junto com a gente. Bora participar, manda pra cá sua mensagem que eu tô te esperando, viu? Intervalo bem rapidão e eu volto já.
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1: Bora, meu povo! É o nosso Domingaço já de volta por aqui, claro, trazendo aquela música boa pra gente curtir junto e misturado, porque hoje o Domingão merece, né?
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1: O alvo é Diego Victor Hugo com Henrique Juliano.

0: Paulinha Matos é chute e bomba. Teve ainda Fiorella, Kaique e Felipe só vivendo. Teve Lá Vem os Gaúchos com Grupo Rodeio. E ainda Diego, Victor Hugo, o Alvo, Henrique e o Juliano cantando pra gente nesse domingão maravilhoso. E aí, como é que estão as coisas por aí? Deixa eu mandar um especial aqui pra Madalena. Ô Madalena, como é que você tá? Tudo bem? Beijo no seu coração, obrigado aí pela audiência. O Jefferson também tá por aqui registrando a sua audiência sempre junto com a gente. Um ótimo domingo pra você também, meu amigo Pablo. Alô, Pablo, tudo bem? Trabalhando, tá de plantão, mas com o radinho sintonizado. Abraço pra você também, viu? Intervalo bem rapidão, o Chicão volta já já com mais Domingaço.
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6: Bora, meu povo, já estamos de volta, claro, nesse domingão maravilhoso.
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6: João Bosco e Vinícius, deixa a gente quieto.

0: Grau bateu Cleiton e Romário. Rolou por aqui ainda a gaita do Belisário com Tchê Barbaridade, teve a cópia mal feita com Bruno e Barreto. E ainda deixa a gente quieto com João Bosco e Vinícius cantando pra gente nesse domingão maravilhoso. Bora de mais intervalo, bem rapidão e eu volto já.
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4: Já estamos de volta nesse domingão.
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4: Jorge Matheus vai entender, né?

0: Vida por um Beijo, Candeeiro, sucesso! Teve ainda Bateu Saudade com Os Monarcas, teve Marília Mendonça, O Que Falta em Você Sou Eu, e ainda Vai Entender com Jorge e Matheus, cantando pra gente nesse domingão super especial. Bora de intervalo e a gente volta daqui a pouquinho.
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6: Simbora, meus amigos e amigas, de volta por aqui. Cadê o Lucas? Tá na sintonia junto com a gente. Ó, Lucas, abração pra você. Obrigado pela companhia.
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6: Cleiton e Romário, desconquistar você.

0: Mendonça, bye bye. Teve ainda o Gosto de Rua com Felipe e Rodrigo, teve Diego Arnaldo, Sofri em Dobro e ainda Desconquistar Você com Cleiton e Romário, soltando a voz e cantando bonito pra gente nesse domingão. Bora de reta final, eu vou ali, mas eu volto já.
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0: Não mexe nas minhas gavetas, Danilo e Davi.

0: Fiorella com Guilherme Benuto, Namorando Sem Namorar. Teve ainda Fernanda e Sorocaba, É Tenso Demais. Teve Alô Amor com Corpo e Alma. E Danilo e Davi, Não Mexe Nas Minhas Gavetas. Encerrando com Chave de Ouro, mais uma edição do nosso Domingaço Super Especial. Gente, muito obrigado pela audiência, pela companhia. Fiquem todos com Deus. Ótima semana pra todo mundo e a gente volta a se encontrar por aqui. Até lá, tchau, gente. Fui!
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aí, tudo bem? Tudo certo? Tudo tranquilo? Eu sou o Luigi Sanger e é um prazer imenso estar chegando em mais um dia para te fazer companhia aqui na melhor, aqui na mais ouvida, aqui na dona do primeiro lugar. Você segue junto comigo, bem acompanhado, a partir de agora das melhores músicas, é claro. E hoje tem perguntinha, então fique ligado que daqui a pouquinho, aqui no nosso Expresso, no nosso fim de semana especial, eu vou contar qual é a perguntinha que nós temos hoje no programa.

Ah, e antes que eu esqueça, pra você que tá ligadinho aqui na nossa rádio, fica à vontade pra você participar, interagir junto com a gente. Inclusive um abração pra galera que se liga através da internet e sempre nos ouve em qualquer lugar deste mundão. 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Bora lá então, vamos começando por aqui com a perguntinha de hoje. Então vai lá, o que você mais gostava e você mais gostaria de comprar quando você era criança? Não teve como, hoje você tem, realizou seu sonho e você viu que não faz tanto sentido assim pra sua vida. Ai, ai, ai, muitas coisas, né? Então vai contando pra gente. E a gente já começa assim, até escutando esse toquinho, é o som do Neil.

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1: Legal demais, e são do YouTube, Beautiful Day, dos anos 2000, pra você que tá ligadinho, curtindo a nossa programação. Deixa eu mandar abraços aqui pra Mari, tá ligadinha com a gente, registrando a audiência. O Gabriel tá pedindo música da Avril Lavigne, vai rolar agora, hein, Gabriel? A Vanusa também tá participando, tá ligada, tá curtindo. Alô, Thiago, abração pra você. O Emerson também tá com a gente. Gabriel, pediu? Vamos então ao ano de 2004 com Avril Lavigne, My Happy End. Essa é boa, hein?

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2: O som é do Blink pra você com a Início de 2003, pra você recordar e matar saudades. Ó, vamos lá com as participações. O que você gostaria de ter quando era criança, achava que fazia sentido, e hoje você tem, nem usa, e percebeu que não faz tanto sentido assim. Oi, Luiz, é a Débora. O que eu queria muito ter quando eu era criança era um patins. Não tinha condições, o pai e a mãe não me davam de jeito nenhum. Também não tinha condições, né, Luiz? Comprei um tem uns 5 anos. Usei apenas uma vez ou duas no máximo, mas realizei minha vontade, mas vejo que não fazia sentido mesmo, é a Débora. Ô Débora, abração pra você. Luide, tudo bem? Tudo jóia? Na época, eu queria muito um videogame, nós não tínhamos condições. Esses tempos, comprei um, tá abandonado, pois nem tempo dá. Abração do Marcelo, é só trabalho, né, Marcelo?

0: Charlie Brown Jr. Já, já.
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5: De volta por aqui com muito mais músicas. É o Expresso no ar no seu fim de semana. Vai respondendo a perguntinha pra gente. Enquanto isso, a gente segue com Charlie Brown Jr. Ela vai voltar.
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Train com Hey Soul Sister, lá de 2009, pra você recordar e matar saudades aqui no Expresso, expressando com você. Abração lá pra Marielle, tá ligadinha com a gente. O Jefferson também tá mandando um abração lá pro Matias, galera que tá trabalhando, curtindo o Expresso. Alô, Karen! A Camila também tá registrando audiência por aqui, pedindo o som de New Radicals. Qualquer uma, Camila. Então vamos voltar ao ano de 98, 1998, New Radicals.

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2: Colin Crow, Mr. Jones. Pra você ligadinho junto com a gente, é Mr. Jones, né? 1993 rolando aqui no nosso radinho. Nossa, Luíde, essa foi boa, hein? Lembrei agora quando eu tinha uns 10 anos. Eu queria porque queria aquelas mini cozinhas, sabe? Ah, sei. Uma vizinha minha tinha. Eu adorava brincar, ir na casa dela até a mãe dela me expulsar. Que eu ficava até tarde. Eu adorava brincar. Realizei meu sonho de comprar, mas aí comprei para minha filha, minha pequena.

Ela até brincou um tempo, mas hoje percebo que não era tão importante pra mim e nem pra minha filha. Beijo, beijo da Ju. Ô Ju, beijão pra você, obrigado pelo carinho. Luigi, eu queria ter um bichinho virtual, achava que fazia muito sentido pra mim na época. Eu deveria ter uns 15 anos, mais ou menos. Quando completei 21, minha mãe lembrou e me deu de presente. Acredita que tá ali no fundo de uma gaveta? Ela ainda me disse: menina, vou te dar porque você encheu tantos pra covar, eu duvido você usar. E ela tinha toda a razão, viu, Luiz? Beijos da Andressa. Valeu, Andressa, beijão pra você. Já tem aqui, ó, o som do Skank.

0: 96 com Garota Nacional, depois do intervalo.
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8: Voltando com muito mais músicas, muito mais sucessos no ar. Alô, Joelma tá participando, pediu aqui Capital Inicial. A gente volta então ao ano de 2006.

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1: The Cranberries com Linger, pra você ligadinho com a gente, de 93, atendendo a galerinha por aqui. A Joelma pediu o Capital Inicial, o Vitor pediu aí o The Cranberries, a gente trouxe pra você. O Josuel tá ligadinho junto com a gente, a Ligiane também tá participando, Dieguito, Michele, Fernando e o Felipe, abraço pra vocês aí, obrigado pela sintonia. Luigi, eu achava que fazia muito sentido pra mim na época, era um computador, hoje eu tenho porque preciso trabalhar, às vezes até penso comigo, como eu era bobo querer algo que só ia me dar trabalho no futuro. Abraço do Lucas, ô Lucas, valeu, abração pra você. A gente segue reta final, agora tem Squareheads.

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2: Rick Astley, de 1987, para pôr ponto final na edição de hoje do nosso Expresso. Vou ficando por aqui. Quero deixar aqui o meu agradecimento a cada um de vocês que participaram comigo. Foi um prazer tê-los conectados, curtindo aqui o nosso Expresso, que volta, se Deus quiser, no próximo fim de semana com muito mais, tá certo? Fica aqui o meu abraço. Fiquem todos com Deus. É graças a Ele que a vida continua. Tchau, gente. Até o próximo final de semana. E continue ligados aqui na rádio. Vem aí mais uma programação de sucesso pra te fazer companhia aí, ficar junto com você. Tchau, tchau.
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13: É, eleições 2026, nós estamos chegando aqui com a Bragança FM, a rádio mais democrática do interior bragantino, da região bragantina, enfim, né, nós estamos chegando um dia tão especial, 4 de outubro de 2026, dia de um marco histórico para a democracia brasileira e também, por que não, para nossa região bragantina. Nós estamos começando aqui com as eleições 2026, Direção-Geral de Rádio de Maria de Lima, a técnica do Deli Medeiros, nos nossos repórteres estão nas ruas, seja eles em vídeo ou áudio está o Demétrio Campos, o Sérgio Silva, o Luiz Henrique, o Márcio Sons. E ao meu lado, ele que, né, já viveu esse entusiasmo da política algumas vezes como candidato e hoje está aqui de volta, né, aos microfones da Bragança FM, já convidando você para amanhã ouvi-lo cedinho no Primeira Mão a partir das 8 horas da manhã. Meu amigo João Afonso Soares, o Jango, boa tarde, 17:01, fechou as cortinas e agora começa o espetáculo.
14: Ah, boa tarde, Ted, boa tarde a todos os ouvintes da nossa querida Bragança FM, a região Bragantina, Circuito das Águas, São Paulo, Brasil e o mundo. Eu falo pela audiência da nossa emissora, estamos nesse momento importante do nosso país. É o momento que nós estamos escolhendo hoje deputado federal, estadual, dois senadores, o governador e também o presidente da República. Já começam nesse momento as apurações, são 17 horas e 2 minutos. Daqui a pouco nós estaremos com toda a nossa equipe aqui atualizando dados. Aqui em Bragança Paulista, nós temos aqui 371 sessões eleitorais que serão apurados aí, o número de eleitores chega a 380 por sessão, então nós temos um total de 135 mil eleitores que realmente deveriam comparecer nas urnas. E agora fica aquela questão, quantos foram, quantos votos em branco, nulo, tudo isso você vai acompanhar aqui, eu, o Ted, toda a nossa equipe da Bragança FM, levando para você a cada momento, a cada segundo, voto a voto, apuração aqui na Bragança FM, o som da região.
13: E tem um detalhe importante nisso, né? Nas eleições municipais, nós tivemos um grande número de pessoas que não foram votar. A expectativa é que essas pessoas, pelo menos, nos aumente, né, nesta eleição.
14: Com extensão.
13: Né, para votar esse momento tão histórico e importante da democracia do Brasil, né, Jânio?
14: Com certeza, na última eleição, mais de 40 mil pessoas. É uma coisa absurda, né? Você vê que, olhando os candidatos, 44, 41 e depois os demais, e mais de 40 mil pessoas deixaram de poder até mudar o destino da cidade de Bragança. Só que nós estamos passando aqui, a verdade é essa, que a gente ouve uma reclamação constante geral e tiveram essa oportunidade, não compareceram. Tomara que hoje eles tenham essa consciência, eles que foram para as urnas, fizeram a sua obrigação, independente de candidato A, B, C ou D, mas cumpriram. E além de tudo, tem uma coisa importante que poucos sabiam, Ted, para as pessoas que são aposentadas, precisam fazer a prova de vida, essa votação de hoje, aquele comprovante, vai dar essa possibilidade da pessoa fazer o quê? A prova de vida. Não precisa comparecer no banco, tem pessoas que têm dificuldade para abrir o aplicativo do GOV, sim, e tirar selfie, fazer aquele negócio todo. Então agora, com esse comprovante, você já está realmente credenciado. Então, para você que não foi nesse primeiro turno, vai, se tiver segundo turno, vá, compareça, faça. Ah, mais fácil pagar R$3 e pouco de multa. Não é por aí. A democracia tem que ser exercida. E você fica reclamando. Eu digo sempre, eles estão lá no poder, estão no cargo, mas quem paga os impostos, quem mantém eles no cargo, quem são? Somos todos nós. Eu, o Tédio Derli, você que está ouvindo a Bragança FM, não importa onde você esteja, você que está pagando essa conta, é nós que pagamos a conta. Então é o momento da democracia, é o momento de você expressar realmente o seu direito democrático de ir lá e escolher o seu candidato, né, Tédio?
13: Exato. Em Bragança Paulista, nós temos 6 candidatos, né? A deputado estadual, né, Jango?
14: E nenhum federal, surpresa, né?
13: E eu acho que o mais próximo da região é o Saulo.
14: Saulo Pedroso. Federal é. Foi o único que saiu pela região toda, na verdade é essa, né? E Bragança teve 6 estadual. Eu até, em conversa antes dessas articulações e tal, eu achei que alguns deles poderiam ter mudado, já que havia essa competição de 6, né? Aqui de Bragança, a gente sabe que tem alguns que tinham potencial e outros não. Sim. Se tentasse a federal, abriria uma possibilidade. Houve até na história de Bragança, em 2008, o Marcolino, né? Em 2010, que teve 18 mil votos aqui em Bragança para a federal. Por pouco não foi eleito o Marco Antônio Marcolino, que foi vereador da Câmara Municipal.
13: Então você vê qual que é a importância, né, da gente também, né, agora a gente pode falar, da população ter olhado para os candidatos que são da cidade, né, João?
14: Porque tem uma história, né? Eu falo sempre, eu digo, e até pela experiência minha, 12 anos na Câmara, eu tenho 2 eleições para deputado estadual. Tem duas eleições, 98 e 2002. E eu falo sempre isso, que as pessoas parecem que, não vou votar porque não vai ganhar, então vou escolher lá um caneta azul, vou escolher um tiririca. Houve muito isso. Tá uma porcaria mesmo, quanto pior, melhor, e não é isso. Então a responsabilidade aumenta em muito. E os candidatos de Bragança que saíram, os seis candidatos, hoje participaram e deram entrevista à Bragança FM, né, Ted? Vamos ouvir, aí vamos começar pelo...
13: Por quem que nós pode começar, Derli? É. Você escolhe aí. Zé de Lima. Então vamos ouvir o Zé de Lima, 17:06.
14: Ele que votou aqui na escola Jorge Milissá, por volta de 11 horas da manhã, nós estivemos lá presente, eu inclusive estive lá, toda a equipe da Bragança FM, na votação, e ele deu uma coletiva falando da expectativa desse momento que ele viveu, que é um momento novo, da importância da sua vida, da sua trajetória, da sua história, e aquilo que ele pode fazer e contribuir para a nossa cidade, região e estado de São Paulo.
15: Eu trabalho profícuo, trabalho muito sério, muito sacrificado, mas muito também alegre. Foi um momento que a gente teve contato com as pessoas que a gente não se via há muito tempo. E uma campanha limpa, uma campanha bonita. E com o nosso objetivo é de servir Bragança e a região.
16: Qual o balanço o senhor faz dessa campanha?
15: O balanço é positivo. Positivo, estou animado. E estou esperançoso, né? Lógico, todos nós entramos numa disputa para ganhar, mas também temos que estar preparados se não ganharmos. Mas eu acho que em Bragança a votação vai ser muito expressiva, talvez uma das mais expressivas da minha história. Então, assim, isso já compensa todo o sacrifício, todo o trabalho, e aproveito do momento para agradecer a minha equipe, que trabalhou bastante, as pessoas que trabalharam na rua, debaixo de chuva, sol, aí divulgando o nosso nome, a imprensa toda, que foi muito assim, participativa, porque sem a imprensa não há ressonância do nosso trabalho, e também aos adversários. Uma campanha limpa, uma campanha respeitosa, somos todos amigos, acabou a eleição, vamos tomar uma cervejinha, vamos comemorar o resultado. Se perder faz parte da disputa. A gente tem que saber ganhar e saber perder. É lógico que todo mundo quer ganhar, mas apenas alguns ganham. E eu espero sair vitorioso desta jornada por tudo aquilo que nós fizemos, não só para Bragança, para Atibaia, para a região, e também as lideranças políticas regionais, prefeitos, vice-prefeitos, lideranças fortes da região que estão me apoiando. Então, a todos eles, o meu muito obrigado, o meu agradecimento, e se for eleito, eu tenho um plano de trabalho, um projeto muito ativo para Bragança e região. Bragança, Atibaia e região.
17: Zé de Lima, me permite, é só uma pergunta. Entre os cinco candidatos mais idosos hoje no estado de São Paulo, atrás de Luiz Erundino está o senhor. Qual é a motivação para continuar na política até os dias de hoje?
15: Servir a Bragança, servir a Atibaia, servir a Socorro, servir a região. E servir ao povo de Bragança, que sempre me prestigiou. Haja vista a votação que eu obtive para prefeito em 2024, quase 41 mil votos, e isso estimulou. E formar um grupo político que falta em Bragança. Esse grupo, então, já se formou e agora é dar continuidade a esse trabalho, trazer novas lideranças, lideranças aí, principalmente de jovens, incentivando os jovens a entrar para a política. Por que que eu estou hoje candidato com a minha idade? Porque faltam lideranças. Houvesse novas lideranças, nós estaríamos trabalhando para elas. Não houve, estou aqui. E o que mais eu atribuo à minha vontade de trabalhar é justamente servir Bragança e servir a região. E, quanto à idade, é o trunfo que eu trago, a experiência que poucos têm. Que já diz o ditado que a pessoa idosa é o jovem que deu certo. Então, eu fui um jovem que trabalhei, que lutei, que não tomei droga, não fumei, né, não consumi álcool. Isso é muito importante para chegar até aqui com a vitalidade que eu estou chegando. Eu estou plenamente em condições de exercer a função de deputado, de qualquer função, né, do meu país, da minha cidade, com tranquilidade, com discernimento e com alegria, né? Isso que é importante, ser alegre, porque a alegria jovializa muitas pessoas.
13: Obrigado. Tá certo, às 17h11 está aí, né, o candidato Zé de Lima, que, né, muito se falou da idade, né, e ele sempre respondendo com inteligência, né, que a idade dele, né, foi aquilo que deu certo, né, foi um jovem que deu certo. Acho que isso é sempre muito importante, né, Jean?
14: Não, com certeza, é uma das coisas que me deixou triste, né, vou citar aqui, eu não tenho por que esconder, passar pano não, como diz o outro, uma vereadora foi muito infeliz nessa questão de colocar a idade do candidato. Escuta, se a idade fosse algum peso para alguém, nós não teríamos aí um presidente da República hoje que está no cargo com 80 anos. Então não é a idade, o que vale é a cabeça, é o trabalho, é a experiência, é tudo aquilo que ele construiu durante uma vida. Um empresário bem sucedido é uma pessoa que tem uma responsabilidade, foi prefeito 3 vezes de Bragança, tem um legado, tem uma história, e a gente que acompanhou, andou com ele em toda a região bragantina, a gente viu realmente o carinho que as pessoas têm com a pessoa, com o ser humano, José de Lima, né, Ted? Acho que isso é um diferencial muito grande, e não é essa questão da idade, porque já passou do tempo. Quem é você para dizer que você não tenha direito de ser isso ou aquilo, independente da sua idade ou não, não é?
13: Sim, né? Eu acho que foi muito infeliz a vereadora, né? E querendo ou não, uma hora ou outra ela vai chegar nessa idade.
14: Tomara, né?
13: Sim, tomara que chegue, se chegar, né? São 17 e 12, vamos falar um pouco das ocorrências que tiveram aqui em Bragança. Tivemos algumas polêmicas, depois o Jango vai comentar também, mas antes vamos ouvir essas polêmicas. O Luiz Henrique tá na linha.
18: Bom, Ted, bom, Jango, um pouquinho antes da chegada das urnas aqui no cartório eleitoral, pudemos conversar com policiais que estão aqui realizando a patrulha e até obtivemos informações em relação sobre casos que aconteceram na cidade. E segundo o tenente Thiago, da Polícia Militar, ele disse que nenhuma das cidades que o 34º Batalhão engloba registraram alguma ocorrência. Então foi uma tarde muito pacífica aqui em Bragança Paulista e região durante essas eleições de 2026.
13: Certo, tá aí, ó. Neste momento tem muita gente nos assistindo, mais de 259 pessoas online com a gente no Facebook, né? Então, se você estiver ouvindo, quiser comentar aqui essas informações, participe conosco, sempre muito bom a tua participação. Jango, e a questão, né, dessas ocorrências, eu acho que mais chamou a atenção foi a questão, a polêmica do Coronel Américo, né?
14: Ontem à noite, né? Aquela questão que envolve o material dele, né, sendo esbarramado pela Praça 9 de Julho. E eu falo sempre, sempre eu disse isso, eu jamais fiz isso nas minhas eleições que eu participei. O perigo que causa você jogar na porta das escolas. Tem umas escolas, tem morro, tem descida, dá uma chuva dessa, pessoas escorregam. E essa ocorrência ontem acabou marcando de forma negativa a campanha. Sim, sim. É porque eu acho que cada um tem o seu direito de pedir o voto e tal. Quem fez ontem, conquistou o voto, conquistou. Não é hoje, não é amanhã, no caso de manhã cedo, que a pessoa ia pegar um papel do chão e escolher aquele candidato. Existia antigamente algumas pessoas que falavam assim, né, Tere?
13: Sim.
14: Eu não vou votar em ninguém, mas a hora que eu chegar perto da escola, o primeiro papel que eu pegar, eu vou votar.
13: Não conheço ninguém, mas aqui...
14: Eu já ouvi falar. Aconteceu isso, pessoas que às vezes não moram na cidade e vêm para uma eleição municipal, então ela não está assim, atualizada de quem são as pessoas, os candidatos e tal, ela vem e pega o primeiro que estiver no chão e vota, né? Sim. Então isso realmente são ocorrências que ocorreram, e também a questão que houve a depredação desses Willy Banner, de um candidato do outro. Nós tivemos aí várias e várias coisas que realmente eu fiquei assim assustado. Eu vi gente fazendo isso, quebrando o Willy Banner do outro, né? Quer dizer, nós somos todos aqui de Bragança, os candidatos são todos daqui, é uma rivalidade, sabe? Eu acho que uma imbecilidade, a verdade é essa, a palavra é essa. É pessoas que não têm coerência, não têm noção nenhuma de querer destruir o outro. Se você está querendo destruir o outro, você está provando que você é pior do que ele. Essa é a minha opinião pessoal.
13: E o que mais me chamou a atenção não foi nem entre os candidatos. Algumas pessoas, redes, né, sociais aí de pessoas que se dizem da imprensa, né? que acabaram causando, mas isso a gente traz um outro assunto em um outro momento. A gente já ouviu o Zé de Lima, 17:15, vamos ouvir o outro candidato, o Sandro Montanari, né, que foi candidato pelo PL, está no ponto, são 17:16.
19: Olha, Ana, eu vou falar para você o seguinte, foi uma campanha muito bonita, muito limpa, pelo menos da nossa parte, fizemos tudo dentro das quatro linhas e a gente espera aí que Bragança, região Bragantina, aí realmente pense no melhor para ela, para que nós tornemos essa nossa região tão forte, e ela merece ser forte, o povo merece mais dignidade, respeito, fortaleza, e é isso, tá? A gente não pertence a grupo, família, política nenhuma. A gente veio aqui e já estou dando uma avisada, não viemos para ficar, viu? É isso. Agora, no mais, eu acredito que a campanha aqui hoje, o dia da votação, está tranquilo, está sossegado. Espero que isso se prolongue até as 17 horas e, se Deus achar que é para nós estaremos lá.
20: Doutor, e a sua primeira campanha, o que mais marcou o senhor aí em toda essa campanha, em todas essas andanças, não só por Bragança, mas por toda a nossa região?
19: Olha, Leandro, Henrique, vou falar para você uma coisa, cara. Para mim, cada abraço que eu dei, cada olhar que eu vi esperança, eu vi o pessoal, a população, a comunidade, as pessoas aí com esperança de viver, de querer algo melhor para elas e tal. Então, agradeço a toda a população, a toda a região, a todas as pessoas que nos receberam muito bem nas casas, nos comércios, nas empresas e, enfim... É isso que a gente está precisando, uma renovação, algo maior, um caminho novo, ou um novo caminho, um novo tempo.
21: E falar sobre esse momento de democracia também, doutor, vivido pelo país nessas eleições gerais.
19: A gente espera que a democracia sempre impere, né? Eu sempre lutei pelo nosso Estado Democrático de Direito. Todos são iguais perante a lei, aí não tem ministro, não tem juiz, não tem executivo, não tem legislativo, todo mundo está dentro e todo mundo tem que jogar dentro das quatro linhas. Essa é a ideia que eu espero e é aquilo que a gente sempre vai lutar.
20: E o que o Sandro vai fazer até as 17 horas?
19: Ah, eu preciso descansar um pouco. Eu brinco, né? Falo, você tá bem? Eu não tô sentindo as pernas. É normal isso? Mas não é brincadeira, não é fácil. Mas olha, eu vou falar para você, o que a gente cresceu, o que a gente amadureceu, cada olhar que a gente viu, eu acho que eu cresci até espiritualmente muito aí nesses dias. A gente viu todas as realidades aqui da região toda. Isso para mim foi muito marcante, foi uma coisa que me engrandeceu muito como pessoa, como humano, como um ser humano, e agradeço a todos aí.
13: Tá certo, tá aí o Sandro Montanari, primeira eleição do Sandro, Jango.
14: O Sandro Montanari que foi delegado seccional aqui de Bragança Paulista, fez esse trabalho, eu acho de suma importância que ele fez a questão da violência contra a mulher em várias cidades da região, cada prefeitura e a gente nota e percebe esse espaço lilás, esse acolhimento às mulheres que são vítimas de violência, veio como o novo, vamos colocar assim, como um novo candidato aqui pelo PL de Bragança Paulista, que até a gente assustou de ter dois candidatos do mesmo partido, ele e o Coronel Américo, mas o Sandro Montanari está saindo pela primeira vez e vamos aguardar agora para ver o que realmente é o trabalho que ele fez. Eu tenho certeza que, independente do resultado, ele foi um mero participante, fez uma boa campanha, eu acompanhei ele, vi em vários lugares para a cidade andando, se a gente encontrava de um lado ou do outro, sempre de uma boa uma educação, que é do perfil dele, né? A gente tem que reconhecer. E eu digo sempre que, eu disse para ele, inclusive falei para o Zé e para outros candidatos que eu encontrei, que eu acho que a democracia é isso, é exercer, ter amizade, não criar inimigos, que isso não vai levar a nada e não leva a lugar nenhum. Quem perde somos todos nós. Então aí, parabéns ao Sandro pela sua campanha também que realizou. O doutor Rogério Filócomo, que é o promotor da Justiça Eleitoral de Bragança, também concedeu uma entrevista à Bragança FM, falando, inclusive citando alguns casos, né, das eleições desse ano de 26 aqui em Bragança Paulista, ele que acabou sendo nomeado agora recentemente como promotor da Justiça Eleitoral aqui de Bragança.
18: Estamos aqui com o Rogério Filócomo, ele que é promotor eleitoral nessas eleições de 2026. Doutor Rogério, obrigado por estar falando com a gente. Quero que o senhor falasse um pouco sobre o dia de hoje. O senhor passou pelos 58 colégios eleitorais de Bragança Paulista. Queria que o senhor falasse um pouco sobre foi essa fiscalização durante o dia.
2: Ah, eu entendi que houve um avanço comparando com a eleição passada, principalmente nessa questão do derramamento de santinhos, que foi algo que a promotoria eleitoral fez uma campanha, né? Oficiou todas as forças de segurança, oficiou a prefeitura municipal, o prefeito municipal me ligou, conversei com ele por telefone para que houvesse essa limpeza urbana antes das votações, por volta de 7 horas da manhã nas escolas. Os comitês eleitorais também, pelo visto, obedeceram, né? Na parte da manhã, todos os colégios eleitorais que eu visitei, principalmente aquelas escolas que concentram o maior número de eleitores, eu não vi santinhos derramados, né? Não vi aquela quantidade de santinhos. Isso já é um avanço, mostra que a campanha eleitoral está melhorando aqui. Também não tivemos nenhuma ocorrência mais grave, nada nesse sentido. Meu celular ficou à disposição das forças de segurança e não fui acionado em nenhum momento. Aqui no cartório eleitoral, quando eu fiquei, eram aquelas ocorrências que acontecem mesmo, uma urna que acabou a bateria e era trocada, né? Aquelas ocorrências de praxe. Então, reputo que foi tranquilo. Foi assim um período tranquilo, né? Agora vem o recebimento das urnas e a transmissão dos dados.
3: E como é que o senhor viu o comportamento do eleitorado bragantino nesta eleição do dia de hoje?
2: Ah, eu vi assim as escolas com bastante movimento. Significa que o eleitor bragantino quis votar. Eu torço para que não tenha muita abstenção, né? Porque a gente vê isso, muita gente que prefere não votar. Acho que o voto é um dever cívico, é importante a votação. Assim, o momento do país é um momento delicado, né? A gente vê aí muita gente cética. O próprio jornal Estado de São Paulo fez uma matéria de capa, assim, né? Que o brasileiro estava cético. Mas eu sou um realista esperançoso e acho que o único jeito de mudar alguma coisa realmente é o voto, né? Por meio do voto que o cidadão escolhe seus representantes.
22: E em relação ao dia anterior das eleições e ao dia do pleito eleitoral, teve alguma ocorrência também que chamou a atenção do senhor?
2: Ah, nada que me foi comunicado oficialmente, né? Claro, uma outra coisa, eu que acompanho rede social, né, internet, vejo, mas oficialmente ainda não tomei conhecimento de nada. Só ressaltar uma coisa a todos, esse ano o sistema de urnas eletrônicas completa 30 anos. Por que eu digo isso? Porque muitas vezes a gente ainda escuta um amigo, alguém falando, o sistema é falho, tem fraude. Veja, é um sistema testado por 30 anos e aprovado. Os técnicos da Justiça Eleitoral, todo ano, faz o que eles chamam de camadas de proteção, para que não ocorra violação das urnas, né? E a transmissão também de dados é muito segura. Eu digo isso porque a gente tem que respeitar o resultado das urnas.
3: Ô, doutor, o senhor tem uma previsão mais ou menos de quanto termina a apuração no dia de hoje?
2: Acho que 1h30, 2 horas no máximo para Bragança, porque o que acontece? Agora as urnas vêm para cá, né? Daí coloca, cada urna vai, já tem todo um sistema preparado para fazer a transmissão de dados oficial para o Tribunal Superior Eleitoral. TSE, que faz a computação do Brasil todo. Bragança nunca atrasou, né? Torcer para não atrasar hoje, mas vai dar tudo certo.
22: Certo, muito obrigado.
13: Tá certo, agora são 17h24, tá aí o Rogério Filócomo falando. Agora é uma notícia já, 1,42% de urnas apuradas neste momento, 49,6% Flávio Bolsonaro, Lula 42,29%, aí o Eduardo, né, o Augusto Cury, né, 3,7% e o Renan Santos 2,48%. São os primeiros, né, resultados da eleição 2026 para presidente. Um abraço para o Adão Silva, estamos ansiosos aguardando o resultado, né, um novo resultado para a nação, para o futuro. O Mauricinho Pitonco, né, um abraço também para vocês. Neste momento, muita gente curtindo a programação da Bragança FM. Então, né, Jango, saem os primeiros momentos, né, os primeiros números, que são importantes também, né, João?
14: Não, foram apurados até agora 1,51, né? É 1,51 das urnas apuradas. Bolsonaro, o Flávio, 49,17, o Lula, 42,18, e aparece o Eduardo Cury com 3,08 e depois o Renan Santos com 2,48. Essas são até as urnas apuradas apenas, aqui a informação chega agora a 3%. Em São Paulo também o Tarcísio de 0,03% de urnas apuradas está com 69,12 e o Haddad com 30,52 nesse momento.
1: Ou seja, movimentação intensa, você acompanhando a Bragança FM. Eu queria que você deixasse do ponto o Juninho Pui, o Derli Medeiros, que é também um dos candidatos, né, aqui da nossa cidade, teve o apoio, né, do deputado federal, né, o Jonas Donizete,
14: de Campinas.
1: Né, de Campinas, e ele fez uma campanha mais voltada, né, para a internet, né, não teve aquelas
14: Winner situações banner, de material, Winner
1: Banners, né?
14: Nem papelzinho.
1: Nem papelzinho. Tem aí e ele deu uma desabafada também. São 17h26.
5: Olha, confesso a vocês que acho que nós conseguimos passar a informação que a gente queria, né, uma campanha limpa, sem sujeira nas ruas, sem wind banner, né, sem carreata, respeitando a liberdade das pessoas. Entre os candidatos houve ali uma gentileza uma da outra, eu acho que ninguém se feriu, mas eu quero deixar algo que é necessário, né? Algumas mídias jornalísticas jogaram sujo no final, né? Pessoas que estão trabalhando para candidatos jogaram sujo, então eu acho que como a imprensa está toda aqui, eu gostaria de falar para todo mundo, porque isso não se faz. Né? Não digo só para mim, não, até outros candidatos. Então, enquanto isso ainda houver, tá? Onde isso houver numa eleição, eu acho que o brasileiro, muitas das vezes, tem a cabeça confundida devido às mídias. Então, parabéns, o Em Pauta, tá? O Bragança FM, tá? Vi ali que vocês trabalharam muito bem, mas outras não. Desculpa falar, tá? Jogaram sujo com as pessoas e algumas pessoas que são jornalísticas, tá? Às vezes trabalhando para um candidato, muitas das vezes jogando sujo. Aos 44 do segundo tempo para tentar mudar a cabeça do Bragantino. Mas fora isso aí, eu estou muito feliz. Espero que eu tenha conseguido passar a informação que eu queria para as pessoas. Um jogo limpo, um orçamento pequeno, sem sujeira nas ruas, como eu havia falado. E olho no olho. Então é isso. Eu espero que a gente seja muito bem votados, né? Eu espero que... Eu lembro que na minha eleição 2020, eu fui eleito com 684 votos. Depois fui reeleito com 2.341. Espero ter mais votos agora, né? Ou melhor, se a vitória não vier, a gente espera sempre a vitória, claro. Mas se não vier, que eu consiga sair maior do que entrei. Então é isso. Obrigado por você estar cobrindo aí esse momento.
6: Juninho, por que apostar mais uma vez em uma campanha digital? Na última eleição para vereador, o senhor apostou também nessa campanha digital.
5: Sim, eu apostei porque quando eu não era candidato, eu sempre recebia aqueles papéis na porta da minha casa, aquela sujeirada toda, e eu fazia questão de não votar em quem jogava. E hoje a gente está vendo aí a questão dos nossos climas. Eu, como vereador, eu vejo o quanto esses bueiros se sofrem, vem chuva. Então, é um prejuízo grande, sem contar a questão ambiental. Então, eu acredito que hoje estamos em 2026 e a gente já passou essa fase de papel. Acho que a informação não está nem mais na televisão muito. Está no celular de cada pessoa, no computador de cada pessoa. Então, eu acredito que a próxima eleição... Acho que mais pessoas, mais políticos deveriam fazer dessa forma também.
6: Juninho, e durante toda a sua campanha, como foi receber toda a reação, o carinho da população e também como que você avalia toda a sua trajetória até aqui?
5: Olha, o carinho das pessoas assim, foi muito caloroso. Tá? Eu, graças a Deus, as pessoas reconheceram e honraram o meu trabalho como vereador. Né? Onde eu fui pedir voto, assim, fui muito bem respeitado. Cada bragantino que eu bati na casa, falei pelas redes sociais, me abordaram. Isso, para mim, é um sinal que a gente está no caminho certo. Né? Todos os erros, que a gente sempre está aprendendo. Né?
0: Então, todos os erros que eu já cometi, às vezes, na política, votando algo que, às vezes, muitas das vezes, fazendo parte do grupo político, a gente acaba votando. Então, os erros que eu cometi no passado, uma votação ou outra que doeu no meu coração, tenho certeza que não farei mais. Hoje eu tenho uma liberdade total, né, com o nosso partido aqui, não tem ninguém falando, ó, vote isso, vote aquilo, não tem um grupo político ali te empurrando para votar. Então hoje eu sou líder do meu próprio partido aqui, então eu fico muito feliz de poder votar e apoiar o que o Bragantino realmente precisa.
7: E como foi conciliar essa campanha, esse período, com a vereança?
0: Sim, a gente não parou, nosso gabinete não parou em nenhum momento, sabe? Pensei até em tirar alguns dias para poder fazer a campanha, mas eu quis honrar as pessoas que já votaram em mim como vereador lá atrás, então eu mantive o gabinete aberto a todo tempo ali, as pessoas me procurando, e claro, na hora que tinha folga, ia para rua para pedir o voto, e também o trabalho nas redes sociais muito forte.
1: Tá certo, são 17h31, tá aí o Juninho Boi.
14: É o Juninho Boi, que fez uma campanha pelo PSB de bola, que a gente fala, né? PSB de dado. É o Juninho aí, também um belo trabalho, parabéns Juninho pela sua campanha. Mais números chegando, até agora apurado 0,0.4, Lucas Pavanato, deputado federal, aparece com 929 votos, Baleia Rossi é o segundo, com 350, Maurício Neves, do PP, aparece com 301, e Marangoni, do Podemos, com 3,22 de votos apurados, 297 votos. E a Érica Hilton, do PSOL, com 297 votos. Capitão

0: Lula, em segundo lugar, 41,88, com 1.259.379. Segundo as informações que chegam, é que são apurações aí da região sul do Brasil, né? O TED. E em São Paulo, a apuração, cada vez que aumenta o número de urnas apuradas, o Tarcísio chega agora a 6.208 votos contra 2.662 de Fernando Haddad.
1: E a questão do governo de São Paulo, tudo indica que não tenha mesmo um segundo turno, né, João?
0: Vai acabar aí, eu tenho certeza, primeiro turno de São Paulo. Isso já era dito até pelo próprio Haddad, do desafio que ele teria de enfrentar a máquina, de enfrentar tudo isso, né? Então tá aí, essas parciais nós estamos aqui trazendo para você, ligado aqui no Som da Região, na Bragança FM, nessa apuração total. Aqui de Bragança até agora, nós não temos nenhuma informação, nem do pessoal lá do cartório eleitoral e também da nossa equipe que está lá presente no nosso cartório eleitoral aqui de Bragança, na Pires Bentel. Né? O Luiz Henrique, o pessoal que está acompanhando, até agora acho que não temos nenhuma informação, assim que tiver, nós estaremos com ele entrando, né? Voto a voto, chegando aqui na Bragança FM.
1: Tá certo, lembrando que neste momento, Flávio Bolsonaro 49,66, o Lula 41,75, o Cury 3,06, e o Renan Santos 2,78% de urnas apuradas neste momento. Tem o Coronel Américo para a gente poder ouvir dentro da nossa programação. Agora são 17 horas e 34 minutos. 17h34, Coronel Américo, candidato, né, a deputado estadual, falando.
2: Entusiasmo, alegria e confiança. A confiança de um povo que acredita num Brasil melhor, num estado de São Paulo cada vez melhor e pujante.
3: Coronel, essa é a segunda vez que o senhor sai candidato a deputado estadual. Como é que está sendo até agora e como é que foram as conversas, os trabalhos?
2: Eu converso com muita esperança. O povo quer um Brasil melhor, mais avançado, quer que o Brasil continue avançando. E no estado de São Paulo, com muita expectativa para que o estado de São Paulo seja a força motriz da nossa economia.
3: O que mais marcou o senhor durante toda essa caminhada de campanha?
2: Essa campanha foi muito gratificante, as pessoas foram muito acolhedoras, visitei muitas cidades. A nossa cidade, Bragança Paulista, teve uma intensificação, a nossa região, com expectativa de que o Brasil possa realmente, com muito otimismo, com muito trabalho, com muitos valores, possamos construir um futuro melhor para toda a população.
3: E como foi considerar essa corrida eleitoral com a vereança?
2: A vereança é um papel muito importante, trabalhei com muita responsabilidade, apresentamos propostas, participamos da comissão especial de inquérito, protocolamos ofício, fiscalizamos em um papel paralelo junto com a campanha. Então, de modo algum, deixamos a responsabilidade do povo bragantino, depositou na confiança do vereador e no papel de candidato, paralelamente, levamos as nossas pautas coadunado, compatível, com conexão com a população, ouvindo principalmente aqueles que mais necessitam. Quero agradecer o papel da imprensa, o Bragança em Pauta, o 79,7, Mais Bragança, 102 FM, a Band, todos fizeram um trabalho de cobertura de excelência. Bragança Paulista está de parabéns por ter profissionais de gabaritado para levar a informação com transparência, ética e responsabilidade. Parabéns a todos da imprensa.
1: Tá certo. Tá aí o coronel, que é o Coronel Américo, que foi, né, não digo rotulado, mas, né, foi o candidato do prefeito.
0: Com certeza, foi apoio, inclusive, expresso em todas as redes sociais, as páginas, jornais, na mídia, que ele realmente era o candidato do prefeito Edmir Chedid. Vamos dar mais números atualizando aqui, Teddy. Tem mais informações chegando, a região sul e sudeste estão sendo apuradas. O Flávio Bolsonaro continua na frente, 49,93 contra 41,51, total de votos, até agora 1% que foi apurado, 3,66% de votos apurados. Flávio Bolsonaro chega agora a

0: 50.1 contra 41.48 do atual presidente Luiz Inácio Lula da Silva. Já abre uma distância boa, hein, né, Tete?
1: Exato, e claro que o pessoal tem a expectativa da região mais do Nordeste, né, para ver como é que fica a votação do Lula, mas é uma votação que já tem uma distância e talvez o Nordeste não daria essa chegada e essa virada, né, pro presidente,
0: né?
1: Lula. Eu acho que é uma preocupação já começa a ter, né, pro petista. Agora são 17h38, tem o Adriano Pires aí também, o dele, para a gente ouvi-lo, né, um dos candidatos que, segundo ele, gastou um pouco mais de R$2.000, que foi uma novidade também aqui, né?
0: Ficou aquela decisão, se seria candidato ou não, pelo Partido Missão, que tinha as questões burocráticas, mas acabou saindo candidato.
1: Tá certo, né? Vamos ouvi-lo às 17h38.
2: A campanha foi uma campanha maravilhosa, porque é uma campanha barata, né? Eu gastei aí, declarado aí, R$2.600 em vista do... e outros candidatos aqui em Bragança. Então foi uma campanha maravilhosa. Depende da numeração de votos aí que eu chegar, vai ser os votos mais baratos do estado, até do Brasil, né? Então, para mim foi muito positivo isso. Eu não conhecia nem microfone, nem entrevista, nem nada, e hoje estamos aí, participei da sabatina, foi muito bom. E foi muito bacana participar dessa eleição aí. E vamos ser positivos aí até o final da tarde, né? Finalizo aí, né? Agradeço, né, a todos, a toda a imprensa que me ajudou aí, que publicou a sabatina. E estamos na luta aí. Vamos aguardar finalizar a eleição aí, a votação, e ver o resultado aí. Eu acho que hoje Bragança tem possibilidade de ter dois deputados, né? Conforme alguma pessoa aí da mídia falou, pode não ter nenhum, mas eu acredito que pode ter dois.
3: Qual o sentimento, a sensação no dia de hoje?
2: Ah, eu tô tranquilo, né? Porque a minha campanha é tranquila, não coloco emoção. Eu acho que meti a cara, é uma tarefa, né? Eu sou assim, eu pego e vou pra cima de tudo que eu acho, meu objetivo, né? E eu sabia da trajetória aí pra chegar no objetivo. Então eu acredito que vai ser positivo aí a minha trajetória. Por mais que eu não fiz campanha de rua, não tive pessoas, né? Não contatei ninguém, não tive nenhum tipo aí de adesivo, video banner, nenhum tipo de material, a não ser 80 mil santinhos que eu fiz, né? Não tive aí ajuda de partidos e nem dobradinha com deputados ou governo. Foi muito, muito ótimo.
1: Tá certo. Tá aí o Adriano Pires, né? Que foi essa novidade, né, importante, né, até para o cenário da política bragantina. É um nome que surgiu, sim, né,
0: Jango? Surgiu aí. Ele foi candidato a vereador, né, lá atrás, me recordo disso, até pelo PMDB na época, e depois ele deixou a política e agora voltou nessa condição de candidato a deputado estadual. É com prazer que recebemos aqui nosso analista, nosso companheiro do Primeira Mão de toda segunda-feira, doutor Marcos Vale, a experiência política dele como vereador, como advogado. Marcos, uma boa tarde, que prazer tê-lo aqui nessa apuração. Momentos de tensão, né?
4: Ah, todo mundo ansioso, todo mundo aguardando, né? E nós estamos aguardando aí, principalmente, os resultados de Bragança, né?
0: Que até agora não chegou nada. Estamos aguardando aqui, o pessoal está lá, inclusive, cobrindo no cartório eleitoral. E nós temos aí mais uma prévia aí, né, que chegou agora para o Senado, né, o Ted, do Guilherme Derrit, que vai liderando aí.
1: Exato, Derrit, o Guilherme Derrit do PP, 34,94, André do Prado do PL, 34,27%, Simone Tebet, 15,04%, Marina Silva, 13,78%.
0: Mais uma atualização, no total de 5% apurado em todo o Brasil. Flávio Bolsonaro vai a 2.913.000 votos, 116, com 50.31. Lula aparece no segundo lugar com 2.387.896, com 41.24%. Em São Paulo, Tarcísio de Freitas vai liderando com 71.5%, com 35.218 votos. A Fernanda Haddad, 14.074, 28.39.
1: Exato. E temos também, né, algumas, alguns personagens já também da Câmara, né, que nem o Lucas Pavanato, né, tá com 11,90%, né, e a Érica Hilton 3,88%, né, ou seja, o Lucas Pavanato tem 5.792 mil votos, que é o 0,23% ainda, né, e o Baleia Rossi também parece se destacando, né, com 3,74%.
0: É um total de 3.768 votos. E na quarta colocação aparece do Republicanos o Guilherme Piauí, né, que o pessoal tem que brincar Piauí, não é Piauí, com 3.037, e põe o Marcos Pereira com 2.258, o Renato Bolsonaro com 2.094 e o Capitão Augusto com 2.037, são os mais votados até o momento em São Paulo.
1: Tá certo. Agora são 17h43. Tem a Soninha para a gente encerrar o balanço dos candidatos aqui de Bragança Paulista. Vamos ouvir a Soninha da Saúde.
5: Que dia lindo, né? Eu estou muito feliz, coração em paz, coração tranquilo. Acabei de cumprir com o meu dever cívico, né, com a minha cidade, com o meu estado e com o meu país. Eu estou com o coração tranquilo e agora está nas mãos de Deus e na ponta do dedo de cada eleitor. E agora eu quero também aproveitar para agradecer a toda a imprensa pela cobertura séria, responsável, imparcial. E quero agradecer a cada pessoa que me recebeu na sua casa, que ouviu minhas propostas, que me trouxe ideias, porque é ouvindo a população que a gente vai construindo o mandato. Então, agora vamos em frente e aguardamos.
6: Qual que é a avaliação que a senhora faz desse período eleitoral, primeira vez participando como candidata a deputada?
5: Olha, foi sem dúvida um grande aprendizado, foi uma experiência incrível. Para mim, houve um crescimento político, né? É uma outra dinâmica de você ser candidato a municipal, vereador, e você fazer uma campanha de estado, você ter que se apresentar em outros municípios onde as pessoas ainda não me conheciam, muitos não conheciam o meu trabalho, mas graças a Deus eu fui muito bem recebida, com muito carinho por todos.
1: Tá bom? Tá certo. Tá aí a Soninha, né, falando, outra candidata também, né, à disputa eleitoral aqui da região Bragantina. São 17h45, a gente vai para o nosso primeiro intervalo. Você já teve um primeiro balanço, né, das urnas em alguns lugares aqui do Brasil. E a gente vai para o intervalo, nós voltamos já.
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1: É a Bragança FM prestando serviço no dia mais importante do nosso país, que é o dia de eleição, é a democracia, e a gente fica na expectativa sempre de trazendo boas informações para você. Jango, vamos ouvir o Luiz Henrique, que ele tem informações atualizadas lá do cartório eleitoral, né? Segundo informações aí, parece que chegou as primeiras mídias. É isso, Luiz?
14: Boa tarde, Ted. Boa tarde, Jango. Só para informar, entre 17 horas e 34 minutos e 17h35, chegaram dois carros com as primeiras mídias das urnas eletrônicas utilizadas nessas eleições gerais de 2026. Em breve a gente traz mais informações em relação aí à abstenção, dentre outras informações relacionadas às eleições desse ano.
1: E é um detalhe importante, depois que chegou um pouquinho, já vai direto, né, Jango?
0: Com certeza, rapidinho. Nós temos aqui a primeira parcial de deputado estadual de São Paulo, Eduarda Campopiano, tem 13.416 votos. Barros Munhoz, do PSD, com 5.580. O Ricardo Madalena, do PL, com 3.885. Itamar Borges, do MDB, com 3.773. A Beth Sayão, do PT, com 3.525. Alex Madureira, do PL, com 3.398. E a Dani Alonso, com 3.134. Rafael Silva Júnior, também do PSD, com 2.949 votos. E Eduardo Suplicy, que aparece na décima colocação, com 2.803 votos. São as primeiras, os números, né, de nenhum por cento ainda apurado, são os 10 primeiros colocados para a Assembleia Legislativa de São Paulo.
1: E só um detalhe, Jango, o Lucas Pavanato, do PL, e a Eduarda Campopiano, do PL, também fizeram uma dobradinha durante a campanha.
0: Foi feito em várias cidades aqui do Circuito das Águas, principalmente, que a gente andou muito pela região. A gente viu que tinha essa questão da Eduarda Campopiano, né? Com piano, né? E o Barros Munhoz fizeram essa dobradinha, e isso acabou ajudando, principalmente o Barros Munhoz, e ele acabou ajudando ela. É uma contrapartida, que diz, né? Nessa parceria, quando há a dobradinha. Nem sempre a dobradinha acaba realmente vingando, não é verdade essa, né? Depende muito de região, de estado para estado, né, Marcos? Tem muito desse detalhe, né?
4: Às vezes a dobradinha é feita com um candidato, quando é feito, às vezes tem candidato que faz com dois, três, daí realmente fica difícil.
0: Não dá para ter um parâmetro,
4: não,
0: né, Marcos?
4: Não.
0: É a verdade essa.
1: Agora, só aproveitar o Marcos, pelos primeiros números, né, 7,59% de urnas para presidente abertas é muito pouco ainda, né, mas há uma sinalização diferente daquilo que talvez muitos imaginariam. Você acha que chega a ter segundo turno? Não tem? Qual que é a sua expectativa, Marcos?
4: Eu estou chutando, né? Os dados são muito pequenos, mas eu acho que tem segundo turno. Eu acho que vai ter segundo turno.
1: A gente tem uma movimentação, claro, agora 8,16.
4: Agora, o resultado não teria segundo turno, mas sim, eu acho que vai ter.
1: Tá certo. Agora são
4: até pela baixa votação dos outros candidatos. Né?
0: Isso tem refletido, né, Marcos? O Cury, que aparecia com 4, 5 da pesquisa, está com 3. E o Caiado agora aparece na quarta colocação com 2,41. Quer dizer, depende muito de região que se abre, né? Que vai chegando os dados. Né?
4: Ainda é muito cedo para fazer qualquer chutômetro, mas acho que tem segundo turno, sim.
1: E tem um detalhe, né? Ainda é muito cedo para se avaliar, né? Mas, que nem, por exemplo, na questão da Assembleia e também da Câmara, a gente já tem essa dobradinha da Eduarda Campopiano e também do Lucas Pavanato, e a gente já imagina que é uma dobradinha, que é a expectativa pelas pesquisas, eram os dois, que é uma dobradinha que é provavelmente daria certo, né, João?
0: Não, com certeza, até trabalharam para isso, né? Essa é a verdade das dobradinhas que fizeram. Há uma diferença, você comparar o voto que ela está tendo e ele, sim, é mais da metade, mas queira ou não, acaba sendo realmente de uma influência, né, nesse trabalho feito. E as pessoas estão tentando fazer essa casadinha, né? Onde a cidade tem o candidato principal, de realmente o eleitor daquela cidade, daquele município, acompanhar o voto. Essa é a verdade.
1: Exato. Agora são 17 horas e 53 minutos. Governo de São Paulo, Tarcísio, aqui provavelmente eu acho que não acabou. Tenha né, o segundo turno, né? Mais de 70,89%. E à frente do Fernando Haddad, que está com 29,65%, ou seja, é uma movimentação interessante, né, do Tarcísio, olha lá, mudou um pouco agora, 70,89%, e o Haddad 28,44%, ou seja, aqui eu acho, né, o Marcos Valle, para o governo do estado de São Paulo, tudo indica que não vai ter jeito para o Haddad, né?
4: Eu acho que é um turno só. E vai dar o Tarcísio, todas as pesquisas apontam nesse sentido e eu tenho impressão, quase certeza, que é um turno só.
0: É, inclusive, a própria avaliação interna do Partido dos Trabalhadores de São Paulo, né? O Haddad mesmo falou que veio para um sacrifício para enfrentar pela situação que das primeiras pesquisas foram feitas atrás, né, Marcos? Os candidatos teriam condição. O Haddad, mais uma vez, disse, estou aqui à disposição do presidente Lula, né?
4: É, o que se espera é que ele tenha aí uma votação para ajudar a candidatura do Lula, mas ele não compete, não vai para o segundo turno.
0: Não vai até pela avaliação feita, né? Chegando mais números, né? Já 9% apurado, né, Ted?
1: Sim.
0: Nós temos a 50,79% para Flávio Bolsonaro, 40,95% para o presidente Luiz Inácio Lula da Silva. Abrindo, né?
1: Está abrindo, né? E o que é interessante, até para o Marcos comentar, parece que esse ano os debates ficaram assim, sem o tempero, né? Porque geralmente o debate nas TVs dão o tempero e até auxiliam bem a população para a escolha dos candidatos. Eu acho que o único que aproveitou em algum momento foi o Augusto Cury, né?
4: O Augusto Cury e o Renan, né? O Renan indiretamente.
1: Sim.
4: Né? Foram os que conseguiram, inclusive com partidos pequenos. O Augusto Cury chegou a passar dos 10 pontos em algumas pesquisas, sim, né? Mas agora já recuou. Você pode observar que nós temos 91% ou mais que votam ou no Bolsonaro ou no Lula. Agora, pelo menos esses dados atuais, né? Todos os outros vai dar 7, 8, 9%.
1: E isso fica nesses destaques aqui para nós. O pessoal está me perguntando aqui do Senado, por enquanto derrite, né, com 1,64% das urnas apuradas, 34,81%, e o André do Prado, 33,73%.
0: Né? Total de votos do Derrite, 232.724. O André do Prado, 225.519.
1: Tá certo. O Luiz Henrique está chamando, né, para a gente trazer mais informações, Luiz.
14: Bom, a informação de momento, Ted e Jango, é que ainda não chegaram todas as urnas. Elas estão chegando em pastas, sacolas, de diferentes maneiras, até podendo vir a pé ou de carro, mas sempre com, claro, policiamento por perto. O que se sabe é que não teve nenhuma intercorrência, até como o próprio Rogério Filó, como adiantou na entrevista, não teve nenhuma intercorrência nesse período. E aí a gente espera trazer mais informações sobre parciais. Ainda não dá para ter noção de quantas já tiveram, esse número ainda não foi passado. E daqui a pouco a gente volta com mais informações aqui para vocês.
1: Tá certo. Então, por enquanto, as urnas nem todas chegaram, né, no local, né, Jango? Então, é essa expectativa desta movimentação.
0: Até porque ela chega, né, ela é totalmente fiscalizada, é tirada aquele chip que fala, né, o chip é tirada e é jogada no computador. E de lá vai fazendo esse registro. Enquanto não chegar todos, não tem como eles fazer a chamada, né, Davi, aquele monitoramento e aquele jogar no sistema para que seja automático e os números possam ser, né, compilados.
15: Não tem votos, ainda não tem votos de Bragança computado no Supremo, no sistema.
16: ainda está tudo zerado, mas acredito que mais uns 10, 15 minutos a gente já começa a descarregar tudo.
1: É, e depois que começa, né, vai rápido também as informações. Neste momento, 10,08 de urnas apuradas, Flávio Bolsonaro 50,96, Lula 40,78% das urnas apuradas.
0: Já. 6.473.668 para Flávio Bolsonaro, que chega a 51,9. Lula, 5.154.036, o total de 40,67 até agora, no percentual até agora de 10% das urnas apuradas em todo o Brasil. Ainda falta muita coisa, né?
1: Falta muita coisa.
0: 90%.
1: Mas, né? O Davi fez um comentário interessante. Eu acho que essa distância, ô Marcos, eu acho que se continuar desse jeito, Nordeste tira alguma coisa, mas não a ponto do Lula conseguir virar, né, o Davi e também o Marcos.
16: O número de eleitores no Sudeste e Sul é maior do que do Nordeste.
1: Sim.
16: Então a diferença está bastante grande. Aí, no estado de São Paulo, por exemplo, está próximo dos 30%. Rio Grande do Sul, Paraná, com mais de 30%, acima de 30%. Essa diferença tem que ser muito elástica lá no Nordeste para o Lula para conseguir, para começar a terminar. É claro, nós estamos falando de menos de 10% dos votos apurados. Tem muita coisa ainda, principalmente no Nordeste. Muito interior que vai acabar chegando e a gente vai ver isso aí diminuindo, mas o cenário está diferente do que nós vimos nas pesquisas ontem.
1: Marcos?
4: Eu acho muito cedo ainda para fazer qualquer previsão, até porque a gente não sabe direito, né, onde que foi apurado, onde não foi, né, e eu acho que vai dar segundo turno.
1: Ainda continua com essa
0: tese.
1: Essa tese.
0: É a tese do Marcos Valle, aqui nosso comentarista, batendo um papo aqui, eu, Davi, ele, a nossa equipe. Alguma informação, Luiz Henrique, aí do cartório eleitoral de Bragança Paulista? Acho que não temos, né? Assim que tiver, já entra aí para passar os números, os dados, dos primeiros dados aqui de Bragança Paulista, região Bragantina. Acho que até agora nenhuma cidade da região foi aberta, acho que nada, né, Lucas?
1: A gente também está tentando aqui, já ver. Não, a questão, por exemplo, na Câmara Federal, né? Você pega, por exemplo, o Saulo, ainda não tem nada. Então tem muitos, né, que ainda não apareceram, né, em números, né, de votos, nada, né?
0: Tem atualização agora para deputado federal. Ainda continua Eduarda Campopiano com 38.094 votos. Barros Munhoz é o segundo com 11.655. Itamar Borges, do MDB, com 10.130. Depois nós temos o Alex Madureira com 9.496 votos. Eduardo Suplicy, 8.460. Ricardo Madalena, do PL, com 7.978. Aberto Saião, do PT, com 7.768. Delegada Graziella, com 7.552. Ela que é do PL. O Léo Oliveira, do MDB, com 7.488. E o Carlos Gianazzi, aparece agora do PSOL, em décimo, com 7.252 votos.
1: Tá certo. Deixa eu mandar um abraço para os ouvintes. Estão perguntando da votação do Zé de Lima, ainda a gente não sabe, né? Um abraço para o Luiz Gustavo Ramos, está curtindo. A Clélia Aparecida Pereira também está com a gente. O Miguel Aceves também está com a gente. O Adão, a Larissa também está com a gente. Obrigado a galera, né? Muita gente acompanhando a Bragança FM nesta tarde de domingo, um dia democrático, importante para a nossa democracia. Temos para presidente urnas apuradas 10,92%. Flávio Bolsonaro, 51,9%. Lula, 40,67%. O Augusto Cury, 2,98%. E o Ronaldo Caiado, 2,40%. Neste momento são as informações para presidente.
0: Só para em números, 6.473.688 votos para Flávio Bolsonaro, que atinge 51,09%. O presidente Luiz Inácio Lula da Silva, que busca a reeleição, tem 5.872.874, 40.71. E Augusto Cury é o terceiro colocado com 429.345 votos. Ele aparece aí na terceira colocação com 2.98. Quer dizer, os candidatos que a gente falava sempre, né? É, o Cury e os demais, o Zema, não conseguiram decolar, caiado, né, Marcos? Houve essa questão que havia essa polarização e acabou o pessoal, como você comentou, o voto útil, né?
4: É, o chamado voto para vencer, né?
0: Para liquidar a fatura.
4: É. Mais o voto de rejeição do que propriamente o voto de aprovação.
0: É isso mesmo. As informações chegando, estamos aguardando aqui de Bragança Paulista, é a nossa expectativa pelos nossos candidatos aqui de Bragança Paulista, que disputaram aí as cadeiras da Câmara Federal, que é o caso do Saulo Pedroso, a reeleição, e dos candidatos de Bragança que estão buscando uma vaga na Assembleia Legislativa de São Paulo.
1: E temos também atualização para o Senado, 3,01% apuradas, Guilherme Derriti, 34,51%, o André do Prado, 33,40%, a Simone Tebet, 15,47%, a Marina Silva, 14,33%, né, são, né, nesse momento, né,
0: Soma das duas não dá o primeiro e o segundo, né?
1: Isso que eu ia falar. Tudo indica uma dobradinha, né, da direita, mas, né, o PP com o PL para poder, né, liderar aí no estado de São Paulo o Senado, né? Uma diferença já que se torna importante,
0: não,
1: né,
0: Jânio? Importante, até agora foi apenas 5% dos votos apurados, mas já é uma amostragem que mostra realmente essa distância, né, dos dois, tanto o Derrite como o André do Prado, com a Simone Tebet e a Marina.
1: E a gente vê aqui, você falou do Pavanato, que continua, né, já tem mais de 90.320 votos, com só 13,53%, aqui só com 3% das urnas apuradas, né, a Erika Hilton tem 32.594 votos, com 4,88%, Baleia Rossi já tem 20.674 votos, Guilherme Piai, né, do Republicanos, tem 13.857 votos, né, do PSOL, a Sâmia Bonfim, 13.826 votos, ou seja, 2,07%. O Renato Bolsonaro, do PL, 12.379 votos. O Kim, né, do Missão, 1,81%, ou seja, 12.082. O Marcos Pereira, do Republicanos, 1,71%. 11.414. São essa galerinha que começa a se movimentar, né?
0: E para a federal, aqui a Eduarda Estadual, Campo Piano, tem 53.469 votos. Barros Munhoz continua a segunda colocação com 15 mil. Olha a diferença, hein? 45 para 15, 15.599. O Itamar Borges, do MDB, mantém a terceira colocação com 12.659. Eduardo Suplicy subiu agora para a quarta colocação com 12.065 votos. A delegada Graziella, do PL, tem 11.388. O Alex da Madureira chega agora 11.014 votos, e o Carlos Gianazzi vai para 10.433, e o Ricardo Madalena com 10.170, o Léo Oliveira do MDB 8.697, e a Dani Alonso do PL chega a 8.656 votos.
1: Ou seja, movimentadíssimo já as primeiras informações para você que está ligado na nossa programação.
0: Está chegando a informação aqui, esta oficial, que em Pinhalzinho, que foi por lá até agora, o José de Lima passa de 700 votos lá no município de Pinhalzinho.
1: É uma boa votação, né, no município de Pinhalzinho.
0: Informações chegando extra oficiais. Estão falando aqui do pessoal que está lá, que trabalhou para o José de Lima e para o Saulo, né?
15: Na canetinha.
0: Mandar um abraço aí para todo o pessoal, para o Alexandre, o vice-prefeito, para o Pedro, a todo o pessoal, a Joyce, o pessoal que trabalhou com muito carinho na cidade de Pinhalzinho. Um abraço de coração para vocês pelo trabalho que fizeram. fizeram dessa campanha do nosso candidato Zé de Lima.
1: E só um detalhe, é importante a gente também agradecer o carinho da região, muita gente se movimentando, mandando mensagem aqui para a rádio, né? E se você quiser estar mandando sua mensagem no WhatsApp, né, da Bragança FM 4034-1467, fale onde você está nos ouvindo.
0: Manda um zap.
1: Né? Manda um zap. 4034-1467. Vamos para mais um intervalo, Deli?
0: Vamos faturar e voltamos.
1: Vamos voltar. Daqui a pouquinho tem mais informações, mais atualizações. 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
8: É, estamos de volta às 18h11, né, aqui dentro da Bragança FM, lembrando que amanhã o Jango volta dentro Primeira Mão, né, agradecer o Luiz Henrique que fez aí o programa durante esse tempo todo aí, né, o Jango descansando nada, né.
9: Mas fizemos uma férias boa no show,
8: né. A gente nunca descansa, né,
9: Jango? Verdade, não para.
8: Temos algumas atualizações aí. Você queira passar, Jânio?
9: Temos para o Senado, já 3% apurado. Em São Paulo, Guilherme de Ritter lidera com 424.284 votos. André do Prado é o segundo com 410.525 votos. São aí praticamente as cadeiras de São Paulo do Senado, praticamente já se define até pela distância que está a Simone Tebet e a Marina Silva, né,
8: Vitória? Exato. E no governo do estado de São Paulo, Tarcísio, 69,70% e Fernando Haddad 29,58%. Por enquanto, né, o Marcos, governo do estado, tudo normal, né? Vamos dizer assim, caminha para a vitória já no primeiro turno.
10: Não, isso já era previsível em todas as pesquisas, né? Todas, de todos os institutos. E como é apenas a diferença que está um pouco acima do que foi previsto.
9: E tem agora aqui 14% das urnas apuradas até agora. O Flávio Bolsonaro chega a 51,17%, com 8.429.466 votos. Lula, em segundo lugar, com 6.699.466 votos, 40,67%. E o escritor Cury mantém a terceira colocação com 488.755 votos. Ronaldo Caiado, do PSD, aparece com 391.156 votos.
8: Tá certo. Então, aqui o pessoal tem questionado em relação à região bragantina, né? Ainda a gente não tem nada sobre o deputado aqui da região, o Saulo, né? E também dos candidatos, né, aqui também da região, que são estadual ainda, não se tem nenhuma informação, né? Daqui a pouco o Luiz Henrique, ele trouxe uma informação importante para nós agora há pouco, que faltam algumas urnas, nem todas as urnas chegaram, a não ser que eles vão esperar todas chegarem para começar todo esse processo.
9: E é assim mesmo, o sistema exige isso, que todas as urnas estejam lá, para que o sistema seja realmente compilado os dados, né, para que possa realmente fazer toda essa divulgação.
8: E a gente tem essa expectativa aqui para a região. Ô Marcos, eu queria que você comentasse um pouco de cada candidato aqui estadual de Bragança. A gente tem, né, o Sandro, o Juninho, o Zé de Lima, a Soninha, enfim, os candidatos aqui da região.
10: A expectativa, pelo que eu vi, né?
8: Sim.
10: Agora eu posso falar que não tem problema, já fechou.
9: Acabou.
10: Fechou a urna. Mas eu acho que o mais votado será o Zé de Lima. E segundo deve ficar o Sandro. Eu acho isso. Pelo movimento, pela campanha que foi muito forte. E aí o Juninho, o terceiro, e o colado com o Coronel. E a Soninha bem abaixo.
8: Bem abaixo. Você acha, agora já podendo dar opinião, que se poderia ter menos candidatos aqui na cidade para a gente conseguir fazer um?
10: Ah, principalmente falando em oposição, a oposição se dividiu, né? Isso foi muito ruim. Se tivesse um candidato só, teria feito um com facilidade.
9: Ali.
10: Nós temos chance de fazer um, mas com dificuldade, né? Dois, nem pensar, né?
9: Até por uma questão de partidos e legendas e a composição, né, Marcos? Os votos, né?
10: Eu entendo que se a oposição tivesse unido num candidato só, nós teríamos uma grande chance de sair, inclusive com o Bragança, com 80% da votação necessária para se fazer um.
8: Já saí livre, né? Pronto aqui um candidato. Pode falar, Júnior.
9: A apuração já 17,22 das urnas apuradas no Brasil. Flávio Bolsonaro chega a 51,22, com um total de 10.180.435 votos. Luiz Inácio Lula da Silva, 40,66, com 8.080.760 votos. E o Eduardo Cury, o escritor Augusto Cury, permanece na terceira colocação, com 2,95, com 586.313 votos.
8: No Senado, Guilherme Derrite, 34,36%, né? 616.834 mil votos. O André do Prado é o segundo, 33,25%. 596, né? Agora já mudou para 1 milhão, né? Aqui tá valendo, já mudou para 1 milhão, e 166, 32,38%. A Simone Tebet, que é a terceira, 16,32, com 588 mil votos. Ou seja,
9: a coisa impossível, né, Marcos? É quanto será? 16 para 33, né?
10: Eu acho que a diferença está muito grande. Né? Pelo que eu vi depois da renúncia do candidato do Salles,
9: e da Soninha também,
10: A chance ficou muito maior para os dois candidatos da direita. Né?
8: Sim.
10: No entanto, eu acho que a diferença está muito grande. Eu acho que essa diferença vai diminuir, embora os dois sejam favoritos.
8: Agora, pode falar, Davi.
0: E tem acompanhado bastante a diferença do Tarcísio, né? Isso mostra a força que o Tarcísio teve no trabalho dos dois senadores da chapa dele.
8: E isso mostra, né, o crescimento tanto dentro da pesquisa. A primeira pesquisa dos últimos, acho que foi antes, 15 dias antes da eleição, dava a Marina e a Simone, né? E aí depois mudou pouco, né, com a renúncia, né, de outro candidato, e aí o Derrite e o André do Prado começaram a se movimentar.
10: Nas pesquisas que eu vi, da Folha, etc e tal, estavam na frente os dois candidatos, o André e o Derrite. No entanto, a Simone e a Marina bem próximas. Simone
9: um pouco, 17, 18, né? 16.
10: A Simone até um pouco melhor que a Marina.
8: E aqui agora na Câmara, entre os candidatos, né, vamos dizer assim, do Estado, né? A Eduarda Campopiano tem já 124.277, com 6,88% das apurações. Ela, eu acho que vai ser uma das mais votadas aí.
9: E o Eduardo Suplicy aparece agora na segunda colocação, com 29.640. Olha a diferença de 124 para 29, né?
8: São quase
9: é uma disparidade, né, Marcos? Votos. De votos, né? 129 para 29. São quase 95 mil votos.
10: 95
9: votos.
10: São quatro vezes mais.
9: Quatro vezes mais. Oitamar Borges, 24.000. 332, o Carlos Gianazzi, 24,78, Barros Munhoz, 22.334 votos, o Ricardo Madalena, com 21.861, ele do PL, a Sofia Favelo, né, do PSOL, com 20.898, a Dani Alonso, do PL, com 19.688, o Alex Madureira, com 19.584, a delegada Graziella, 18.098, e aí o Mauro Bragato, do PSD, que é o partido do Dr. José de Lima, do Kassab, com 16.981.
8: Tá certo.
9: São os 10 mais votados.
8: E tem um detalhe aqui importante, né, do Lucas Pavanato, que já está com 230.574, segundo colocado, que é a Erika Hilton, tem 92.326 para o federal.
9: Aparece a primeira votação do Saulo, 0,30% de votos apurados. Saulo Pedroso, deputado federal do PSD, aparece com 5.074 votos, 0,30% até agora só apurado de votos. O Saulo aparece já com 5 mil votos.
8: Então já temos, né, alguma novidade aqui de candidato da região, e isso é importante. Você, Marcos, conhecendo o Saulo, o trabalho que ele fez elegeu, teve a sua primeira eleição aí como federal, para essa reeleição, qual que é a expectativa tua para tentar, né, o Saulo, essa tentativa de reeleição?
10: Eu acho que ele tem boas chances, até você ver que ele aparece em várias regiões e a nossa região ainda não está contando, né? Tem onde ele é forte, né? Ainda não conta, não sei se tem Atibaia, mas acho que não.
9: Atibaia apareceu agora aqui, o que foi apurado até agora, o Saulo Pedroso, 17,98 de votos apurados, tem 516 votos, não é isso? Lucas Pavanato, 473, a Erika Hilton tem 198, a Ana Bia Tauber, 131, e o Kim Kataguiri, 90 votos, e a Samer Bonfim, 88 votos. As primeiras parcelas de Atibaia.
10: Não, mas acho que tem alguma coisa errada, que está baixo, hein?
9: 3%.
7: 3%.
9: É a intenção de voto.
10: Ele tem 17% dos votos válidos?
9: Isso.
8: É que ainda está tudo meio...
9: Como diz outro, está começando, né? O jogo, né, Ted? Está começando.
8: E aí, entramos naquela, quando você falou, de 20% da presidência. Chegou. Unas apuradas, ó, já 21,96%, Marcos. O Flávio Bolsonaro, 51,07%. O Lula, 40,82%. O Augusto Cury, 2,94%, e o Caiado, 2,38%.
10: O que está constante aí, Ted? Você somar o Bolsonaro e o Lula, você tem 92%. E os outros candidatos todos com 8%. Isso é relevante.
8: Sim.
10: Independentemente de região, se continuar esse tipo de coisa, até há a possibilidade de primeiro turno. Mas eu ainda acho que vai ter dois turnos.
8: São agora 18.
9: A diferença é 2 milhões e 600 votos. 2 milhões e 600.
8: E o que acaba, né, mudando em alguma situação neste momento, daqui a pouco entra em alguns lugares, né, as informações dos outros, né, estados, enfim, que vão acabar mudando a história, né, ou não, para o Lula, que está na segunda colocação aí com 40,82. Deixa eu mandar um abraço para Ingrid, que está nos assistindo. Está curtindo, temos mais de 263 pessoas online conosco no Facebook. Obrigado você pelo carinho da audiência, galera que está com a gente. O Ayrton está falando, Ted, estou aqui em Camanducaia ouvindo você. Um abraço, Ayrton. Também a Ângela. Ted, tudo bem? Estamos aqui no Espírito Santo, ouvindo a Bragança FM, te ouço todos os dias aqui, nasci em Bragança. Uma boa sorte pro Zé de Lima, um abraço para ele, tá certo. A galera que tá curtindo, o Luiz Henrique tá aí? Falinha? São 18h23, o Luiz Henrique tá na linha para trazer mais destaques, mais informações. A partir de agora, nosso repórter está nas ruas, ao lado do Sérgio Silva e também do Demétrio Campos e do Márcio Souza. Informação.
11: Bom, uma coisa que chama atenção nessas eleições de 2026, pelo menos durante a apuração aqui em frente ao cartório eleitoral, é a presença da viatura da Organização Eleitoral Americana, Missão de Observação Eleitoral, que inclusive tem uma fiscal equatoriana dentro da sede do cartório eleitoral de Bragança Paulista, e que é uma organização que foi fundada lá em 1948, em Bogotá, na Colômbia. Tem algumas origens um pouco mais antigas, mas foi oficialmente fundada lá no ano de 1948 e é reconhecida como observadora permanente da União Europeia. Então isso reforça a importância dessas eleições de 2026, principalmente com um órgão deste tamanho aqui acompanhando as eleições de Bragança Paulista.
8: Tá certo, agora são 18h23, 18h23, agora a gente vai fazer um giro com o Davi, né, em relação, né...
9: A região sul, né? O Rio Grande do Sul, Paraná, ele com o Marcos Valle, vamos passar os dados, a gente vai ver realmente até agora o número, o percentual apurado e o número de votos.
0: No Paraná, a votação do Flávio Bolsonaro fica em 60,27%, 2.492.249 votos, e Lula, 30,63%, 1.266.224 votos.
10: Dois para um, né? Estava sendo previsto uma vitória expressiva do Flávio Bolsonaro no sul todo, está um pouco acima do que estava previsto.
0: Já no Rio Grande do Sul, 56,92, 1.598.771 votos, contra 34,47%, 968.054 votos.
10: Também estava prevista a vitória do Flávio no Rio Grande do Sul, mas estava prevista a vitória um pouco, não digo mais apertada, mas ela está sendo, por enquanto, maior do que estava previsto.
0: Mais elástica. É, agora, no estado de Santa Catarina, 63,35%, 595.417 para Flávio. Lula, 28,09%, 264.009 votos.
10: Esse é o estado mais bolsonarista, né? Já era considerado e se esperava também uma diferença grande, está dentro do previsto. Mas pode observar uma coisa, somando sempre os dois, está dando 91% nos três estados e é o que está dando no nacional. Ou seja, o eleitor realmente escarregou nos dois e abandonou os outros candidatos.
0: A tendência de ter segundo turno, aí ela começa...
10: Quando você tem os dois tiverem 94%, por exemplo, você dificilmente terá segundo turno, a não ser que haja um equilíbrio muito grande. Mas ainda apurou-se muito pouco aí.
0: São Paulo, com 16,55% dos votos apurados, Flávio Bolsonaro tem 56,20, 2.211.082 votos. Lula tem 34,51, 1.357.845 votos.
10: Também a diferença está maior do que a prevista.
0: Mas já diminuiu nas primeiras chamadas.
10: Sim, mas é uma diferença que não estava prevista. Em São Paulo, o que estava previsto era a vitória do Bolsonaro por um índice menor.
0: Minas Gerais, que todo mundo diz, né? É que quem ganha em Minas ganha eleição, com 20,90% dos votos apurados. Flávio Bolsonaro tem 49%, 1.264.377 votos. Lula, 41,88%, com 1.080.528 votos.
10: Aí também é considerada uma eleição muito equilibrada, seria. E esse 7% de diferença está um pouco acima do que se esperava.
9: Bom, tem mais dados chegando aqui, já com 24,45 apurados em todo o Brasil. Flávio Bolsonaro, do PL, vai liderando com 14.344.471 votos. Luiz Inácio Lula da Silva aparece com 11.536.137 votos. E Augusto Cury chega agora a 827.940 votos, Teddy.
8: Tá certo. E no governo do estado de São Paulo, Tarcísio, 66,60%.
9: O Haddad subiu,
8: né? O Haddad deu aquela subidinha.
9: Deu
8: uma
9: subidinha,
8: o
9: Haddad, 32.
8: 32,57%, né? Deu uma subida. O Haddad. Aqui, trazendo ainda as informações dos deputados estaduais, né? Ainda só 11,43%, né? De urnas abertas. E aí a gente tem aí ainda algumas informações de destaques, né? De personagens que estão aqui, né? À frente, saindo, né, bem nessa eleição. Entre outras informações, você quer acrescentar alguma coisa, o Davi? Davi, eu vi que o Davi
9: tá animado,
8: tá gostando. Pode falar, Davi.
0: Saiu os dados de Bragança. Fugiu aqui. Vamos recuperar aqui os dados de Bragança. Para presidente, com 16,17% dos votos apurados, Flávio Bolsonaro tem 61,95, 9.707 votos. Lula, 27,64, 4.331 votos. Para governador, Tarcísio tem 73,04, com 10.750 votos. Fernando Haddad, 26,19, com 3.854 votos. Para senador, Guilherme de Ritte tem 35,16, 9.922 votos. André do Prado, 33,74, com 9.520. Simone Tebet, 14,89%, 4.202. Marina Silva, 13,80, 3.893. Aqui começa a surpresa em Bragança Paulista para deputado federal. Lucas Pavanato tem 2.903 votos contra Saulo Pedroso, que tem 1.139 votos. Érica Hilton, 968 votos. Luiz Felipe de Orleans Bragança, 481 votos. Sâmia Bonfim, 552 votos, são os cinco primeiros. Para deputado estadual também há uma surpresa com o delegado Sandro, 3.078 votos, 20,67% dos votos válidos, até desses 16,17% dos votos apurados. José de Lima tem 2.332 votos, Eduarda tem 1.278, Coronel Américo 527 votos e Juninho Boi 712 votos, são os cinco primeiros.
8: Quantos por cento de urna apurada?
0: 16,17%. Provavelmente as urnas do centro, né? E Zona Sul.
8: Então tá aí uma informação já nova, Marcos.
10: O Sandro 20% não me surpreende. Eu acho que é essa votação que eu prevejo para a cidade toda, né? A do Zé me surpreende para baixo, mas eu acho que essas urnas são urnas do centro.
8: Então vamos...
10: Estou falando pela votação do Coronel e pela votação do Juninho.
8: Ou seja, né, a movimentação que vai acontecer. Neste momento, no Senado, 32,66% tem o Derrit, o André do Prado, 31,41%, a Simone Tebet, 17,22%, e Marina Silva, 16,12%.
9: Chegamos para presidente, 27,88% dos votos apurados. Flávio Bolsonaro chega a 16.317.418. Luiz Inácio Lula da Silva chega a 13.172.611 votos. Ele agora diminui um pouquinho, 50.85, está 41.05. Houve um aumento aí de 0,7% nessa nova amostragem das apurações das eleições 26.
10: E somando os dois, repito, 92%.
8: Tá certo. Vamos com o Luiz Henrique, tá lá para falar às 18h32, Luiz.
11: Bom, a informação de momento é que já foram fechadas 60 urnas aqui em Bragança Paulista. Bragança tem um total de 368, o que dá aproximadamente 16% das urnas fechadas em Bragança, mas ainda falta muito, faltam aproximadamente 308. Então faltam muitas urnas para serem fechadas e a gente volta com mais informações. Essa questão de abstenção, quantas pessoas não permanecer. Não

0: Ainda com 27,88% das urnas apuradas, Flávio Bolsonaro 50,85%, Lula 41,05%. A gente vai para o intervalo, nós voltamos já.
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0: É, agora são 18h36, 18h36, 31,90% de urnas apuradas, né? O Flávio Bolsonaro, 50,74%, o Lula, 41,14%. Neste momento, né, eu vejo que o negócio não vai dar segundo turno, não. Eu acho que, como diz o amigo meu, vai terminar o jogo hoje. E daqui a pouco a gente vai atualizar as informações dos deputados aqui da região, né, que representam, né, a nossa região. E eu acho que é importante a gente poder trazer essas informações, né? O Saulo Pedroso, que é o candidato que mais apareceu aqui em Bragança, né? Que talvez mostrou sua força, já está com 19.993 votos, né? 0,35% o Saulo Pedroso, que é do PSD, né? Fora ele, aqui da região, o Jango, qual os outros candidatos a federal que você pode destacar?
11: Olha, da nossa região bragantina é o Saulo Pedroso, até pelo fato de estar no cargo, estar disputando uma reeleição. Fora isso, em Atibaia, que teve candidato, a Ana Beata Alfer, né, que é candidata à deputada federal, que saiu candidata, foi vice do Emil na última eleição, acabaram perdendo a eleição. Mas enfim, ela acabou até assumindo, né, a condição de candidata a prefeita, uma desistência do Emil Ono, questão de saúde. Então a gente vê que os nomes assim mais conhecidos são esses. Fora os outros, são pessoas que vêm de fora, né? A gente tem acompanhado e visto aí pessoas que apareceram pela primeira

0: primeira vez, como Cezinha da Madureira apareceu pela primeira vez em Bragança, aquele outro que estava aí também, Mota, que é do PL, que foi ligado aos sindicatos comerciais de Bragança. Enfim, nós tivemos aí, eu digo sempre, né? Sempre essas surpresas, pessoas que vêm aqui. Eu digo sempre, né, e volto a repetir, a gente que gosta de Bragança, gosta da região bragantina, como seria importante eleger um deputado estadual? É importante, né, Marcos?
1: O ideal seria nós termos uma distrital mista. Você votaria num candidato da região, você escolhia alguém da região para defender a região, e um genérico, né? Para assuntos estaduais e federais.
0: Tá certo. Bom, seguinte, o Davi está com as informações aí da região nordeste do Brasil.
2: Aqui em Alagoas, eu vou falando do mesmo jeito, Marcos, que nós fizemos. Okay. Em Alagoas, com 17% dos votos apurados, o Lula tem 54,64% dos votos, 156.702 votos. Flávio Bolsonaro, 37,63%, com 105.330 votos.
1: Já se esperava a vitória do Lula, mas esperava uma vitória maior.
2: Na Bahia, com 23,40% dos votos apurados, Lula tem 64,41% dos votos, com 1.201.642 votos. Flávio Bolsonaro, 29,73%, com 554.528 votos.
1: Aí está dando o que se esperava. O Flávio com apenas 30%, né? E 62 para 1. Ou Lula 2 para 1.
2: No estado do Ceará, Lula tem 60,53%. 754.724 votos. Já Flávio Bolsonaro, 33,49%, 417.510 votos.
1: Também dentro do previsto, porque lá tem o Ciro Gomes, né, que concorre, sim, numa coligação ao governo que é ligado ao Bolsonaro. Embora o Ciro não tenha feito campanha direta para o Bolsonaro, mas...
2: No Maranhão, com 34,11% das urnas apuradas, Lula segue na frente com 61,5% dos votos, 782.286 votos, contra 33,36% de Flávio Bolsonaro, 435.419 votos.
1: Aí deve-se observar o seguinte, a diferença era o que era esperado, mas os outros não tiveram voto nenhum. Somar os dois dá 94%.
2: Dos votos. Já na Paraíba, Lula tem 60,61% dos votos, 1.140.031 votos, contra 33,59% de Flávio, 631.879 votos.
1: Mais uma vez, 94% dos votos dos dois.
0: Então daí a apuração.
2: Pernambuco com 29,54% dos votos apurados, Lula tem 61,25%, 942.752 votos contra 32,9% de Flávio com 505.859 votos.
1: Dentro do previsto, mas mais uma vez repetindo, somar os dois aí você tem 93,94% dos votos. Para os dois.
2: Rio Grande do Norte, Lula tem 60,56%, 445.336 votos, contra 34% de Flávio, 250.228 votos.
1: 95% votaram num dos dois.
0: Com certeza.
2: Lula, no estado de Sergipe, tem 60,18% dos votos, com 366.389 votos. Flávio Bolsonaro tem 32,84%, 199.914 votos.
1: 93% dos votos para os dois.
2: Aí a gente fecha a região Nordeste e continua essa diferença de Flávio, 50,63% dos votos contra 41,23%.
1: É que apurou no Nordeste, você pode ver que apurou 20% das urnas.
2: Em média.
1: Os locais apurou mais. Então, a tendência é cair a diferença.
2: No total, apurado são 36,60% no Brasil.
1: Exato. E nesses estados que você leu, foi apurado 20%, mais ou menos.
0: Muito bom. Bom, para deputado federal, temos aqui a atualização agora dos 10 mais votados. Continua Eduarda Campo Piano com 596.140 votos. O Eduardo Suplicy aparece agora na segunda colocação com 177.067 votos. Carlos Giannassi, do PSOL, com 116.620. Sofia Favero, do PSOL, com 114.631 votos. A Paula, da bancada feminista do PSOL, com 90.559. Itamar Borges, do MDB, com 74.666 votos. Alex da Madureira, com 66.065 votos. A Dani Alonso, do PL, 64.831. A delegada Graziella, com 54.838. São os 10 deputados estaduais mais votados no estado de São Paulo, Ted.
3: Tá certo. Agora são 18h44. 18h44, algumas atualizações também em favor à região Bragantina, pode falar.
0: Bom, aqui em Bragança Paulista, os votos apurados até agora, né? Chega a 30.290 votos,
2: não
0: é isso?
2: Não, 29.65%
0: apurado. O Sandro Montanari vai liderando com 5.465 votos. José de Lima, 4.563. Eduarda Campopiano, com 2.365. Coronel Américo, 1.468. Juninho Boi, 1.391. Eduardo Suplicy, 566. E a Paula da bancada feminista, com 506 votos. São os mais votados até o momento em Bragança Paulista.
3: Ou seja, né, já é uma movimentação importante. Com 29%, já dá para pensar em algo. Antes do Marcos comentar, já quer acrescentar mais alguma coisa?
0: Dos votos dos federais, o Lucas Pavanato, né, apurado 36,65, aparece em primeiro lugar com 6.693 votos. Saulo Pedroso, 2.692. A Érica Hilton, do PSOL, né, ela tem 2.064. O Kim Kataguiri tem 957. Renato Bolsonaro, 906. O Luiz Felipe de Orleans Bragança, com 901. Cezinha da Madureira, com 895.
3: Ou seja, né, uma movimentação já, né, para a gente entender o que pode acontecer lá na frente. Marcos.
1: A votação do Sandro não me surpreende. Eu sempre achei que era por volta de 20%, 20 mil votos em Bragança. Né? O pessoal falava em menos, eu achava realmente que 20 mil votos. O que está me chamando a atenção, até agora, a votação do Zé de Lima está baixa, na minha opinião.
3: Temos atualização também aqui, o Marcos, né, do Senado para Bragança, né, o Senado em Bragança, o Derrite, 35,61%, né, o André do Prado, 34,42%, a Simone Tebet, 14,14%, a Marina Silva, 13,22%.
1: Dentro do esperado em Bragança. Na outra eleição, nós tivemos, no primeiro turno, o Bolsonaro teve 60% dos votos. Né? Então, é natural, né? Essa era esperado.
3: Para Bragança também, isso é para presidente, é isso?
1: É.
3: Ah, tá. A gente vai atualizar para Bragança Paulista aqui também, essas informações, que é importante. E você ligado na programação da Bragança FM. Vamos lá, para Bragança, 62,24% Flávio Bolsonaro, o Lula 27,27%.
1: Na passada foi 60-30. Então está um pouco acima da passada.
3: Ou seja, já mudou, subiu um pouquinho a mais. Para Bragança, uma atualização para os candidatos aqui, delegado Sandro Montanari, 6.367 e o Zé de Lima, 5.418, tá? 36%, né? Com 36%, né, neste momento apurado. Aí tem o Juninho, 1954. Né? O Coronel Américo, 1.789, e a Eduarda Campopiano, tem 3.077, por enquanto, essas atualizações. É, para Bragança, atualizando a questão do deputado federal, temos o Lucas Pavanato com 9.713 e o Saulo Pedroso com 4.121 neste momento, Marcos.
1: O que eu não estou vendo, estou estranhando, é a votação do Jonas Donizete e também daquele Vinícius, que deveria aparecer com um pouco mais.
3: O Marques, esse? Esse está com 584.
0: É do Cleia.
1: Tá. É, então tá aparecendo, né?
3: Tá, e o Jonas Donizete aqui em Bragança, 469, tá? Então okay. É uma informação que acaba chegando também para nós aqui na nossa programação. Agora são 18 horas e 48, presidente 41%. Eu acho que não vai ter, né, o tal do segundo turno. Tá lá, ó, Flávio Bolsonaro, 50,41%, Lula, 41,44%, Marcos Valle, neste momento.
1: Ainda acredito que tenha segundo turno.
0: Caiu, né? Caiu um pouquinho.
1: Caiu um pouquinho, acredito que tenha segundo turno, mas está surpreendente a votação do Flávio, por enquanto.
3: Vamos pensar aqui, ó, agora às 18h49, 18h49, né? A gente chegando as informações aqui para você que está curtindo na nossa programação, está lá 41,57%, né? 50,41% o Flávio Bolsonaro, 41,44% o Luiz Inácio Lula da Silva, né? Ainda trazendo os destaques, vamos para o intervalo, Deni, porque daqui a pouco a gente vai voltar com outras atualizações do Brasil, né, para os candidatos também aqui da região, né, seja os deputados, né, federais, os estaduais, a gente vai estar trazendo essas informações para você ficar bem informado. Agora são 18h50, intervalo, voltamos já.
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5: Nós estamos de volta às 18h53. Vamos ouvir o Luiz Henrique. Ele está com o juiz eleitoral, é isso? Para a gente trazer essa informação, né? O doutor Edson está na linha. Então vamos ouvir o Luiz Henrique.
6: Estamos agora com Edson Lopes, doutor Edson Lopes, ele que é juiz eleitoral, está atuando como juiz eleitoral nessas eleições de 2026. Primeiramente, obrigado por estar conversando com a gente. Queria que o senhor falasse um pouco como... primeiro, qual que é a função do juiz eleitoral diante de um dia como hoje?
7: Boa noite a todos, né? A função do juiz eleitoral é organizar e controlar todo o processo eleitoral, decidir as questões que são apresentadas, organizar tudo para que tudo corra de maneira adequada durante o pleito.
6: E como que está essa questão de controle e organização durante esse pleito de 2026? Como que é, pelo menos, o que se tem informação até o momento?
7: Bom, nós tivemos a eleição hoje, a votação, no período de votação, correu tudo bem. Nós tivemos um problema com muitas filas, meio que generalizado em todos os locais de votação, mas isso é compreensível por conta dessa eleição, a peculiaridade de ter muitos cargos em disputa. Eram dois cargos: senador, deputado federal, deputado estadual, governador e presidente. Isso faz com que as pessoas demorem, algumas pessoas demorem mais até. Então isso gerou um problema com muitas filas, mas foi tudo solucionado e não houve maiores intercorrências.
6: E aqui no cartório eleitoral, o que faz durante esse período da apuração dos votos, que ainda estão fechando as urnas, ainda estão chegando as mídias, inclusive chegaram mídias de ônibus até, uma grande quantidade. Sim. O que faz o juiz eleitoral diante desse momento que a gente está vivendo agora?
7: A equipe toda, né, traz as urnas de todos os locais de votação aqui para o cartório eleitoral. Aqui as mídias são retiradas da urna, cada urna tem uma mídia. Essa mídia é acoplada no computador para que as informações que estão nela contidas da votação sejam enviadas ao TSE, para que o TSE totalize todas as urnas, toda a votação do país todo. Esse processo é um pouco demorado, porque é artesanal. Cada uma as mídias são tiradas e colocadas para transmissão. Essa transmissão é feita em tempo real, por internet, e a totalização é feita em tempo real também, já está sendo disponibilizada nos sites do TSE, dos órgãos de imprensa, e quando tiver tudo transmitido, terá o resultado final da eleição.
6: E quais são as considerações finais, senhor?
7: As considerações é que a eleição é uma eleição difícil, trabalhosa, por serem muitos cargos, mas que correu tudo bem. Nós tivemos sem maiores contratempos, e vamos ver se haverá segundo turno ou não. Se houver, será uma nova eleição no final do mês, mas com menos cargos será mais tranquila.
6: Certo, muito obrigado.
5: Tá certo, tá aí o Luiz Henrique trazendo as últimas informações. Jango, mais algum destaque, hein?
8: O destaque é que 45,50 de urnas apuradas em São Paulo, a Câmara Federal, Lucas Pavanato, chega a 1.398.502 votos. Em segundo lugar, a Érica Hilton, do PSOL, com 680.345. A Sâmia Bonfim, do PSOL, aparece com 252.586 votos. O Ki Kataguiri é do Missão, com 227.872 votos. Tabata do Amaral aparece agora entre as 10 mais votadas, com 199.209 votos, e o Renato Bolsonaro, do PL, com 176.338 votos. O Sargento Nantes, do PP, com 141.407,
9: Ted. Tá certo. Temos 47,26% de urnas apuradas, né? Presidente do Brasil sendo escolhido, Flávio Bolsonaro, 50,20%, Lula, 41,63%. Deu uma baixada o Flávio, aumentadinha o Lula, né, Marcos?
10: Mas ainda tá uma diferença grande, né? Tá uma diferença grande. Eu confesso que eu achava que o Lula ia ter mais votos, não ia ganhar no primeiro turno, e realmente está uma diferença grande.
9: E segundo até o Datafolha já dá o Tarcísio como vencedor. Tarcísio derrota Haddad e se reelege em São Paulo, diz Datafolha, até pela projeção, com mais de 40% de urnas, né, já, né, abertas, apuradas.
10: Isso aí não tinha dúvida nenhuma, ninguém tinha dúvida disso, nem o próprio, até o próprio Haddad sabia disso e admitia isso.
8: Então tá aí as informações chegando para você, vai chegando os resultados, nós vamos aqui passando para todos vocês que acompanham aqui a Bragança FM, o som da região, Ted.
9: E também uma informação, a Michele Bolsonaro e a Bia Kicis são eleitas senadoras pelo Distrito Federal.
10: Lá quem concorria junto era a Leila do vôlei, né?
9: Isso.
10: A concorrente pelo centro-esquerda e pela esquerda.
9: São 18h59, 18h59 para você.
8: Vamos para Minas, né, Tadê? Isso. Vamos para Minas Gerais, onde o Cleitinho deve também levar no primeiro turno, pelos números que estão aí mostrados através da apuração até agora, quase 50% lá em Minas Gerais, é isso?
9: Exato, lá o Cleitinho, né, tá para confirmar, mas segundo o Datafolha também, né, já está eleito o Cleitinho, né, governador em Minas Gerais.
8: Ele que ficou naquela situação, vai, não vai, ia, não ia, sair, o partido criou diversas, né, dificuldades, preocupações, ele acabou realmente enfrentando tudo isso, tinha perdido o irmão, né, inclusive nesse período pré-eleitoral, mas ele realmente saiu. Tem novas atualizações aí para presidente, né, Ted? Temos aí atualizações de números.
9: Tá ali naquele 47,26%, Flávio Bolsonaro 50,20%, o Lula 41,63%, o Augusto Cury 2,96% e também o Caiado 2,38%.
8: Até agora, sem nenhuma surpresa, olhando assim pelo cenário em São Paulo, né, principalmente a governo do estado, o Tarcísio, o Creitinho, lá em Minas Gerais, né, e também a atualização aqui em Bragança Paulista. Apurado até agora 79%, o delegado Sandro Montanari lidera com 13.711. José de Lima, 12.746. Eduarda Campo Baiano, 6.076. Juninho Boi, 4.192. Coronel Américo, 3.772. Eduardo Suplicy, 3.391. E aparece também aqui a Sofia Favero, com 1.177 votos. A Paula da bancada feminista com 1.133, Carlos Gianazzi 983 e o pastor André Bueno com 944 votos e o Gilmaci Santos com 636 votos. Soninha da Saúde aparece na 12ª colocação com 628 votos.
9: Tá certo. O pessoal tá pedindo dele, pedindo para aumentar um pouco o som da live, tá? Tem muita gente mandando mensagem aqui, o pessoal das redes sociais também tá pedindo, né? Aumentou.
8: Para federal agora.
9: Aumentou o número de pessoas ouvindo a nossa programação, pode passar.
8: 79,51 de votos apurados para deputado federal, Lucas Pavanato, 14.686. Saulo Pedroso, do PSD, 6.416. A Érica Hilton, do PSOL, 4.458. Cezinha da Madureira, 2.238. E Oqui Cataguiri, 2.074. Renato Bolsonaro, 1.933. E o Luiz Fernando de Oles Bragança, 1.882. A Sâmia Bonfim, 1.766. Tabata do Amaral, 1.367. Márcio Alvino, 1.077.
9: Tá certo. Então, né, uma atualização também para o Senado neste momento, né? O Senado, temos o Derrite 31,19%, né, com 57,70% das urnas apuradas. O André do Prado 29,87%, a Simone Tebet 18,66%, a Marina Silva 17,56%. Então, pergunta a Andréia, está fazendo uma pergunta para o Marcos Valle. Essa eu acho que é boa de responder. A votação do coronel ligado ao grupo Chedi, você acha que também a baixa adesão de voto é também pela situação de crítica da população em cima, né, do trabalho do prefeito Edmir Chedi?
10: Tem um pouco disso, e tem também que o coronel saiu atrasado também e divide os votos bolsonaristas de extrema-direita com o Sandro, né? Então tem uma série de fatores. Mas o que eu queria comentar, Ted, que é interessante, eu achava que os 6 candidatos de Bragança teriam de 65% a 70% dos votos válidos. E se você somar, eles estão tendo 51%, 52%. O pessoal votou muito em candidatos de fora, tá? O único que está mantendo a previsão dos 20% que eu achava é o Sandro. Os outros estão abaixo, porque o pessoal votou muito em candidatos de fora. Ainda tem muito chão pela frente, deputado estadual, mas o que eu notei foi isso.
9: E a gente está trazendo alguns destaques também para você que está curtindo. A Ana Vanessa também está curtindo a nossa programação. Obrigado, Ana. Estamos te ouvindo, Ted. Obrigado vocês aí pelo carinho da audiência. São 19 horas e 4 minutos, 19 e 4, a gente atualizando, né, ainda, né, a questão do presidente. Temos lá 50,20% para o Flávio, o Lula 41,63%, né? Este momento é o que está, né, o que a gente está trazendo de informação para você ficar bem informado. E o que o Marcos fala em relação à adesão, né, dos candidatos ser um pouco mais baixa, a gente mostra que também, o Marcos, talvez seja a maneira nova que os candidatos tenham que entender. Porque essa galera, né, eu vou dar um exemplo do Lucas Pavanato, que está sendo bem votado, né, até a Erika Hilton também, mostra que talvez a questão do jeito de fazer política mudou um pouquinho, né? Se atualizou, vamos dizer assim?
10: Ah, mudou muito. Hoje a política é muito mais espetaculosa. Aparece muito mais quem tem uma posição radical, né? Você cria muitos inimigos, mas ao mesmo tempo cria muitos admiradores, porque as pessoas querem posições assim mais espetaculosas. Isso que eu notei já de algum tempo, inclusive nas eleições de vereador, funciona assim, né? De uns 6 anos para cá, o candidato mais espetaculoso, ele tem adversários, mas ele tem votos também.
9: E o que chama a atenção aqui também do povo, né, a questão dos votos que são entregados, né, a esses candidatos. Isso acaba chamando muita atenção. Neste momento, 61,84% de votos já apurados para governo do Estado de São Paulo. Tarcísio, 63,68%, já ganhou, não tem mais o que fazer. O Fernando Haddad, 35,41%, né? E há uma expectativa daqui para frente para saber se vamos ter atualização para o segundo turno para presidente ou não. E claro que a Bragança FM está trazendo todas essas informações para você ficar bem informado, a gente trazendo, né, os destaques e você sabendo muito aqui daquilo que está acontecendo na região. É, a informação que a gente tem atualizada aqui do G1, que no total de votos, o Saulo Pedroso já tem 53.823 votos, né? E o que, que significa esse tanto de voto neste momento, ô Marcos?
10: É uma boa votação, uma excelente votação, né? Ainda não dá para eleger com 53 mil votos. Então não sei qual o percentual, não sei onde foi apurado, onde falta apurar, né? Mas é uma votação expressiva.
8: Até porque o partido PSD, né, deve fazer de 8 a 10 cadeiras e vai depender do coeficiente eleitoral para depois fazer aquela distribuição de vagas, né, Otete?
9: E pode ser que às vezes um candidato tenha mais, o outro tenha menos, e se é o contrário, exato, e um eleger e o outro não, né?
10: É, isso sempre acontece, inclusive em eleições municipais, né?
8: Aqui em Bragança temos informação que 240 urnas já foram apuradas no cartório aqui eleitoral de Bragança Paulista, cidade de Bragança, já foram 240 urnas, faltando ainda, são 371, está faltando aí mais 171, é isso?
9: É, mais 171 urnas. Para serem destacados.
10: Tem a apuração mais avançada para governador e para presidente e menos avançada para deputado estadual.
8: Pelo número de candidatos, né, Marcos?
10: Exatamente.
8: Para compilar os dados.
9: No total, neste momento, né, para a gente também trazer algumas informações aqui, deixa eu atualizar em relação aos deputados, né, também estaduais, né, que a gente vai trazendo essas informações para você ficar bem informado. Né, neste momento, né, o José de Lima, no total, tem 13.818 votos. Tá? No total, neste momento, a gente não sabe de onde vem, né, quais as regiões, mas no total, 13.818 votos.
8: Deve ser as cidades que fazem parte da região Bragantina que já estão sendo compiladas, né?
9: Aqui em Bragança, qual que é a última atualização de número de votos do Zé de Lima?
10: Estava com 17%.
9: Mas qual que é o número?
8: 12 mil.
9: Então, se você colocar, tem mil votos, né, que foram conquistados aí na
8: região.
9: Na região, que é importante a gente também falar. 12.749.
11: E ainda o voto de Pinhalzinho, o voto de...
8: Varge, Pedra Bela, Tuiuti, não foi computado.
9: Sim. Então, aquilo que o Marcos já vem falando, né, 12 mil votos aqui, abaixo daquilo que todos imaginavam.
8: E o Saulo Pedroso chega agora a 6.497 votos em Bragança Paulista, só vai perdendo para o Lucas Pavanato de Oliveira, com 15.065 votos.
10: Aliás, uma votação de um esplêndido desse Lucas Pavanato, inesperada. Para mim, inesperado.
8: Não esperava também, não.
9: Dentro da cidade, não era de se esperar, mas fora a gente já imaginava, né?
8: Pelas mídias sociais, por tudo, né? Essa é a verdade, né?
9: Tá certo, agora são 19 horas e 10 minutos.
8: Bom tempo ainda, duas horas estamos aqui já.
9: Meu Deus, nem parece, né? Nem parece que a gente já está tudo isso no ar, trazendo todas essas informações. No total, o delegado Sandro Montanari tem 16.712 votos. No total, essa é uma atualização também do candidato Sandro Montanari, do PL. O coronel, né, Américo, né, no total, tem 6.325, tá? No total, ele tem essa votação.
8: Atualização.
9: E temos o Juninho. Isso aqui é para Bragança ou Inteira?
8: Inteira,
9: tá? Total. Então vamos lá. E o Juninho tem 4.391. O delegado confirmando tem 16.712. O Coronel Américo, 6.325. Deixa eu ver se temos aqui o José de Lima. 13.818, Baleia Rossi, 160.756, Saulo Pedroso, 53 mil, já atualizou, o Saulo, 64 mil, e o José de Lima, 17.718, tá? Então, atualizando, o Sandro atualizou para 20 mil votos, 20.819, o Sandro Montanari, o Juninho 5.759, o Coronel Américo 7.829 neste momento. São os votos aqui da região Guti, né, que é a região de Guarulhos, né, deputado federal, 34.757. Lembrando que aqui 65,59%, né, já apurado, o Jango.
8: É, tá, as informações chegando aqui, vai chegando, a gente vai atualizando você, né? No Brasil, até agora apurado para presidente, 47,26. O Flávio Bolsonaro lidera com 50,20, com 27.484.298 votos. Luiz Inácio Lula da Silva tem 41,63, com 22.791.778. O escritor Augusto Cury continua na terceira colocação, chegando agora a 1.618.252 votos.
9: Ou seja, uma atualização importante também. Agora deu aquela... Ficou no 47,26, né? Essa situação aí dos candidatos a presidente, né? Então, a gente vai girar também pelo Brasil. Deixa eu ver se eu consigo atualizar algumas questões de alguns que já foram, né? Também já, né, Jango? Alguns que já foram eleitos... Né, por aí, vamos ter, por exemplo, no governo do estado de São Paulo, né, agora uma projeção confirmada do Datafolha. O Datafolha confirma que 99% a chance de Flávio Bolsonaro e Lula estarem no segundo turno. Tá, então, a Folha trouxe essa informação. Cleitinho do Republicanos é eleito governador de Minas Gerais, já está projetando também o Datafolha. Lucas Ribeiro do PP é eleito governador da Paraíba no primeiro turno. Riedel do PP é reeleito governador do Mato Grosso do Sul no primeiro turno. A Raquel Lira derrota o João Campos do PSB e é reeleita, né, em Pernambuco.
8: Segundo projeção da Datafolha, não terminou a apuração ainda.
9: Jorginho Melo do PL é reeleito governador de Santa Catarina, está projetando o Datafolha.
8: E a Michelle, né, Cabi? E aqui já estão eleitas senadoras em Brasília, é isso?
9: E também o Rafael Fonteles é reeleito governador do Piauí, o PT. Neste momento, o PT, eu acho que apareceu a primeira vez aqui. O restante, né, o pessoal da direita tem comandado
8: essa nova eleição. Atualização para vocês. Agora, já apurados aqui, 70%. O Tarcísio de Oliveira chega a 63,41. Fernando Haddad, 35,66. Lá, como o Marcos falava aí, Marcos, para presidente, 64,81, 49,58%. Flávio Bolsonaro vai a 37.566.895 votos. Lula diminui a distância, chega a 42,25, com 32.000.000, 7 votos e 853.
10: Aí já dá segundo turno, 49,5 já dá segundo turno. Se bem que esperava-se o Lula com a votação nominal melhor, maior que a do Flávio no primeiro turno.
9: Sim, que era o que as pesquisas...
8: 47, 48, 46, 45, né?
9: Temos aqui agora, em Bragança, Tarcísio, 73,88%, ou seja, 67.436 votos. Fernando Haddad, 25,32%, ou seja, 23.110. A Vera Lúcia, 0,28%, 256. Vivian Mendes, 239. No Senado, Guilherme Derrite, 61.678 votos. André do Prato, 59.821. Tebet, aqui em Bragança, 24.068. Marina, 22.441. Deputado federal, o Pavanato, 18.519. Saulo Pedroso, 8.157. Érica Hilton, 5.459. Cezinha de Madureira, 2.957. E o Kim Kataguiri, 2.569. Deputado estadual, estadual, o delegado Sandro Montanari, 17,52, Zé de Lima, 16,119, Eduarda Campor Piano, 8.429.
8: Quem que é essa, né, Marcos? Já ouviu falar, né, na campanha?
9: O Juninho Boi, 5.429. Coronel Américo, 4.705. E o Suplicy tem a sua força em Bragança, 1.740 votos. Marcos Vale.
10: Achei baixa a votação. Eu, inclusive, apostei no ar, né, que o Juninho teria em Bragança mais de 10 mil votos. Apostaria.
8: 80% dos votos apurados, né?
9: A gente pode ver pra depois mim, no total, né? Mas em Bragança, provavelmente
10: eu não achava que era de 10 a 15, 10 no mínimo. Eu me enganei, então, mas ainda não terminou a apuração, não, né?
8: Ainda falta 21%, né? Vamos aguardar. E tem a região também, tem tudo isso, os dados chegando. Você aqui informado na Bragança FM, na apurações das eleições 26. Vamos faturar, Ted, voltamos?
9: Vamos.
8: São 19 horas, 18 minutos para você ligado aqui no Som da Região, faturando e voltando.
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6: É, agora são 19 horas e 21 minutos. 19 e 21, você curtindo. Um abraço pro Gustavo, pra Valentina, pessoal curtindo a nossa programação. É, neste momento, né, no total, Saulo Pedroso, 71.424 votos, tá? O Saulo Pedroso com 71.427 votos neste momento, tá? É, a informação é, aqui em Bragança já apurou, né? Aqui em Bragança 100%, ou seja, o Zé de Lima teve uma votação de 17.080, né? Então a gente vai atualizar todos os dados aqui para você já de Bragança Paulista, já fechado, né? Em termos de apuração, todos os destaques para você ficar bem informado. O Saulo Pedroso, como a gente já disse, caminha bem, né? Com 71.427. Lembrando, né, que a região Bragantina ainda tem aí, né, respira, né, dentro da sua normalidade, porque ter alguém, né, para que seja eleito, né? Deixa eu ver aqui, ó. Para a presidência da República, neste momento 64,81%, Flávio Bolsonaro 49,58%, Lula 42,25%, né? Então, tem essa informação já, esses destaques. Eu vou ser honesto, é uma briga de primeiro e segundo turno, porque, né? Claro que aqueles votos ali são importantes, tanto do Caiado, do Zema, né, do próprio Cury, Renan Santos. Essa galera vai, né, transicionar voto para alguém, mas eu acho que não vai pela a campanha neste momento, talvez não faça tanta diferença assim. Agora são 19 horas e 23 minutos, 19 horas e 23 para você que está curtindo a nossa programação, a gente atualizando, né, as informações e você ficando bem informado. Deixa eu trazer aqui também agora dos deputados da região. Neste momento, o Zé de Lima tem 17.830, né? Ele que é do PSD, do PL, né, o delegado Sandro, né, também, para você que está curtindo a nossa programação, o delegado Sandro tem 21.126, tá, mil votos. O Juninho, né, o Juninho Boi, deixa eu olhar aqui também, ele que é do PSB e também está tendo, né, a sua votação, talvez, diz que foi prejudicado, né? Em termos de informações, ele tem 5.787, né? A própria Soninha, né, que a gente traz entre os destaques aqui que saiu, né,
7: da bancada do prefeito,
6: né? Sim, né, da bancada do prefeito, situação, mas não teve, né, o apoio do prefeito, né? Eu acho que isso é importante a gente falar. Inclusive, ela teve 959 votos até.
7: Não ganhava o vereador se bobeasse conforme a chapa, né? Com esse número de votos, né, Tati?
6: Sim, né? Dependendo. Literalmente, não. Dentro da normativa, né, dos candidatos, a gente já vê um parâmetro de alguns se fechando. O que a gente pode falar aqui sem medo de ser feliz, que a Eduarda Campo Piano está eleita, que também o Lucas Pavanato também está eleito.
7: A Érica Hilton?
6: Também vai se eleger.
7: PSOL?
6: O pessoal do PSOL, a Sâmia Bonfim.
7: O Kim Kataguí.
6: Né,
7: vai também depender do coeficiente, por causa do partido, missão.
6: A
7: né?
6: Tabata está chegando, do PSB, também né, pode ser que entre nessa situação.
7: O Renato Bolsonaro.
6: O né? Suplicy, rapaz, aumentou os votos, viu? O Marcos Valle, já é o segundo mais votado.
7: São Paulo, 444.742 votos, né?
6: Ou seja, o Eduardo Suplicy apareceu aí já. Aí temos depois a Sofia Favero, né, do PSOL também, né, que sai aqui como candidata, e temos na...
7: A Luísa Erundina também, com 116 mil votos.
6: Sim, está aparecendo a Erundina. Já no Senado temos o Derrit com 30,90%, né, o André do Prado 29,55%, a Simone Tebet 18,94% e a Marina Silva 17,84%. Essas são as informações. Lá com o presidente, Flávio Bolsonaro 49,58%, né? Lula 42,25%, com 64,81% das urnas apuradas. No estado de São Paulo, o Tarcísio já eleito, né? Por enquanto, nem em todas as urnas já foram apuradas, mas 76%. Né? Dá pra gente
7: 24%,
6: falar.
7: Né?
6: Já dá pra gente falar que ganhou.
7: E mudou lá em Brasília um pouquinho, né? Pra eleição para presidente, né?
6: Sim.
7: Nesse momento cai 49,58%. Se continuar esse cenário, teremos segundo turno, né, Tete? 49,58% a 42,25%.
6: Falta pouco pro Flávio chegar, né? Pra tentar essa
7: falta
6: eleição.
7: Dois dígitos, como fala, né, Marcos? 49 a 58% a 42,25%, com 64,80% apurados.
0: Ter primeiro turno só, tem que ter 50% dos votos. Mais um voto. Provavelmente vai ter segundo turno. A surpresa é que se esperava o Lula na frente nominalmente. Todas as pesquisas diziam isso.
6: Agora, um detalhe, viu, Marcos? Você estava falando aqui, você falou do Eduardo Suplicy. Ele chegou agora na segunda colocação dos mais votados. Tem 44.742. O Suplicy, o Eduardo Suplicy, apareceu agora. Apareceu os votos do Suplicy.
0: Mas na outra ele teve 1 milhão e tantos votos.
6: Quanto? Então.
0: Não, então parece que chegou perto de 1 milhão, não chegou?
6: Sim. E o interessante que tanto a Eduarda e o Pavanato, eles continuam, né, sobrando em voto, e a gente destacando essas informações. Dentro desse cenário, né, a região Bragantina, o Marcos Valle, dentro desse cenário que a gente já tem falado tanto dos candidatos, que a gente falava entre Sandro e Zé, né, de Lima, a gente provavelmente não tenha ninguém representando de novo a região Bragantina, né?
0: Eu não sei a votação do fora, do Sandro, por exemplo, mas parece que não está somando, não está nem dobrando.
6: 21 mil.
0: 21 total. Total. E um percentual de... infelizmente dividiu tudo. Eu repito, a votação que eu esperava dos 6 candidatos de Bragança era de 65% dos votos válidos. E nós tivemos 50%. O pessoal votou muito para candidatos de outros locais.
7: Em Goiás temos já o governador eleito, o Fábio, do PSD, foi eleito. E também em Goiás, do PL, foi eleito também mais um governador. E também temos aqui o Carlos Bolsonaro eleito lá em Santa Catarina.
6: Ou seja, a gente
0: a mim dançou.
7: Dançou.
6: A gente vê, o Marcos, que nesta eleição a direita prevaleceu. Se acabasse a eleição agora, já prevaleceu, né?
0: Já se esperava que a direita cresceria muito em termos de parlamentares e no Senado. Né? E se esperava uma vitória do Lula, não no primeiro turno, mas em número de votos, em um segundo turno. Por enquanto, o Flávio está na frente.
7: Então, estamos aqui, ó, atualização do PSD. Os deputados mais votados é o Igor Soares, que aparece com 142 mil votos. Depois, em segundo, Paulo Alexandre Barbosa, com 128.841. Saulo Pedroso, 80.312. Depois, o Eleus de Paiva, que é o filho do atual secretário de Saúde de São Paulo, com 79.337. E o Carlos Bezerra, que teve, inclusive, apoio aqui em Bragança Paulista, do Marcos, aquele que foi vereador, 76.208. São os mais votados do PSD de São Paulo. Vamos ver aqui, esse é para federal, né? Vamos aqui atualizar você, ligado aqui na Bragança FM. Você aqui, o Guilherme de Rito, também o André do Prado, já estão eleitos em São Paulo para o Senado. Então está aí as informações chegando. Vamos aqui também por partido, os candidatos a deputados estaduais pelo PSD. Pelo PSD, nós temos aqui 1 milhão e 900 votos. Temos aqui, o mais votado é o Rogério Nogueira, com 112 mil, Barros Munhoz, 104 mil, o Pardini, 88 mil, Marta Costa, 84 mil, Analice Fernandes, 81 mil. São aí os cinco primeiros. Depois aparece o Rafael Silva, com 65, Mauro Bragato, 74, o Dilator, com 61 mil, Rita Passos, 54 mil, e temos aqui o Thales Gabriel, com 51, o Goulart, com 49, a Maria Lúcia Amare, 48, o Clau Camargo, 45 mil, Mara Gabrilli, 41 mil, Flávia Lancha, com 40 mil, 600 e pouco. E temos também o Rômulo Ripa, com 38 mil, a delegada Raquel, do PSD, com 29 mil votos até agora apurados, e também o Everton Ferreira, com 27 mil. Aí aparecem os demais, né? Entre eles aqui está a votação do Zé de Lima, que aparece com 18.995 votos.
0: O que me chamou a atenção, negativamente, foi a votação do Zé de Lima em Atibaia. O Saulo teve

0: Boa noite, um abraço para vocês. A Andréia Mendonça, galera que está curtindo, mais de 283 pessoas, né, ao vivo conosco através online. Do Facebook online, né, ouvindo a programação da Bragança FM, a gente fica muito feliz. Estão perguntando aqui o Rafa Zimbaldi, vamos dar uma olhada, né? Que é um candidato também, Bragança, né? Que
1: tenho curiosidade, apoiado pelo Basílio.
0: Isso.
2: A Assembleia de São Paulo. Vamos apurar aqui, por partido, né? O nome do Rafa Zimbaldi, do PSD também, né? Não.
0: Do União Brasil, né?
2: 179 votos.
0: 179
1: em Bragança?
0: Em Bragança. E no total, já dá para atualizar um dele?
2: Vamos tentar levantar aqui.
1: Pelo menos 500.
0: Já deu
2: para... Vamos atualizar aqui o... Estamos aqui com nossos parceiros aqui hoje, o Davi Floriano e também o Marcos Vale, que foram convidados especiais da Bragança FM para essa apuração das eleições 26.
0: Antes do...
2: Vamos lá.
3: 49.286.
2: Ele está no total com 49.286, ele que está hoje no União Brasil, né? Para saber quantas cadeiras o União Brasil vai fazer, você tem chance, né? Essa é a verdade também, né? Vai depender dos demais candidatos na soma, né, Marcos?
1: É difícil, precisa saber quanto votou.
2: O coeficiente,
1: é bem complexo essa análise, não dá para fazer.
0: Eu vou chamar o Luiz, só mandar um abraço para o Gilson Cardoso, a Lucimara Fiorini está falando que o Bugalu está mandando um abraço para nós, o Maurício Pitoco falou que o pai dele também está assistindo a nossa programação, né? Então a gente vai trazer essas informações. Vamos ouvir o Luiz Henrique a partir de agora. Luiz, você...
4: Bom, Ted, bom Jango, estamos aqui falando diretamente do cartório eleitoral. Agora, exatamente neste momento que eu estou gravando, são 19 horas e 31 minutos e a informação é que apuraram 100% das urnas aqui em Bragança Paulista, não só da 27ª Zona Eleitoral, quanto também da 298ª. Isso significa que as eleições de 2026, no primeiro turno pelo menos aqui em Bragança Paulista, estão finalizadas, não tem mais urnas para se apurar. Os votos que serão computados já são os finais. Então, as urnas 100% finalizadas aqui em Bragança Paulista.
0: Tá certo. Sem nenhum, o que o Luiz falou, sem nenhum risco, nada, nenhum problema, mas finalizado aqui em Bragança.
2: Tá, mas parabéns aí ao juiz doutor Edson, ao Glauco, que participa sempre com a gente. A gente vai até conversar com o Glauco daqui a pouco. Sim. Ele que fica naquela correria lá, a gente vai ligar para ele bater um papo, para dizer se houve alguma ocorrência ou não, para a gente ter informação que a Bragança FM está sempre atenta à notícia, né, Ted?
0: Sim. Agora a gente vai também escrever agora neste momento, né? Tem lá. Tá parado no 64,81%, com 49,58%, 42,25% para o Lula. Flávio Bolsonaro segue ainda na frente. O que o pessoal tem me perguntado aqui também nas redes sociais, em questão da votação, estão perguntando. Isso aqui o Marcos até já respondeu o total de votos, se alguém aqui provavelmente se elegeria, não, ia depender, não. Mas ainda é muito cedo também para estar falando, muito cedo não. Né? Eu acho que algum candidato representando a cidade, provavelmente a gente não tenha já pela adesão que foi feita na cidade. O que é interessante, depois eu acho que o Davi deve ter anotado aí, qual foi o número de pessoas que foram às urnas aqui em Bragança. Né? Que eu acho que isso, se é maior ou menor do que na eleição, né, municipal.
5: Eu tenho esse número já, só um instante para a gente apurar corretamente.
2: Enquanto o Davi atualiza, o Luiz Henrique está no cartório eleitoral. Daqui a pouquinho ele vai entrar com o Glauco para falar um pouquinho do que aconteceu nas cidades, principalmente aqui de Bragança, e as quatro cidades que pertencem aqui à nossa zona eleitoral, que é Tuiuti, Vargem, Pedra Bela e Pinhalzinho. É isso?
0: E só atualizando, né, neste momento, Sede Lima, 18.995 votos. É uma atualização. Daqui a pouco a gente atualiza os outros candidatos. Davi?
2: Tá pronto aí, Davi?
5: Tá pronto. Pronto, para presidente, nós tivemos surpreendentemente 94% dos votos válidos. Foram 98.819 votos. Para deputado estadual, nós tivemos 88,59% dos votos válidos. São 92.879. Para deputado federal, um pouco mais ainda, 88,71, 93 mil votos. A população de Bragança Paulista foi às urnas, aí na média que realmente vai todas as eleições. Eu acho que teve uma adesão.

0: Eu vi a chuva no final da tarde, por volta das 4 horas, até achei que fosse dar algum problema, mas não, foi, no meu ponto de vista, surpreendente também.
1: Ou seja, não mudou muito, né, Marcos?
2: O que chamou atenção é que o Bolsonaro, Flávio, né, teve uma... Família Bolsonaro, vamos usar os Bolsonaro, tá. Teve mais votos nessa eleição do que na passada em Bragança, no primeiro turno.
3: Com certeza, foi mesmo. Bom, nós temos aqui a atualização, governo do estado, o Tarcísio está eleito, né? Segundo os últimos dados aí que chegam, a informação já está realmente, como diz o outro, né? Não tem mais condição de qualquer coisa, até porque não tiveram outros candidatos que tivessem uma competitividade, né, Ted? Sim. Ficou só ele com Haddad e ele acaba sendo reeleito governador do estado de São Paulo, torce muito, e Bragança, a região, tem muita expectativa no governador Tarcísio, que teve uma votação excelente aqui no município de Bragança Paulista, chegando aí a 70% dos votos válidos, né, Ted?
1: E só um detalhe, atualizando também aqui, o Sandro tem agora no total de votos 22.487, é a votação do Sandro Montanari. Aqui, ó, tivemos aqui, ó, com números, abstenção 21.290, ou seja, menos 19.93%, votos nulos 2.731, ou seja, menos 3%, voto em branco 2.161, menos 2%.
3: E chega a atualização até agora dos votos, Saulo Pedroso, 83.815 votos. E José de Lima, 19.125, atualização agora das apurações que ainda continuam.
1: Né, importante. Só para a gente voltar nesse assunto, Marcos, a confirmação aqui, né? Abstenção 21.290, 19,93%. Votos nulos 2.731, né? Menos 3%. Voto em branco 2.161, menos 2%.
2: É o índice igual da eleição passada.
1: Né, não mudou. Não. Né, nada em relação a isso. Então, atualizadas as informações, você ligado na programação da Bragança FM, a gente trazendo os destaques, o confirmado agora, né, aquilo que o Datafolha já falava em alguns minutos atrás, confirmados agora, né, o vereador de São Paulo,
3: o governador
1: de São Paulo, o Tarcísio de Freitas, né, confirmada a sua reeleição. Né? Agora já não. Agora já bateu o martelo, Marcos.
2: Não, mas aí não havia nenhuma surpresa. Né? Eu estou comentando de forma neutra, hein?
1: Sim.
2: Certo?
1: Sim.
2: Como analista, não como.
3: Até sim, pelo desempenho dele por tudo, né? Essa é a verdade, né?
1: Eu acho que ninguém tinha dúvida, né, disso. Ó, o Coronel Américo, no total de votos, ele chegou agora 9.134 votos, tá?
2: Bem abaixo.
3: Teve 25 mil na última, né?
1: Bem abaixo.
2: Saiu atrasado, é verdade. Teve aquele negócio de PL, dois candidatos, mas bem abaixo.
1: Né, não é aquilo que o pessoal esperava, Jango.
3: Olha, pra ser sincero, a gente que andou, caminhou, rodou, a gente que esteve aí, de fala, em contato com toda a população. Eu volto a frisar aqui, volto a dizer, as pessoas, queremos um representante da Assembleia Legislativa e queremos um deputado. Aí começa aquela questão, né? Não há união dos grupos, não há união de ninguém pensando nisso. Essa é a grande verdade, né, Marcos? Querem mudança, querem alteração, mas na hora da votação votam mais os candidatos de fora, tem mais votos do que os daqui, né, Marcos? Isso que realmente sempre aconteceu, né? Você foi candidato a deputado estadual, sabe melhor do que eu.
2: Eu fui, na época eu tive 22% dos votos, o Nabi teve 24% e tinha o candidato do Zé de Lima, né? Mas não era de Bragança, o Arthur Alves Pinto teve 8%. Mas somava sempre, davam 60% dos, né? E essa deu abaixo.
3: Essa abaixou bastante, né, Davi?
2: Bastante a votação local.
0: Eu acho que serve de reflexão para todos os cargos, todos os políticos aqui de Bragança, todos os grupos, né, que vem se formando, o Zé reconstruindo um grupo, aí o grupo do Sandro Montanari, com bastante pessoas que saíram lá do grupo que era do Jesus Chedid, o prefeito tem seu grupo, analisar friamente, porque até os candidatos que a própria prefeitura encabeçou, Márcio Alvino, o Sampaio, o Carlos Sampaio, teve votos mais abaixo. Então, quem fez, o Lucas Pavanato, quem fez Você conhece algum cabo eleitoral dele aqui em Bragança? Conhece, já?
3: A rede social.
0: A rede social, tudo bem. Então, olha para vocês ver como está mudando o cenário político aqui em Bragança, e isso vem trazendo de volta, vem tirando os votos de Bragança. Então, serve para nós sentarmos e refletirmos isso. Eu acredito, sim, que o eleitor faz uma reivindicação e, na hora de ir lá na urna e fazer a sua votação, ele acaba fazendo contra o que está... Eu não discordo. Só que nós também, da classe política, estamos tendo que fazer a nossa reflexão para também ser atraente às nossas propostas, porque foi muito fraco de proposta essa eleição. Foi uma eleição atípica, depois de 60 e poucos anos sem nenhum xedide nela, uma oportunidade que nós não conseguimos ocupar esse espaço.
3: Nessa divisão, né, como fala, ninguém ganhou. A verdade é essa, né, Marcos? Nem o grupo atual e nem os grupos que se dizem aqui em Bragança Paulista, que é difícil formar um grupo, né, Marcos? Por egos e vaidades, né? A gente está nesse meio.
2: Bragança ficou sem representante, né? E eu repito, eu esperava que os candidatos de Bragança somados tivessem pelo menos 65 mil votos e tiveram 50 mil votos.
3: Bom, com 90% dos votos apurados, para a Câmara Federal, continua liderando esse Lucas Pavanato, do PL, com 2.701.065 votos. A Érica Hilton, com 1.406.771. A Sâmia Bonfim, do PSOL, com 515.571 votos. O Kim Kataguiri, do Missão, com 458 mil votos. A Tábua do Amaral, do PSB, com 419.251. Renato Bolsonaro, 338.833 votos. Sargento Nantes, do PP, com 288.752. E o delegado Palumbo, do Podemos, com 270.469. Daqui a pouco a gente vai fazer um levantamento, uma abordagem de como serão a composição tanto da Câmara Federal como também da Assembleia Legislativa após o fechamento aí de todas as urnas do Estado de São Paulo.
1: Tá certo. Agora são 19h46. Só um detalhe, Juninho Boi, votação total 5.898, tá? Neste momento o Juninho tem essa votação. Deixa eu confirmar já a Soninha aqui também, né? A Soninha da Saúde também é 1.062 votos, tá? A Soninha, né, passou, né, os 1.000 votos a Soninha neste momento. Estão me perguntando aqui do Adriano. Vamos ver também, podemos ver aqui como é que foi o Adriano, né, aqui na região de Bragança, né, o Adriano Pires, tá aqui, é isso mesmo, 83 votos por enquanto, e daqui a pouco a gente atualiza essas informações para você que está ligado. São 19h47, vamos para mais um intervalo. Daqui a pouco a gente volta com muito mais.
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5: Som da região, agora são 19 horas e 49 minutos. 19h49, a Bragança FM trazendo notícia, trazendo informações, girando, né, os destaques para você ficar bem informado. Ou seja,
6: 64.81.
5: Era uma respirada, né? Só em São Paulo que já está com 90%, né,
6: apurado.
5: Apurado, né? E aí acaba tendo, né, algumas informações ainda importantes, né? O Tarcísio já se elegeu no Senado, né? Já tivemos eleito Guilherme de Ritchie e também André do Prado, né? Também se elegendo. Temos também aqui, né, em relação aos deputados federais, né, que a gente também já está olhando aqui. O Pavanato já teve mais de 2 milhões de votos, Jango. E a Erika Hilton, 1.406.000. Né? O Partido Missão deve fazer o Kim, né? E o PSOL deve fazer a Sâmia.
6: A Sâmia é a outra, né? São duas, né?
5: E temos também quem aparece aqui depois, a Tabata Amaral. Né? Então, a gente atualizando esses destaques, essas informações para você. Deputado estadual, né? A gente girando essas informações aqui também, tá? Deixa eu ver, já olhamos deputado federal, vamos tentar aqui olhar também os deputados estaduais, e isso também acaba sendo muito importante, tá? Temos aqui a Eduarda, né, que a gente já está falando com mais de 1.727.000, o Suplicy 579.000, Sofia Favero, 356 mil votos. O Carlos Genazzi, 329.175. A Paula da bancada feminista, né, também 290.482. O que me chama muita atenção é que aqui tem três candidatos a deputado estadual do PSOL, né? Tanto
6: Genazzi, a Sâmia e a Érica.
5: E a Sofia.
6: Sofia. E a Érica Hilton também, né?
5: Federal. Também. Ou seja, né, muita gente se movimentando aqui e sendo novidade, tá? Em relação à presidência, tá parado lá, tá com 64,81%, né, as urnas apuradas nacionalmente, né?
6: Travou
5: o sistema. Travada. O sistema deu uma... Tá igual o nosso amigo aqui. Uma travada, né, Odeirinho?
6: Tá torto aqui, né? Tô quebrado, né?
5: Deu uma travada ali. E a gente tá em expectativa para saber se vai em segundo turno ou não, Jango.
6: Nós temos aqui a Federação União Progressista, que é o PP e União Brasil, temos aqui os mais votados. Entre eles, o Sargento Nantes tem 288.742. Maurício Neves teve votos aqui em Bragança, 238.414. Coronel Teriada, 91.689. A Cirlange Manga, do União, que é a esposa do prefeito de Sorocaba, 77.859. O Milton Leite Filho, do União, com 62.473. E a pastora Sandra Alves, com 54.000 1,53. A gente está aguardando agora a questão de fechamento do coeficiente, né? Porque tem a questão do coeficiente que vai realmente saber quantas cadeiras cada partido vai poder fazer. Até o momento, pelo levantamento que nós temos aqui, o PL é o mais votado, né? Teve 27,16. São 5.681.548 votos. O segundo colocado é o PSOL e o Rede, que com 2.707.481. Depois nós temos aqui a Federação Brasileira Esperança Fé pelo Brasil, que é o PT, o PCdoB e o PV, que tiveram aí 2.482.000 votos. Já o PT isolado teve 2.384.241 votos. Depois o Podemos, com 8,1%, com 1.693.000. Já o PP e União Brasil, 1.597.000. Já o partido do PSD, com 1.352.342 votos. O Republicanos com 1.345.873 votos. O MDB com 5,1 no percentual, atingiu 1.072.000 votos. O PP, que é o partido do Tarcísio, né? O PP, não é isso?
5: Sim.
6: Republicanos, perdão. 949.050 votos. Já o PSB, de bola, do Juninho Boi, teve 830.213 votos. Já a União, 648, e o Missão, 578.000 votos. Então tá aí, né? É uma amostragem que o PL deverá ter o maior número de cadeiras na Assembleia Legislativa de São Paulo, depois o PSOL, a Federação, o PT, podendo fazer uma, e aí fica a Federação do União Progressista, que é o PP e União Brasil, e depois o PSD do Kassab, e também o PSB, né, e o Republicanos, o MDB e União Brasil. Vai ser uma briga pesada aí para eleger um, pelo menos, nem bem do coeficiente, né?
5: É verdade.
6: Tem que pegar esse número e dividir por 94, sabiam? Para ver o número de cadeiras mais votados. Aí começa aquela conta matemática, né? Aquela calculadora que não bate o número, volta um, volta dois.
5: Daqui a pouco vai ter gente fazendo as contas e torcendo para algum, né, dar uma derrapada em algum momento, tá? É. Agora são 19h56, deixa eu ver aqui, ó, também, pra galera que tá curtindo a nossa programação, uma outra atualização, né, pra você que tá com a gente. Deixa eu ver aqui para os candidatos que são, né, da região. A gente vai atualizar em termos de voto. O Sandro Montanari passou de 22.487. O Coronel, né, Américo passou de 9.134 votos. Né? Aí temos, né, do PSD, né, o Zé de Lima também aqui, né, para a gente trazer as informações, atualizações. O Zé de Lima, 19.125 mil votos. Deixa eu ver aqui também do PSB, né, aonde o Juninho Boi, né, o candidato, né, o Juninho, tem 5.898 votos. Atualização desses principais candidatos aqui da região.
6: Parou, tá? 64,81, já faz 15 minutos. Vamos faturar e voltamos? Não?
5: Tem quem vem? Tem o Glauco agora?
6: É o Glauco, tá ao vivo?
5: Então, não, então vamos ouvir o Luiz. O Luiz falou com o Glauco, é isso? Então isso. Vamos ouvir o Glauco.
7: Estamos agora com o Glauco Trichini, ele que é chefe do cartório eleitoral, que conduziu toda essa operação desse dia 4 de outubro. Espero que o senhor falasse um pouco sobre como que foi esse dia, a questão de urnas. Já conversamos com o promotor, também com o juiz, mas queria que o senhor falasse como que foi toda a operação desde dos dois cartórios, tanto o 27 quanto o 298, que engloba também Bragança Paulista, mas queria que o senhor falasse um pouco sobre como que foi esse dia.
8: Na verdade, assim, isso aqui é fruto do final de um processo eleitoral extenso, né? Que nós começamos já há alguns meses esse planejamento. Nas últimas duas semanas, nós estivemos, então, realizando os testes nas urnas eletrônicas, fazendo a inseminação delas, que é o carregamento delas com os dados oficiais, preparando aí os mesários, apoios, as escolas, para que tudo transcorresse conforme esperado nesse dia, tão importante para a democracia do nosso país.
7: E como que foi a operação no dia de hoje? Quantas pessoas mais ou menos trabalharam aqui no cartório? E também fala um pouco de como foi o pleito aqui em Bragança.
8: Então, a logística, na verdade, ela começou ontem, né? Nós fizemos a distribuição de todas as urnas dos municípios circunvizinhos, bem como aqui de Bragança Paulista. Hoje trabalharam aqui como apoio direto do cartório eleitoral mais de 20 colaboradores que estavam aqui presentes durante todo o dia. Eu, juntamente com as demais autoridades, visitamos todos os locais de votação aqui no município, as cidades Pedabela, Tuiuti, Vargem. E agora, né, nós conseguimos finalmente finalizar aí a totalização do resultado da eleição nas nossas cidades.
7: Em relação a números, questão de ausências, votos nulos, votos em branco, como que dá para fazer um panorama de hoje?
8: De uma parcial, nós tivemos, na verdade, uma abstenção já histórica, né, próximo de 30%, e agora a gente está aguardando, na verdade, a totalização do resultado geral aí do TSE para que a gente possa divulgar daí o resultado oficial também dos municípios.
7: E qual saldo dá para tirar de hoje?
8: Saldo excelente, né? Em meio às filas, nós tivemos, felizmente, nenhuma intercorrência grave e pudemos finalizar aí de uma maneira antecipada o resultado dessa totalização.
7: Certo, muito obrigado.
8: Disponha, sempre à disposição de vocês.
5: São 20 horas. 20 horas para você que está curtindo a nossa programação. Obrigado você pelo carinho da audiência. Muita gente nos assistindo pelo Facebook. Obrigado essa galera bacana que está no ar conosco, trazendo as informações para você. Deixa eu ver aqui, ó, também, ó. A Tânia também está com a gente. Obrigado, Tânia, pelo carinho. Na nossa programação, obrigado mesmo pelo carinho da audiência. Deixa eu ver aqui, ó. Só atualização da votação total do Saulo Pedroso, a deputado federal. Neste momento, o Saulo está com 83.815, tá? 83.815 é a votação do Saulo Pedroso. Lembrando que na região Bragantina passou dos 8 mil votos, né, e conseguiu uma boa votação para a cidade aqui de Bragança Paulista. Agora são 20 horas e 1 minuto. Ainda trazendo os destaques, às 20 horas e 1 minutinho, a gente vai para o intervalo, Denim. Vamos rapidinho para o intervalo e daqui a pouco a gente volta trazendo mais destaques, mais informações.
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6: É, estamos de volta, 20 horas e 5 minutos, 20 e 5, né? Você ligado na programação e há aquela expectativa da volta, né? Deu uma segurada lá, agora parece que vai voltar, tá? Aquilo que você falou, ô Marcos, começou a acontecer. Agora parece que tá baixando a bola, apesar que a gente reforça. Né? A expectativa era que o Lula estivesse na frente, nem que seja por 10 votos diferentes, mas a expectativa é que ele terminasse na frente. Não aconteceu. O cenário, neste momento, com 84,96 de urnas apuradas, mostra que lá, ó, tá lá o Flávio Bolsonaro 48,47, o Lula 43,49, e esse resultado já dá o segundo turno.
7: Sim, o segundo turno é previsível, mas esperava-se o Lula na frente. Em número de votos, é o que as pesquisas diziam, né? Que o Lula teria mais votos e ia ter segundo turno. E que caía a votação do Caiado, os outros, a tendência de 60% votar, o que equilibraria o segundo turno. Desse jeito, vai ter segundo turno, mas o Flávio passa a ser o favorito.
6: É, mudou aquela mão de direção, né? Que muito se falava. E eu acho que é uma dificuldade, e até um ouvinte comentou aqui, a Larissa, ela está questionando, né? Que o Lula chegou no teto máximo dele, porque não tem uma. Não tinha galera do PSOL como candidato, que puxava voto, como foi o Boulos na outra, a Tebet na outra eleição, né? Que puxaram depois, no segundo turno, alguns votos para ele. Dessa vez ele não tem. E os candidatos, que a maioria que estão perdendo, né, o Cury, o próprio Caiado, né, o Renan nem tanto, mas esses candidatos provavelmente já vão migrar os seus votos para o Flávio.
7: Dois terços dos votos.
6: Já migra para lá.
7: Dois terços, um terço, acredito.
6: Sim.
7: Então se você pegar, estamos chutando, porque pode acontecer muita coisa em 20 dias, sim. Né? Mas se o Lula tem 43, eu não sei como é que vai fechar com um pouco mais, acho. Mas se os outros todos têm 8%, né? Se você pegar 3%, o Lula somaria, ele teria que ter os 47 para ser competitivo agora.
6: E aí muda um pouco, né, o cenário, né, em relação à eleição. No Senado, elegeu o Guilherme de Ritchie e também o André do Prado. A Simone Tebet não conseguiu, né, êxito, ela ficou na terceira colocação.
7: Dois nomes fortíssimos, da Simone e da Marina, né? Dois nomes fortíssimos. Falavam assim, elas eram forasteiras, mas eram dois nomes nacionais, né? A Marina tem uma projeção internacional, pô, né? E a Simone também veio muito forte. Aquela desistência do candidato do Salles lá acabou influindo bastante.
6: Agora, tivemos também aqui para Bragança, né, alguns deputados que vieram para cá, vamos dizer assim, que passaram por aqui. Por exemplo, neste momento, o Cezinha de Madureira tem 50.304 votos. Não sei se é essa a votação que ele esperava. Tá? Não sei se era. Também outro candidato que apareceu aqui na região em termos da candidatura, né, em partidos, que apareceu, que se falou muito aqui, foi o Guti, do PSD. A expectativa era que o Guti chegasse, até uma entrevista dele, dizendo que poderia chegar a 110 mil votos. Né? Ele que foi ex-prefeito de Guarulhos também, do PSD, teve 54.581, né? Teve também outro candidato que a gente viu que apareceu por aqui, foi o Gui, né? O MC Gui, mas uma votação muito baixa, né? Está aqui, ó, 6.633. É uma votação que confesso que...
7: E aquele Vinícius?
6: Vamos lá. Deixa eu ver aqui o Vinícius.
7: Até Bragança ele foi bem.
6: O Marques, né? 76.801, né? Outra atualização também de deputado federal que a gente ouviu falar muito aqui na cidade, né? O Baleia Rossi, 220.491. Esse tá... né, tá tranquilo aí dentro da sua votação.
0: 90% dos votos apurados agora?
6: Já passamos.
0: Tá aí o Lucas Pavanato, né, com 2.748.643 votos. E a Érica Hilton com 1.435.368 e a Sam Bonfim com 526.360 votos.
7: O Pavanato
6: PL. Isso.
0: É, o Pavanato PL.
6: Aí temos, depois
0: aquele
6: sequência...
0: colou no Nicolas.
6: E só um detalhe, né? É uma votação histórica do Nicolas e também do Pavanato, né? A Folha destaca que é uma votação, segundo a Folha, a votação mais.
0: Segundo turno em Brasília, é isso? Chegou a mais a informação?
6: É, provavelmente lá vai
0: a
6: ter.
0: Celina, ó,
6: né? E também ali nas urnas apuradas para o Brasil, atualizada, 48,21. É que na hora que chega no, na região do Nordeste, aí dá uma mudada, o que. Pode se configurar, né, que vamos ter segundo turno.
0: Está configurando, né, Marcos?
7: Não, segundo turno eu tinha certeza. O que está me surpreendendo é que eu achava que o Lula teria mais votos no primeiro turno.
6: Então, a gente está atualizando essas informações também para você ficar bem informado, tá? 88,46%, 48,19% Flávio Bolsonaro, 43,8%. O Lula, Jango.
0: É, tá aí. Então, 48,19 chega a 50 milhões de votos, né? Contra 49 do candidato Luiz Inácio Lula da Silva, que busca a reeleição, né, Marcos?
7: É, mas veja que interessante: 48 mais 43,8 dá exatamente 92%. Quer dizer, o pessoal descarregou nos dois mesmo. Já
0: o voto antecipar. Útil, né? Chamado voto útil, né?
7: Né? E sobra 8%. Ainda vai, o Lula vai melhorar um pouco mais ainda, mas não acho que perde no número de votos. Vai melhorar, vai chegar por volta dos 45, acho.
6: É, o que a eu acho que foi até a Folha de São Paulo trouxe na sua pesquisa, na última, dava ao contrário. O cenário de 48 Lula e 45 Flávio. É. Né? E com erro, né? 2% vai, coloca, né?
7: É, mas vai chegar mais perto, vai chegar uns 44,
0: né?
7: É. O Lula vai chegar uns 45, acho.
6: É, eu também imagino pela projeção agora do Nordeste, provavelmente o Lula chega a 45%, e aí entra naquela onda do Flávio cai, né, para 47, né, por cento, olha lá, ó, 43,86, 48 vai caindo um pouco mais, né, mas falta pouquinho, praticamente tudo é fechado. O que vai mudar agora são, né, as questões dos deputados.
0: Deputado,
6: também,
0: da composição, né, tanto da Assembleia como também da Câmara Federal. Exato. O Saulo Pedroso, nesse momento, atinge um total de votos de 85.044 votos. Saulo Pedroso, 85.044.
6: Já maior que na última eleição dele, já, né?
0: Com 92% dos votos apurados. Falta 8% ainda.
6: já marca algo
0: mas diferente. Mas a preocupação, né, maior que existe aí, Marco, é a questão do desempenho. O Kassab esperava que os deputados tivessem uma votação muito maior para carregar a bancada, né? E a gente está vendo que está todo mundo equilibrado ali. Então vai depender muito do coeficiente agora, né, Ted?
6: Sim, talvez a maior bancada, né? Dá pra, não precisa nem ser Bidu, né, para falar isso, vai ser do PL.
0: Do PL, tanto, né, federal como estadual.
6: Então a gente vai trazendo, ó, resultados por enquanto no primeiro turno eleitos, tá lá o Furlan, daqui a pouco eu vou atualizar isso aqui, mas...
7: Ó, veja que o Renan passou o Caiado já também.
6: É isso que, já tá, já aparece ele já num campo, né,
0: diferente, né?
6: Diferente, né? Mas vamos ver, ó, atualização de 89,45%, né, atualizando...
0: Caiu um pouquinho mais, 48 a 10 a 43,91, né, Marcos?
7: Eu acho que o Lula chega a 45, o Flávio 47 e pouco.
6: Ou seja, vai ficar naquela situação mesmo.
0: Na margem de erro que falava na pesquisa.
6: Né? Talvez a pesquisa esteja certa, né? Só que...
7: Ela tá e não tá, porque previa-se o contrário.
6: Ao contrário, isso.
7: O Lula na frente, 2% a 3%.
6: Com certeza. E se ela tivesse colocado os 2% errado, teria um empate.
0: Empate técnico, né, Marcos?
6: Seria um empate histórico, né, das urnas no Brasil. São 20 horas e 15 minutos, 20 e 15. O que me chama atenção também, Marcos, ó, você pera aqui, ó, tô vendo aqui na atualização do Jango. Tem a Érica Hilton, né, que é a segunda mais votada. Depois tem a Samis Bonfim do PSOL. Samia Bonfim do PSOL, as duas do PSOL. Aí depois temos o Kim Kataguiri, a Tabata Amaral.
0: 444 mil votos.
6: E o que mostra é que, assim, o tal do Pavanato, ele pegou o voto de todo mundo ali, né? Até voto dos amigos do partido dele.
7: Aquela história de hoje, quem vota nas pessoas que causam são mais
6: espetaculosas, né?
7: Causam impacto. É. Por exemplo, a própria votação na esquerda, da Érica Hilton, mostra isso.
0: O mais votado do PSD é o Paulo Alexandre Barbosa, com 153.300 votos. É o mais votado até agora do partido PSD do Kassab, né? Depois nós temos aqui, na sequência, os mais votados desse partido, o PL, né? PT, Republicanos, e aí segue a sequência, aí esse Mota... também teve bastante voto em Bragança, chega a 107 mil votos. Tem também aí, para você que está sintonizado na Bragança FM, nós estamos atualizando, tentando levantar o número de aquela questão do coeficiente, vou voltar a repetir aqui, para dar as bancadas, né, Ted?
6: Só atualizando, o Saulo Pedroso chegou agora a 87.635 votos.
7: Tem chance.
6: Não, tem chance sim para estar chegando. Deixa eu atualizar também aqui.
0: 87.635,
6: isso? Exatamente.
7: 20% de apuração?
0: Está com 93%.
6: Ó, já mudou o cenário lá de novo, lá das urnas apuradas. 90,4%, o Flávio Bolsonaro 48,6%, Lula 43,95%.
0: 44.
6: Aquilo que o senhor não imaginava, ô Marcos.
0: Tá bom, meu Marcos, tá bom. Tá melhor que estudo de pesquisa.
7: Mas eu imaginava o contrário.
0: Data Marcos. Data Marcos, pode ser?
7: Eu imaginava agora, né?
6: Mas antes eu não imaginei.
7: Mas antes eu imaginava o contrário.
6: Agora
7: segundo turno, eu achava que ia ter dois turnos mesmo, mas achava que o Lula ia sair nominalmente na frente.
6: Sim, e tem um detalhe que é importante aqui, ô Marcos, é que vai ser, independente se segundo turno ou não, eu acho que vai ser uma votação mais apertada do que o normal, né? Ou você acha que vai ter uma diferença grande?
7: Não, eu acho que o favoritismo muda, né? Porque eu achava que o Lula ia sair na frente e, consequentemente, era o favorito.
0: Agora sai atrás, né?
7: Agora ele sai atrás. Mas a diferença será pequena, sem dúvida. Sim.
6: O Flávio já entra na casa dos 47, tá? Olha lá, você acaba vendo que vai mudar. Temos aqui, o Zé de Lima, na soma total, 19.138, tá? Ele que é do PSD, temos também, né, o Sandro Montanari para 22.516, tá?
0: Não, 230, né?
6: É, não, é 22, ah, é, tá, o 22, é, o 230 é, é, o, é o número, é, dele, pá.
0: É parecido, 22. É,
6: 22.516. Aí temos aqui o Coronel, vamos ver o Coronel Américo, é 9.181.
7: Bem abaixo do que teve nas outras.
0: Teve 25 na última.
6: É, eu já fiz essa pergunta para ele.
7: É, saiu, ele saiu atrasado também, sair. Teve aquela discussão do dois candidatos da mesma legenda.
6: Daí, aí é, complicou. Realmente.
7: Complicou para os dois, atrapalhou os dois.
6: Vamos lá com o Juninho Boi, né? O Juninho Boi é 5.908, né? Votação do Juninho.
7: Eu esperava bem mais.
0: É. De 10 a 12, né, Marco? Achava, é o que falavam, né?
7: 12, inclusive, apostei nisso, enfim, nas simulações que eu fiz.
6: Não foi em bets, não, né?
7: Não. Apostei.
0: Acabou.
7: Aí. Calculei, ó, né? Como calculei, o Zé é de 25 a 30 em Bragança.
6: Temos
0: atualização aqui, ó, do partido do PSD. Primeiro, Alexandre Barbosa, 160.446. O Igor Soares, com 159.113. Saulo Pedroso é o quarto colocado, com 87.847. Depois tem o Carlão Sampaio, que é de Campinas, com 84.979. E o Eleus de Paiva, que é o filho do secretário, com 84.821. Deve ser essas 8, 9 cadeiras aí, o federal, do PSD.
7: Tá em quarto?
0: É, o Saulo está em quarto agora.
7: Então acho que tem grande chance.
6: É, na verdade, aqui também temos aqui, só para fechar, ele está em terceiro, né? Pelo
0: quarto.
6: Quarto.
0: É o Paulo, o Igor, o Saulo terceiro.
6: É, o Saulo terceiro. O Saulo terceiro. É, só para atualizar, a Soninha, 1.077 votos, né? Também que a gente ficou...
7: Também achei que ele ia ter uns 2.000 em Bragança. Também, não... O pessoal realmente não votou para o pessoal de Bragança.
6: O engenheiro Adriano Pires aumentou a votação dele, foi para 151 votos, tá? Então, também atualizado essas informações. Olha lá, ó, o Lula chegou...
0: A 44%.
6: 44%.
0: Você acertou, Marcão, 44.
7: É. Acertei de hoje, né? Não, eu achava que o Lula ia ganhar do Flávio em número de votos, mas não ia, mas ia ter segundo turno equilibradíssimo também.
6: Agora, um detalhe que é importante a gente estar falando é que tem praticamente 91%, né? 90,56% da urna aberta, e vai chegar naquela diferença, né, de poucos votos, né, Marcos?
7: É, mas aí tem uma explicação também. Os eleitores do Caiado, era para ter mais, né?
0: Sim.
7: 6, 7%. O próprio Cury era para ter mais.
6: O Zema também.
7: Do Zema, o pessoal descarregou tudo no primeiro turno.
0: Foi.
7: Em 2/3 ou mais para o Flávio.
6: É. Então,
7: então agora... esses que ficaram, eu não sei não se...
0: Então, Marcos,
7: votam todos do Flávio, se é meio a meio.
0: É, agora, né? Agora, como a gente fala, agora é a segundo turno, vai ser uma outra composição. Então vai depender muito dessas articulações que são feitas, como foi feita na eleição passada, onde o próprio Lula procurou a Simone Tebet, na época, para vir apoiar. Então vai depender agora dessas, dessas tratativas, né, Marcos? Tem todo esse lado aí que é as composições que são feitas, é ministério, a gente sabe tudo essas negociações, mas são os acordos políticos, né, Marcos?
7: Sem dúvida, né? Vai ter um monte de acordo político, mas é importante a gente frisar que uma maioria no primeiro turno facilita fazer acordo, né?
0: Com certeza, é isso aí.
7: Isso eu falo não por minha vontade, ao contrário.
0: Não é espontâneo, né, Marcos?
6: Eita, nós. Olha lá, já temos 90,72 agora. O Flávio 48,01%, Lula 44,02%. E é aquilo que o Marcos falou, novidade, o Renan passando ali a 2,29, jogando o Caiado para outra folha, né? A gente olhando no nosso retorno da TV, né? Jogou para o outro lado da folha. Vai ter que mexer lá para ver. Tá? É mais algum destaque, ô Davi?
8: Eu acho que vale muito o jargão que a gente ouviu ontem nas demonstrações das pesquisas de última hora que saiu ontem, que desde de Fernando Henrique, todo mundo que ganha no primeiro turno leva a eleição. E também quem ganha em Minas Gerais leva a eleição. E o Flávio Bolsonaro ganha. No segundo turno em Minas Gerais eu não vi ainda, mas estava ganhando até a última vez que eu olhei.
7: Minas Gerais apurou 87,5%. Ainda falta bastante.
8: O Flávio é o primeiro, o segundo?
7: Eu só vi aqui o total.
8: Minas Gerais, Flávio é o primeiro com 48%. Essa é a votação do Flávio aqui. Flávio teve 48,82% em Minas Gerais, 5.124.000. Já o Lula em Minas Gerais é o segundo com 42,59%.
7: É um equilíbrio, mas...
8: Mas como já está fora da margem de erro, fosse uma pesquisa no caso, né? Sim.
6: E aquilo que a gente falou...
7: É que falta apurar 15%, não sei onde é que vai apurar esses 15%. Para o sul de Minas, aumenta a diferença. Se for no norte de Minas, diminui a diferença.
6: Mas também entra naquilo que a gente está falando.
7: Não dá para virar, não.
6: Não, para virar, não. Isso aí não vai acontecer.
8: Minas está apurado 87,80%. É difícil, eu acho... Eu acredito, sim, que vai ser uma eleição muito disputada no segundo turno, uma coisa bastante interessante de ver. Como o Marcos falou, quem tem mais votos vai ter mais apoio, provavelmente. Infelizmente, funciona assim no Brasil, mas está aberto.
6: E tem um detalhe.
7: Não, a eleição não está decidida.
6: E tem um detalhe, né, Marcos? Agora, o Lula vai ter que ir para o debate.
7: Sim.
6: Agora não tem mais. É igual o time quando joga fora de casa e perde. Em casa vai ter que.
7: Ele agiu certo em não ir para o debate.
6: Sim, eu também penso
7: cinco
6: isso.
7: Cinco candidatos que iam fustigá-lo. Se o Renan fosse, ia fustigar os dois, né? O Renan. Né? Ia crescer também. Né?
6: Então, eu acho que isso é importante. Ó, estão perguntando quem ganhou em Bragança. Na verdade, ninguém. É, o Santos está com seus 21. Mil votos, um pouco mais de 21 mil, o Zé de Lima um pouco mais de 19 mil, então não teve ninguém aqui em Bragança, estão perguntando. É uma pergunta aqui.
7: Aliás, em Bragança o Sandro teve 19 mil, o Zé de Lima 17 e pouco, não foi isso?
6: Exatamente. A diferença dos 2 mil votos ainda continua até para fora, porque foi 19, foi 17, o Zé de Lima foi 19, aí o Santo foi 19 aqui em Bragança, aumentou para 21, são os destaques. Deixa eu mandar um abraço também aqui, porque a galera tá curtindo aqui, ó, a programação. Um abraço pro Júnior Perazuno, um abraço pra galera que tá ouvindo aqui, a Simone Franco, a Andréia Maria, o pessoal que tá ouvindo a programação da Bragança FM, muito obrigado. Neste momento, nós temos... urnas apuradas 91%, 47,98% para o Flávio, 44,05% para o Lula. Né? 20,27, algum destaque a mais, Davi?
8: Acredito que não, fica só a expectativa de a gente recomeçar a eleição tudo amanhã, né? E vamos torcer bastante para que a decisão seja melhor para o Brasil, né?
6: E já dá para ver uma movimentação daquele crescimento do Lula, né? Nos finais, que foi na última eleição, também foi assim, né? Aumentando um pouco mais da expectativa, principalmente da ala de esquerda. Daqui a pouco a gente vai atualizar... ainda mais os candidatos aqui também, lembrando que o Tarcísio, ele foi eleito em São Paulo, né? Também com uma votação assim expressiva, 62%. A Tânia está me perguntando até de ir no Rio de Janeiro, uma novidade, hein? O Douglas Ruas chegou na hora do vamos ver, 49,97%. E o Eduardo Paes 42,03%, né? PL contra o PSD. Isso mostra,
7: a
6: né?
7: A pesquisa errou.
6: Né, que a pesquisa errou. Ou pode ser que a
7: pesquisa pessoal, não, virou.
6: Né, não é que às vezes errou, né? A pesquisa fez o trabalho, mas aí chegou na hora, né?
7: Houve
6: o pessoal.
7: Uma mudança de última hora.
6: Uma mudança de última hora. Vamos acreditar. Que tenha sido isso, tá? Então, respondendo, a ouvinte perguntou do Rio de Janeiro, tá aí a resposta também, tá? Daqui a pouco a gente vai atualizar, né, as informações dentro do cenário do governo do estado de São Paulo, também dentro das informações dos candidatos. Ó, que nem o Suplicy já chegou a 620 mil 572 votos, é o segundo mais votado, e a Eduarda continua lá com o seu 1.844.712 votos, Marcos.
7: Olha, eu tenho visto aqui, por exemplo, o Zema, governador de Minas Gerais, ele teve 0,28% dos votos no Brasil, até agora. Ou seja, seria, se ele fosse em Bragança, ele teria 250 votos. Assim, nem 100 mil eleitores.
6: Ele ia brigar com o Adriano Pires,
7: entendeu? É, uma votação, acabou.
8: É. E levando em consideração que...
7: O governador do segundo maior estado do
8: bem,
7: Brasil.
8: E bem aprovado, né?
7: É. Bem aprovado. Exato, você vê como a coisa polarizou, a paixão realmente falou mais alto.
6: E temos aqui também, só para atualizar a votação do Zé de Lima, foi para 19.296. Do Sandro Montanari, dentro da sua votação... Deixa eu anotar aqui, ó, 22.827, tá? Temos também, deixa eu atualizar o Juninho, o Juninho Boi, 5.925, a Soninha da Saúde, 1.082, o Coronel Américo, também aqui atualizando, 9.402, e o Engenheiro, né? Deixa eu ver aqui. Aqui não apareceu o do engenheiro Adriano Pires. Deixa eu ver, agora sim. 152 continua dentro deste cenário de votação. Deixa eu trazer também aqui, ó. Neste momento, 91,45% de votos de urnas apuradas. 44,09%. O Lula tá 47,90%. E 3, neste momento, o Flávio Bolsonaro, tá? Lembrando que é 94,88%. Deixa eu ver aqui para federal, né? Como é que está, né? Dentro dessas informações atualizadas, né? Como é que está os candidatos, né? Que estão aí brigando por uma vaga, né? Dentro dos partidos, deixa eu ver, ó. Antes, deixa eu mandar um abraço para Valquíria, tá perguntando aqui, ó, a respeito dos candidatos. Deixa eu ver, sempre uma surpresa, viu? O Saulo Pedroso, neste momento a atualização chegou quase a 91 mil votos, 90.646, né? O Saulo Pedroso deve estar, né, uma cadeira, né, Davi? Né?
8: Terceiro colocado ao todo.
7: Saulo deve fazer 5, 6, né?
8: Acredito que sim. Mais de 1 milhão de votos ao todo do partido. Ele é um dos eleitos deputado federal. Nós não vamos perder toda a representatividade, né? A região Bragantina continua tendo uma representação aí na Câmara Municipal, no Congresso, né? Provavelmente.
6: Federal. 90.646. Agora começa a ficar a briga interessante ali na presidência. Né? O segundo turno agora já pode falar que tem, Marcos.
7: Não, sim.
6: Agora já.
7: Falava e continua.
6: Senhor,
7: agora
6: eu estou com vergonha do senhor, porque eu estava contrariando você. Não, você tinha razão.
7: Eu vi, cara. No começo, você entusiasmou com a votação do
6: você
7: teste.
6: Se entusiasmou. Olha aqui, ó, as urnas apuradas, 91,61%. Temos o Flávio Bolsonaro, 47,93%. E o Lula, 44,11%. Mesmo assim, meio que amarrado, né, nessa questão, nesta situação. Atualizando mais uma vez, o Saulo chegou a 90.820, né? A votação do Saulo Pedroso, esse, né?
0: 90.646, né?
6: Esse entrou, né? Literalmente.
0: Aí, no caso, se, dependendo do número de vagas, o PSD do Kassab deve fazer o Paulo Barbosa, o mais votado, o Igor Soares, com 160 mil, Saulo Pedroso, 90.646, Carlão Sampaio, que é de Campinas, com 86.382. E o Carlos Bezerra, que é do PSD também, ele que já foi deputado estadual, chega a 85 mil votos, são os mais votados. Depois o Ileu.

0: deve fazer também o PSOL, e aí vem os demais partidos que poderão estar aí sendo distribuídos dentro desse contexto.
1: É, me fizeram uma pergunta aqui, deixa eu ver, essa aqui é boa.
0: É boa?
1: Eu vou, deixa eu ver. Deixa eu ver se eu consigo. Não, me perguntaram, do candidato Caneta Azul.
0: Caneta Azul. Mais de 1 milhão, quer apostar?
1: Não.
0: Não?
1: Não. Ó, se for, eu não sei se tá certo aqui, até vou... 6.837.
0: Foi bem votado, não usou a caneta, né? Usou o dedo.
2: É, essas coisas às vezes pega, às vezes não pega.
1: Né? Não. É. Essa aí. Mas é. Outro que me surpreendeu com uma votação baixa...
2: O Tiririca, por exemplo, não é candidato, né?
0: É, de Ceará.
1: É.
0: Pelo Ceará.
1: Então vamos...
0: Deputado federal pelo Ceará. Vamos levantar o Tiririca?
1: Não vamos levantar ele, não. Deixa o Tiririca.
0: Deixa o Tiririca. Ele falou que ele não conseguiu nem aprovar o projeto para regularizar a posição de palhaço.
2: É um voto de protesto, voto de gozação, protesto meio.
0: Pior do que tá, não fica, né?
1: É, mas eu acho que o povo já não, já mudou não um pouco. Cola mais.
2: Hoje o pessoal gosta do pessoal mais agressivo.
1: É, o pessoal gosta de agressividade. É. O Demétrio Campos que o diga. Ó, temos aqui, ó. 20 e 35 já mudou 91,82%, 47,91% Flávio Bolsonaro, 44,13% né, o Lula, né? E ainda tem lá o Cury, 2,93%, 2,29%. É esse tipo de esses que ficam aí com a porcentagem dentro desse rebolo aí de 2 para de 3, essa é a galera que a turma fala, olha, na última eleição esse aí apoiou o Lula, no segundo turno, né?
0: Apoiar,
1: é aqueles que vão ficar marcados, né, Marcos?
2: Se bem que os dois, vamos colocar uma coisa, hein? Eu, por exemplo, o Renan, eu acho um exagerado, um maluco, etc e tal, mas a votação dos dois é muito boa, né?
1: É, eu também achei.
2: Muito boa, sem partido, 3
0: milhões
2: partido
0: de votos,
2: fraquíssimo,
0: né?
2: E os dois tiveram uma grande votação, né?
0: O Cury teve 3 milhões, até agora, 199.767 votos. E o Renan Santos, 2.503.951. É considerado, né?
2: É,
0: são 6, 7 milhões de votos.
2: Uma eleição polarizada é uma grande votação.
0: 6 milhões de votos, né, Marcos? Queira ou não queira.
1: Sim. Aqui,
0: agora, a decepção foi o Caiado, né? Essa é a verdade, né?
2: Sim, sim. E os votos do Caiado foram todos. Ele ia ter, deveria ter 10%, por exemplo, mas o pessoal descarregou tudo no Flávio.
0: Até porque ele foi bem avaliado em Goiás, né? Como governador. Então tem todo esse lado aí. E nós estamos aqui na Bragança FM acompanhando aqui as eleições 26. Já com. Chegando novos números, Ted, lá, 47,8 para o Flávio Bolsonaro, 44,16 para o Lula. Vai, quer dizer, cada vez que vai abrindo as urnas, vai diminuindo essa diferença, né, Marcos? Estava em 50, né?
2: Mesmo assim, o Flávio vai 47 a 45, acredito.
1: E tem um detalhe nisso aí também, né, que, querendo ou não, tanto o Cury quanto o Renan, eles aparecem como uma figura agora para se prestar atenção daqui para frente, né?
0: Futuro.
1: Até mesmo aqui na região, querendo ou não, né, o Marcos, o Sandro, com a votação que passou de 21 mil, teve quantos votos aqui em Bragança?
2: Quase 20, né? Teve 19 mil
1: votos. 19 mil votos. É um cara que começa a entrar no cenário.
2: Passa a ser uma figura importante dentro do cenário municipal.
1: E tem um detalhe que estão falando aqui também, os ouvintes participam, a gente só vai falando. Com a saída nesses últimos momentos do cenário político do Basílio Zecchini, né? Pode ser uma força que entra também dentro dos bastidores da política na cidade. Né? São 20h38, temos lá, ó, mudou um pouquinho, 47,87, 92,27%, 44,17% para o Lula, o Jango.
0: Tá aí, como bem colocou o Marcos, né, a cada região que vai abrindo vai se mudando esse cenário, né, da atualização de votos, nesse total apurado de 92,27%, ainda falta quase 7% para ser apurado, mas como a gente colocou aqui desde o começo, o Flávio estava com 50, 51% e a coisa foi realmente agora para estar dando aquela chamada equilibrada para ter segundo turno, né, Marcos?
2: Exato, não, o segundo turno é indiscutível, né?
1: Eu olhei aqui o Tiririco dele, mandou 4.921 votos.
0: Foi bem votado,
2: não, né? Mas ela não pega mais, não é aquela, né?
1: Sim, não é. Então tem, ó, depois a gente tem que

0: ver quais dessas figuras, vamos dizer assim, pitorescas, com todo
1: Respeito,
0: respeito
1: né? Nós
0: a
1: tivemos em
0: eles.
1: Bragança, isso nos anos 60,
2: Tinha
1: o Inocêncio de Oliveira, o Nenê.
2: Nenê.
1: Teve uma.
2: Gaiola.
1: Foi o segundo. Não, não era o Negaiola, era outro.
2: É outro. É
1: Era
2: dele
1: outro,
2: também, né?
1: né? Era Nenê, mas não era o Negaiola. Ele teve. Foi o segundo vereador mais votado em Bragança.
2: Bom, aqui para que você tenha noção, né, o PSD chega a 900, a 900 e poucos mil votos para estar se distribuindo entre as cadeiras para deputado federal. É a parcial até agora que foi apurada em São Paulo até o momento.
0: E vamos girar aqui também, de novo, aqui novamente, vamos tentar ver a atualização dos candidatos. Se mudou, principalmente no federal do Saulo, né? Para a gente passar para a população que está nos ouvindo, o Saulo já chegou a 90.848,
2: 48,
0: tá?
2: né?
0: 90.848. Lá tem 92, na presidência, 92,41%, apuradas 47,86%. O Flávio. O Lula 44,19%. Mas para a região Bragantina, né, o Saulo 90.848. Eu acho que pelo menos uns 30 mil votos. Ele aumentou da última, não aumentou?
2: Não, ele teve 83 mil na última.
0: Ah, tá. Então
2: E
0: tá
2: é o
0: meio
2: primeiro
0: parelho.
2: suplente, acabou assumindo.
1: Ele não era titular.
2: Não era titular, ele acabou assumindo que o Bertagnoli acabou indo
0: Isso, é
2: para o tribunal,
0: verdade, você tem razão.
2: Tribunal de Contas do Estado de São Paulo, um acordo que o Kassab tinha, que era o desejo do Bertagnoli, ele acabou assumindo a cadeira como primeiro suplente.
0: E só um detalhe, né? O pessoal está nos mandando aqui as informações, perguntando, né? A gente vai atualizar daqui a pouquinho, tanto o Saulo, o Sandro, a gente podem ficar tranquilo que a gente está atualizando, né? Toda hora a
2: Minuto a
0: gente.
2: minuto.
0: Não. Aqui não vai passar nada, tá? Que nem, ó, por exemplo, aqui, ó. Já pediram para mim, a gente já vai atualizar o Sandro, 22.866, né? Vamos ver o coronel aqui, como é que ficou a eleição. Estava com um pouco mais de 9 mil, ele continua, 9.434, né?
2: Zadirinho, vamos atualizar o Zadirinho?
0: Vamos atualizar aqui o Zé de Lima, que estava um
2: Parece.
0: pouco mais de 19 mil algum tempo atrás, agora está com 19.309
2: E nove.
0: votos. Deixa eu ver aqui também dentro desse cenário do PSB, o Juninho, né, que é também um dos candidatos que se pensava muito, 5.932 votos, né?
2: Esperava-se muito mais, né, Marcos?
1: Eu
2: Tanto do
1: até.
2: Coronel Américo como também do Juninho, né?
1: Eu repito, eu esperava para o Juninho de 10 a 12 e o Coronel 10.
0: Você acha que aqui em Bragança a gente vê que a direita dominou a eleição? Isso não, a gente não precisa ficar discutindo muito.
1: Ah,
0: Mas
1: sempre. A Bragança é uma cidade que vota à
2: conservador,
1: direita. Sempre foi dois terços. Até tem um pouquinho mais só do que a eleição
0: Sim,
1: passada.
0: mas você acha que o que há em. Alguns jornais destacaram essa semana, até com alguns influentes nas redes sociais, dizendo que o Juninho era o candidato do PT, que tinha uma ligação com o PT. Você acha que isso influenciou também em alguma mudança de voto?
1: Pouco, eu acho muito pouco. Porque pode ter atrapalhado ele um pouco, sim, mas não, assim, porque esse voto não foi. Se ele fosse, iria para os outros candidatos
2: Sim,
1: locais
2: sim.
1: aqui que bateram nisso.
2: Até tentaram colocar no Zé de Lima também a questão do Kassab, né, que vai
1: Exato,
2: apoiar o Lula no segundo turno. Quer
1: Não.
2: dizer, são coisas, isso que eu falo, né? Nós estamos no mesmo ambiente, na mesma cidade, de pensar na cidade,
1: Pode ter
2: as pessoas têm as coisas pessoais, né, Marcos?
1: Pode ter assustado e esse voto foi para fora.
0: Então,
1: Pode ter ido para fora. Não
0: esse
1: foi
0: o.
1: para ninguém daqui.
2: Isso. Bom, tá com 92,77, Flávio Bolsonaro 47,83, Lula 44,22. Está aí a apuração, chegando já, agora faltando apenas 8% para ser
0: Você
2: apurado, né, Marcos?
0: acha que chega a 45 ali o Lula ainda?
1: Próximo a isso.
0: Porque mudou muito o cenário, né? A gente observa ali a mudança muito grande dentro do
1: Mas eu
0: cenário.
1: esperava, repito,
2: Ao
1: antes,
2: contrário, né?
1: o
2: Ao contrário, né?
1: 47 do Lula e 45 do Flávio.
2: Bom, temos aí também informações do Rio Grande do Norte, o Alisson, né? está com 36,69, e o Cadu de Lula com 36,31. Então, portanto, lá, as urnas apuradas lá no Rio Grande do Norte, né, até agora, ainda é o primeiro turno, né, deve estar definida as eleições, deve estar eleito, né, apesar de tudo que não há os demais candidatos. Então, com isso, está eleito do União Brasil, o Alisson, com 36,69%, é o novo governador do Rio Grande do Norte.
0: E só um detalhe, ele também já 92,88%, né, atualização agora, 47,81% Flávio Bolsonaro, 44,24%. Aí, eu estou observando que tem mantido, né, o Cury sempre na terceira, né, o Marcos?
1: O Cury chegou a dois dígitos uma ocasião aí. Né? O Renan também chegou a 6, 7 uma ocasião, né? É que o pessoal fez o voto, entrou na polarização. E eu repito, os dois têm partidos fraquíssimos, né? Assim, em termos de. Não tem
2: expressão
1: nenhuma estrutura.
2: De cadeias, né? De representação.
1: Eu voto na internet, O Renan é espetaculoso, né?
2: A diferença de votos, né, entre o Flávio Bolsonaro e o Lula é de 4 milhões de votos, Marcos.
1: Pois é. É uma votação considerável.
2: Não é isso?
0: Exato.
2: Com 95,26 dos votos válidos.
0: Considerável. Né? E agora está 92,99, né? Uma atualização, né? Lembrando, né, que em São Paulo, Tarcísio foi eleito, lá já está fechada praticamente as urnas, né? Mas não, nada muda, né, nesse cenário todo, e isso mostrando o quanto a direita fez, né, o trabalho da direita sobressaiu na eleição 2026. A gente continua vendo num cenário onde o Lula aos poucos, né, vai aumentando, né, tirando um pouquinho da vantagem, né, não é muito.
1: Mas não vai empatar, não vai passar, não.
0: Não, nessa eleição já não chega, não passa, isso não vai acontecer.
1: Ele teria que ter todos os votos ali, ó, só você fazer mera matemática, mas óbvio que não. Se ele tiver 60% desses 7%, 7 vezes 4, vai para 45 no máximo.
2: É isso aí.
0: E aí ficava um pouco mais. A gente ainda atualizando alguns destaques, você pega, por exemplo, o Cury, 2,92, Renan Santos, 2,29, Caiado, 2,24, o Zema, 0,28%. Né?
1: Essa votação chegou a ser ridícula, né? É ridícula.
0: E tem aqui, ó, pra você ter uma noção como foi tão ruim a votação do Zema, que a Samara, né?
2: Tem mais voto que ela.
0: Do UP, né? Ela está com 0,11%. Então, para você ver que não foi boa a votação do Zema, né, um trabalho. Agora,
2: perdendo também lá.
0: Agora, o Ciro Gomes perdendo. E perdendo no primeiro turno.
2: No Armando Freitas.
1: Eu sempre fui um grande admirador do Ciro, mas o Ciro é muito, ele muda muito, e ele é muito temperamental, e acabou. Né? Tanto na eleição passada, eu ia votar no Ciro. Até uns 10 dias antes da eleição, eu ia votar no Ciro, mas começou tanta maluquice que eu e muita gente.
0: Você mudou. Resolveu mudar. E temos já deu uma mudada de novo no cenário. 93,43%, né? O Flávio Bolsonaro, 47,78%, o Lula, 44,28%. Pela sua experiência política, se terminarmos assim o primeiro turno, é muito reversível a mudança do Lula para o Flávio, para o Lula ganhar essa eleição, ou é pouco provável? O que, que você vê, o que, que você acha?
1: Olha, não acabou a eleição, até porque 20 dias pode acontecer muita coisa. E o Lula está no governo. Agora, quem sai atrás realmente tem uma desvantagem. Né? Eu sou obrigado a admitir isso. Né? Mas não está decidido, não. né? Mas eu esperava o contrário. E aí ia ser ainda pau a pau. Do mesmo jeito poderia virar, né? Mas eu acho que quem sai na frente está na frente, né? Agora, pode acontecer tudo numa eleição, né? Eu vi a eleição virar por causa de uma frase mal colocada. Apesar que aí tinha tanta denúncia, tanta coisa grave, né? E não mudou nada, né?
0: É, nada foi neste momento. Mais uma...
1: Acusações gravíssimas contra o Flávio, etc. Sim. E tal, achavam que ele era um candidato totalmente inviável, né? O
0: pessoal... Sim.
1: E não baixou o que era para baixar.
0: Não, e até, e muito pelo contrário, né? Aumentou o que ele, vamos dizer assim, o que as pesquisas, né, achavam que ele tinha. Ainda trazendo as informações, vamos para o intervalo, Deni, para a gente tomar uma água, né? E daqui a pouco a gente vai voltar atualizando, provavelmente praticamente já fechando esse cenário de presidente e atualizando também ainda mais, né, os deputados da região, né, os deputados que já ganharam, senadores, governadores do país inteiro, tá certo? Daqui a pouco a gente volta com muito mais.
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0: Agora são 20 horas e 54 minutos. 20h54, é a Bragança FM trazendo notícia. Atualização, urnas apuradas, 95,78%. Lula 44,52%, o Flávio está na frente, 47,57%, né?
2: O 54.174.540 votos. Lula, 50.653.662 votos. E o escritor Augusto Cury aparece com 3.318.985 votos. E agora, nesse momento, o governador de São Paulo reeleito, Tarcísio de Freitas, está dando uma entrevista ao vivo, falando desta vitória, e também o André do Prado e o Derrite, que foram eleitos para o Senado de São Paulo, estão aí. Vamos ouvir o governador Tarcísio de Freitas.
11: Da minha vida, pessoa que está do meu lado há tanto tempo, que faz a diferença, pessoa que me acompanhou em todos os momentos, foi quem esteve comigo no Nordeste, foi quem esteve comigo na Amazônia, quando eu tive câncer foi quem cuidou de mim, está comigo aqui me incentivando, intercedendo. Cris, eu te amo muito, obrigado por tudo. Você me deu os dois filhos maravilhosos, Matheus e Letícia. Eu tenho muito orgulho dessa família. E eu me considero realmente um privilegiado. Tenho que agradecer muito, muito, as lideranças que estão aqui. Agradecer muito os prefeitos, vários prefeitos aqui presentes, prefeitos que sempre nos entusiasmam, prefeitos com quem eu tenho aprendido todos os dias. Eu tenho que agradecer aqui os prefeitos, vou fazer isso na pessoa do Ricardo, esse grande companheiro que tem feito a diferença, um cara que é a síntese do que são os nossos prefeitos de São Paulo, um cara que acorda muito cedo, dorme muito tarde, acessível, se preocupa com as pessoas, e assim são os nossos prefeitos que estão presentes aqui. Vocês abriram as portas dos seus municípios para mim. Vocês trabalharam muito para convencer pessoas. Vocês fizeram a diferença. Aos prefeitos, aos vice-prefeitos, às vereadoras e vereadores, muito obrigado. Obrigado pelo carinho de vocês. Obrigado pelo que vocês fizeram. Eu não vou esquecer. Podem ter certeza que vocês vão ter um governador parceiro que vai atuar cada vez mais junto, porque a gente vai fazer a diferença junto. Eu não vou esquecer nenhum gesto. Vocês mandavam os vídeos, olha, estamos trabalhando, estamos fazendo isso, estamos aqui organizando carreata, e isso toca lá no coração, isso toca lá no fundo. Então, muito obrigado, fica aqui a minha gratidão. Queria agradecer ao presidente do meu partido, Marcos Pereira. Obrigado por tudo, Marcos. Você me acolheu no Republicanos há tempos atrás, me abriu as portas. Você, que é um grande líder. E na sua pessoa, Marcos, eu queria agradecer todos os dirigentes dos partidos que nos apoiaram. E a gente montou uma grande frente para disputar essa eleição. A gente mostrou que era possível construir um consenso. Em um país onde faltam consensos, a gente construiu um grande consenso em torno de um projeto. Uma aliança por propósito. Uma aliança por projeto. Uma aliança para fazer a diferença. E eu tenho que agradecer, então, as portas abertas por todos os partidos. Muito obrigado pelo apoio de vocês, que foi decisivo. Uma vitória que começou realmente na política. Muito obrigado.
0: Agora são 20h58. Vou mandar um abraço pro meu amigo Júnior Perazzolo, né? Tá para confirmar já, viu? O Saulo Pedroso eleito, viu? Né? A gente só vai atualizar o número de votos, mas o Saulo Pedroso, né, eleito aqui em Bragança, tanto o Sandro e o Zé de Lima, que são, né, os candidatos mais próximos, né, de ter um cenário de vitória, não conseguiram, né, ter esse resultado favorável, tá? Então, aqui, mais uma vez, a cidade, né, de Bragança, não vamos ter um representante estadual em Bragança Paulista. Agora são 20h58, mudou lá, viu? 97,38% de urnas apuradas. Flávio 47,42% e também o Lula 44,74%. né? É, caiu um pouco o Cury, caiu um pouco o Renan, caiu um pouco o Flávio, o Lula que deu uma aumentada e, dependendo como for, pode chegar muito perto dos 45, né, Jango? E aí mostra que o equilíbrio não é, é assim, você vai pegar, são coisas de 4 milhões de votos, né? Não é uma votação tão difícil, né? Talvez assim, de correr atrás.
2: É, a gente, como a gente comentava no começo, esperava o contrário, né? O Lula com 47, o Flávio com 45, segundo as pesquisas apontavam, né? Apesar do empate técnico. Mas a gente está vendo o Flávio 47 e o Lula agora quase chegando a 45. Então vai ser uma disputa acirrada, já com 97,84% dos votos apurados em todo o Brasil. Nós teremos aí o segundo turno, já matematicamente, como a gente fala, né, Tete?
0: Sim.
2: Na gíria popular, nós teremos aí segundo turno, como o Marcos desde o começo falava, que ele acreditava muito, apesar da diferença com o Flávio abriu no começo. Agora começa o Lula a encostar um pouquinho mais, chegando aos 45%, né, Marcos?
1: É o que eu falei, 45 a 47%. Né? 47, talvez 47 e pouquinho, a 45, né? E eu esperava, as pesquisas falavam o contrário, né? É. O Lula teria os 47. Sim. E o Flávio 45.
2: Bom, são o total aí, a diferença diminuiu um pouco, né? O Flávio Bolsonaro tem 55.173.543 votos. Lula chega agora a 52.091.006 votos. Então tá aí, né? Essa diminui um pouquinho mais a diferença, e o Cury chega aí a 3.384.125 votos.
0: E só atualizando, o deputado federal Saulo Pedroso chegou neste momento, saiu dos 93, chegou a 94.755.000 votos o Saulo Pedroso.
2: Com certeza, está entre os quatro mais votados do PSD de São Paulo. Nós não sabemos o número ainda de cadeiras que serão para o partido PSD de São Paulo, mas ele está, a projeção era de 8 a 10 cadeiras, e o Saulo Pedroso deve estar lá representando Bragança, a região bragantina, até porque Bragança deu para ele quase 9 mil votos aqui em Bragança nessa parceria que ele fez com o José de Lima.
0: E um detalhe importante agora, ô Marcos, para cravar, confirmado segundo turno, né, numericamente falando, entre Lula e Flávio Bolsonaro, Flávio Bolsonaro e Lula, segundo turno confirmado agora.
1: Ah, confirmadíssimo. Aliás, faz tempo que já estava, né?
0: Já estavam namorando, né?
2: Bom, e a Raquel Lira foi eleita governadora de Pernambuco, hein? Acabou de sair o resultado, ela ganhou numa disputa acirrada com o João Campos e acabou levando, né, Ted?
0: Sim.
2: Raquel Lira é reeleita candidata a governadora de Pernambuco. Ela que tem sido um destaque, né? Inclusive uma das apostas do Gilberto Kassab, quando tirou ela do PSDB e levou ela para o PSD para que ela fosse candidata a governadora, e acabou levando a eleição no Pernambuco.
0: A Folha de São Paulo trouxe uma pesquisa de pesquisa. Que 65% das pesquisas deram errado no país inteiro.
1: Inclusive a do Rio de Janeiro, né? Foi uma surpresa enorme.
0: Essa do João Campos, cara.
2: Nossa Senhora.
0: Também dava 2%. Essa estava equilibrada. Estava muito equilibrada. Agora aumentou 10% maior, praticamente, né? Ó, estamos com 98,57% das urnas apuradas. Flávio Bolsonaro, 47,28%. Luiz Inácio Lula da Silva, 44,87%. Ou seja, muito perto, né, do Lula chegar aos 45% e o Flávio ficar com 47% e ter aquela diferença só de 2%, né?
2: Olha, tem uma virada na Bahia, hein? O Jerônimo vira para cima do ACM Neto, ele que era favorito, o ACM Neto, 55 a 44. Então tá aí a virada do Jerônimo lá na Bahia.
0: O Jerônimo tem 55% e o Neto 44%. Provavelmente aí também já
2: mais
0: passou...
2: de 90% das urnas apuradas.
0: Já pode...
2: Faltam 10%, eu acho que aí não vai ter como haver qualquer mudança nisso aí.
0: Agora você vai ter que fechar isso.
2: Fechei,
0: aí.
2: Já fechei.
0: Aqui,
2: é que a notícia vai chegando, o rádio é isso, rádio ao vivo, essas coisas, né? Acontece de tudo, né?
0: Agora, um detalhe importante aí nessa contagem aí do Jerônimo e do ACM Neto.
2: Pode 10% de diferença, é muita coisa, hein? Apontava um empate técnico também, viu, Marcos? Outra pesquisa de guerra. Houve um empate técnico, né? De 45 a 46.
1: Aí, mais uma vez, a polarização falou mais alto.
2: E o cara do PT.
1: Era, então, é. Mas na Bahia
2: O Lula é forte.
1: Na Bahia o Lula era muito forte e o ACM era mais identificado com a direita.
0: É. Isso mostra, dentro do cenário para o segundo turno de presidente, que não tem nada resolvido, né, dentro da circunstância e do olhar.